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0: vocês.
1: Palmas para vocês.
0: Obrigado.

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1: Hora certa!
2: 19 horas
3: e 58 minutos.
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5: Olá, boa noite.
6: Boa noite para você que nos acompanha em todo o país.
5: Segunda-feira, 31 de agosto de 2026.
6: Vamos aos destaques do dia.
5: Salário mínimo de R$ 1.741 para 2027.
6: Crescimento acima da inflação.
5: É o que propõe o projeto de lei orçamentária que será encaminhado ao Congresso Nacional. Graziele Bezerra.
7: A proposta prevê um superávit de 18 bilhões e 600 milhões de reais.
6: Nova regra de comercialização de ingressos para eventos quer evitar compra massiva por meios automatizados.
5: E eventos com mais de 1.000 pessoas devem distribuir água gratuita ou oferecer bebedouros. Ana Gabriela Salles.
8: Eventos com mais de 1.000 pessoas em locais abertos ou fechados devem permitir a entrada de garrafas de água próprias dos participantes ou oferecer água de fácil acesso.
6: Política Nacional de Biometria para aeroportos, portos e hidrovias.
5: Medida padroniza procedimentos para aumentar segurança e agilizar embarques. Gabriela Noronha.
9: A proposta prevê a ampliação do fluxo digital de identificação de passageiros em aeroportos, portos, instalações portuárias e hidrovias.
5: E hoje, na apresentação da Voz do Brasil, Luciana Vasconcelos e Luciano Seixas.
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5: O governo federal apresentou hoje ao Congresso a proposta de orçamento para 2027.
6: A previsão para 2027 é de saldo positivo de mais de 18 bilhões de reais nas contas públicas.
5: A proposta também estima o salário mínimo em R$ 1.741 no ano que vem.
6: Quem acompanhou e está ao vivo conosco é a repórter Graziele Bezerra. Olá, Graziele, boa noite.
7: Oi, Luciano. Boa noite para você, boa noite para a Luciana e para o ouvinte da Voz do Brasil. Pois é, o projeto de lei orçamentária piloa que prevê aí as receitas e fixa também as despesas do governo para o ano seguinte foi enviado hoje ao Congresso Nacional. É ele que detalha onde e também quanto, né, o governo vai poder gastar os recursos públicos. O documento aponta que o orçamento total previsto para 2027 é de 7 trilhões e 400 bilhões de reais. E prevê um superávit de 18 bilhões de reais nas contas públicas para o ano que vem, o que indicaria arrecadação superior aos gastos do governo. O ministro do Planejamento e Orçamento, Bruno Moretti, explica os motivos que apontam para um cumprimento deste valor.
10: Primeiro, um peso um pouco menor das despesas obrigatórias, que nos dá mais instrumentos de manejo do orçamento público. Segundo, nós não estamos prevendo nenhum tipo de receita que dependa de aprovação do Congresso, porque, né, em outros exercícios nós encaminhamos o PELOA e junto a ele outras medidas de arrecadação, e aqui nós não contamos com nenhuma medida nova, ao contrário.
7: Estão previstos no documento 272 bilhões de reais para a saúde, 141 bilhões de reais para a educação e 133 bilhões para investimentos. O projeto de lei orçamentária prevê ajuste de R$ 1.741 no valor do salário mínimo para 2026, o que representa aí uma alta de R$ 120 ou 7,4% em relação aos R$ 1.621 atuais. E um ganho real aí de 2,3% em relação à inflação. O documento também projetou alta de 2,46% para o Produto Interno Bruto, o PIB, do ano que vem, que é a soma de todas as riquezas produzidas no país. Eu volto com vocês aí no estúdio.
5: Obrigada, Graziele Bezerra, pelas informações ao vivo aqui na Voz do Brasil.
6: Um novo passo nas negociações entre Brasil e Estados Unidos sobre as novas tarifas aplicadas ao nosso país.
5: Na tarde de hoje, os ministros Mauro Vieira, das Relações Exteriores, e Márcio Elias Rosa, do Desenvolvimento, Indústria, Comércio e Serviços, se reuniram de modo virtual com o representante de comércio dos Estados Unidos, Jamison Greer.
2: De acordo com nota divulgada após o encontro, o Brasil reafirmou que está aberto ao diálogo, mas voltou a criticar as tarifas impostas pelos Estados Unidos. Segundo o governo brasileiro, as medidas são unilaterais e não estão de acordo com as regras do comércio internacional. As taxas adicionais estão em vigor desde o dia 22 de julho. O ministro do Desenvolvimento, Indústria, Comércio e Serviços, Márcio Elias Rosa, destacou a importância da negociação.
11: Nada do que possa causar dano aos interesses econômicos do país ou ao interesse do Brasil, nós vamos negociar, vamos colocar na mesa.
2: Os dois países concordaram em realizar novas reuniões técnicas nas próximas semanas e depois um novo encontro em nível ministerial para avaliar os avanços das negociações. O governo brasileiro afirma que continuará buscando um acordo equilibrado e mutuamente benéfico com os Estados Unidos, com respeito ao diálogo e à soberania nacional. Reportagem Raquel Mariano.
6: A venda de ingressos para shows e eventos vai passar por mudanças. Um novo decreto protege o consumidor do chamado cambismo digital.
5: E um outro decreto define regras para a distribuição de água em eventos culturais.
8: O novo decreto sobre a comercialização de ingressos para eventos foi resultado de denúncias de consumidores sobre a dificuldade de acesso a ingressos nas plataformas de venda oficiais. Isso porque uma prática chamada cambismo digital costuma fazer compras em massa dos ingressos disponibilizados e revender a preços mais caros, o que, de acordo com a Secretaria Nacional de Defesa do Consumidor, é uma prática abusiva. Agora, os vendedores e revendedores devem obedecer a regras que garantam a transparência. É o que explica o secretário da Senacom, Ricardo Morishita.
12: A primeira coisa, aquele que vende, que é aquele comercializador primário, ele tem que tomar cuidado. Ele tem que evitar que esses robôs, que esses programas tirem a oportunidade dos consumidores. A outra coisa, quando a gente olha para aquele que está revendendo, que a gente chama do intermediador secundário, é aquele que compra de quem não vai no show. Ele precisa dizer que ele não é a bilheteria oficial, que às vezes o consumidor se confunde e ele precisa fazer um alerta.
8: Outra regra prevista no decreto de comercialização de ingressos determina que haja clareza da destinação das taxas cobradas pelas plataformas. Os preços e taxas adicionais devem ser informados de forma visível em todas as etapas da compra no site. E uma novidade é o direito de arrependimento pela compra e de transferência do ingresso comprado para outro titular de forma gratuita. A advogada e representante dos consumidores em Minas Gerais, Luciana Ateniense, espera que as mudanças melhorem o acesso aos eventos.
13: Este decreto em relação ao evento realmente busca ajudar e ter acesso a todos vocês, fãs e nós consumidores que queremos apenas usufruir uma bela diversão, uma merecida diversão, que infelizmente o computador deixa a gente longe deste acesso. Nós temos direito também a transferir aquele meu ingresso para quem eu quiser.
8: Outro decreto, assinado nesta segunda-feira, amplia e torna permanente a obrigatoriedade de oferecer água potável aos participantes de shows e eventos. A morte da jovem Ana Clara Benevides Machado, num show da cantora Taylor Swift no Brasil em 2023, por desidratação, trouxe à tona a necessidade de uma legislação específica, que virou portaria naquele ano e agora vira lei. Eventos com mais de 1000 pessoas, sejam festivais, congressos, feiras ou shows, por exemplo, em locais abertos ou fechados, devem permitir a entrada de garrafas de água próprias dos participantes ou oferecer água de fácil acesso. O secretário Ricardo Morishita detalha a medida.
12: Todas as pessoas têm direito a entrar com a sua garrafinha de água. E para eventos acima de 1000 pessoas, duas possibilidades. Coloca bebedor para as pessoas beberem água. Ou distribua a água. E se o preço for abusivo, a gente vai atrás.
8: As multas para empresas que descumprirem a lei podem chegar a 14 milhões de reais, de acordo com a Senacom. Reportagem Ana Gabriela Salles.
6: O Brasil vai adotar a biometria como sistema padrão de identificação em aeroportos, portos e hidrovias.
5: A utilização do modelo é voltada para o aumento da segurança e maior fluidez nos terminais.
6: A atual identificação manual será substituída em etapas.
9: Uma nova política estabelece diretrizes nacionais para a expansão do uso de biometria nos processos de embarque em terminais brasileiros. Segundo o ministro de Portos e Aeroportos, Tomé Franca, a proposta prevê a ampliação do fluxo digital de identificação de passageiros em aeroportos, portos, instalações portuárias e hidrovias.
14: A pessoa passa a ser a sua própria identificação. A partir de uma validação segura de identidade, a biometria poderá permitir que diferentes etapas da jornada sejam realizadas de maneira integrada. Uma viagem com menos necessidade de contato físico com documentos, equipamentos ou atendentes.
9: A implementação será realizada por etapas e terá acompanhamento de um comitê técnico interinstitucional de identificação biométrica. O grupo reúne representantes do Ministério de Portos e Aeroportos, da Agência Nacional de Aviação Civil, da Agência Nacional de Transportes Aquaviários e de entidades dos setores aéreo, portuário e aquaviário. Entre as atribuições do comitê estão acompanhar a execução da política, propor aperfeiçoamentos e elaborar um plano de implementação para cada modal com o cronograma das ações. O plano deverá ser publicado em até 90 dias. De acordo com Thiago Feierstein, presidente da ANAC, as novas diretrizes levam a experiência a padrões internacionais.
15: O primeiro passo para que o Brasil entre numa tendência internacional. O embarque biométrico, o embarque facial, é uma coisa que eleva muito o padrão do Brasil internacionalmente.
9: De acordo com o documento, todo o tratamento das informações seguirá rigorosamente as diretrizes da Lei Geral de Proteção de Dados. Para a Regina Alencar, diretora da Polícia Administrativa Substituta do Departamento da Polícia Federal, o uso da tecnologia reforça a segurança das fronteiras.
16: Afinal, estão sob a nossa alçada o controle migratório, o policiamento aeroportuário e marítimo, além do gerenciamento de estratégicas bases biométricas nacionais voltadas à identificação humana, à emissão de documentos de viagem e à proteção de nossas fronteiras.
9: Nos voos internacionais, a biometria é utilizada atualmente no controle migratório. Já nos voos domésticos, o passageiro pode utilizar a identificação facial ou o procedimento tradicional. Com a nova portaria, a biometria passa a integrar o fluxo padrão de embarque, conforme as condições estabelecidas no ato. Reportagem Gabriela Noronha.
5: Acompanhar os primeiros dias de um recém-nascido, o aleitamento, as primeiras vacinas.
6: Passando pelos marcos da primeira infância e monitoramento da estatura e peso ao longo dos anos.
5: Um acompanhamento que é feito pelo SUS.
6: E a caderneta da criança é uma importante aliada neste processo.
17: A caderneta da criança, entregue ainda na maternidade, acompanha meninos e meninas até os 9 anos. Ela reúne informações sobre vacinação, alimentação e saúde bucal, além de permitir o acompanhamento do peso, da altura e do desenvolvimento da criança. E cuidar de cada etapa desse crescimento faz parte da rotina de muitas famílias. A Bianca Povoa, moradora de Brasília, por exemplo, faz questão de acompanhar a evolução do filho Gustavo, de 9 meses. Todos os meses procura a unidade de saúde para manter os cuidados com o bebê em dia.
18: Primeiro é a prevenção. Quando o bebê nasce, a gente não sabe ao certo como lidar, o que fazer. Então, esse acompanhamento é importante. Desde o primeiro atendimento, no geral, a saúde deles é o que mais importa para a gente, né?
17: No Sistema Único de Saúde, esse acompanhamento começa nos primeiros dias de vida, com atenção ao recém-nascido, apoio ao aleitamento materno e às vacinas. A médica de família e comunidade, doutora Camila Damasceno, orienta as famílias a procurarem a unidade de saúde de referência para manter o acompanhamento em dia.
19: A gente avalia, primeiro, alimentação, Então, se a criança está amamentando ou se por algum motivo ela não pôde ser amamentada, se ela está usando a fórmula adequada. A gente observa também peso, altura, tamanho do perímetro cefálico, né, que é o tamanho da cabeça da criança.
17: E os cuidados continuam durante toda a primeira infância. Além da alimentação adequada e da vacinação, brincar, conversar, ler e estimular a criança também são importantes para o desenvolvimento saudável. A técnica da Coordenação Geral de Atenção à Saúde das Crianças, Adolescentes e Jovens do Ministério da Saúde, Tatiana Selbman, explica que todos esses marcos de desenvolvimento são monitorados com a ajuda da caderneta.
20: E para o profissional de saúde, ela vai ser importante não só para acompanhar o crescimento, né, mas também para a vigilância do desenvolvimento infantil. Então, com a ajuda do cuidador, o profissional de saúde ele tem a possibilidade de avaliar os marcos de desenvolvimento, como aquela criança está se desenvolvendo, né, em cada momento da sua vida.
17: Para garantir esse acompanhamento e manter os registros atualizados, é importante que as famílias levem a caderneta da criança em todas as consultas. Reportagem Pablo Mundim.
5: O estudante que não recebeu parcela do programa PEDMEIA pode verificar a situação do pagamento e checar se há pendências ativas em seu cadastro.
6: Antes de qualquer coisa, é importante verificar o motivo pelos canais oficiais e gratuitos de consulta.
21: O pagamento da quinta parcela do PEDMEIA já está caindo na conta dos estudantes de todo o Brasil e os depósitos vão até 31 de agosto. Mas o que fazer se você ainda não recebeu o dinheiro na data prevista pelo calendário? Em primeiro lugar, calma. A ausência do depósito não significa que o benefício foi perdido. Fatores como dados de presença ainda não enviados pela escola, pendências no CPF ou atualização do CAD único podem adiar a liberação. Como as redes de ensino possuem prazos para corrigir as informações, o valor retido pode ser pago de forma retroativa, como explica a Coordenadora Geral de Articulação com Redes e Beneficiários do PEDMEIA no MEC, Ana Cecília Vera.
22: Então, se o estudante ele não recebeu uma parcela naquele momento, isso não significa necessariamente que ele perdeu o incentivo. Por quê? As secretarias, institutos federais, eles têm períodos para corrigir, para complementar as informações. E quando isso acontece dentro das regras e dos prazos do programa, e o estudante cumpre todos os critérios, a parcela pode ser enviada para o pagamento em um ciclo posterior. Por isso, né, inclusive, tem estudantes que podem receber mais de uma parcela em um determinado período de pagamento.
21: Antes de tomar qualquer providência, comece consultando os canais oficiais para identificar o motivo da retenção, como o extrato e a autorização de movimentação no aplicativo Caixa Tem. Ana Cecília Vera complementa a sugestão.
22: Principal orientação que eu dou é, antes de concluir que você perdeu uma parcela, né, primeiro espere o término da período de pagamento, olhe sempre a sua data de nascimento e, mais importante, consulta a sua situação no consulta PEDMEIA, tá? estudante.pedmeia.mec.gov.br, porque lá você vai conseguir acompanhar sua situação detalhada no programa e se existe, né, alguma pendência ou informação que ainda está sendo, né, enviada pela Secretaria de Educação, pela sua escola, tá bom? Para entender os próximos passos.
21: Então, vamos reforçar as dicas. Se identificar inconsistência de frequência, procure a secretaria da sua escola. Acompanhe seu benefício no aplicativo Caixa Tem e consulte sempre o portal estudante.pedmeia.mec.gov.br. Reportagem Gilberto Evangelista.
5: E celebramos em agosto o folclore brasileiro, uma época para lembrar das lendas e personagens que fazem parte da nossa cultura.
6: Quem gosta de histórias de Saci, Curupira e outras lendas brasileiras tem agora um espaço para conhecer mais sobre esses personagens.
5: Para ajudar a ter mais acesso a esse universo, a plataforma MEC Livros criou uma seção especial com 15 obras gratuitas.
23: O MEC Livros passou a reunir em uma sessão especial obras sobre lendas e histórias da cultura popular brasileira. A sessão Lendas do Brasil entrou no ar no dia 3 de agosto e reúne 15 livros que já faziam parte do acervo gratuito da plataforma do Ministério da Educação. A novidade está na organização dos títulos em um espaço específico, o que facilita o acesso dos leitores às obras. Segundo a coordenadora-geral de materiais didáticos do MEC, Jaqueline Mello, a iniciativa ampliou a procura pelos livros.
0: O espaço organiza 15 obras que já faziam parte do acervo da plataforma e passaram a ser reunidas em uma mesma sessão. Desde então, os títulos somam mais de 2 mil aberturas realizadas por quase 2 mil leitores. O livro mais acessado é o Livro de Ouro do Folclore Brasileiro, com 682 aberturas. A iniciativa ganha destaque em agosto, o mês em que é celebrado o Dia do Folclore, na data de 22 de agosto.
23: A sessão Lendas do Brasil reúne títulos como Bestiário Brasileiro, de Luiz Antônio Simas, Lendas Brasileiras para Jovens, de Luiz da Câmara Cascudo, e Histórias à Brasileira, de Ana Maria Machado. Também estão disponíveis obras de Roger Melo, como Curupira e Corre Cotia. O MEC Livros é uma plataforma gratuita do Ministério da Educação e está disponível para download nas principais lojas de aplicativos. A Biblioteca Digital do Brasil também pode ser acessada por meio de um navegador de internet, como Google Chrome ou Firefox. Para mais informações, acesse as redes sociais do Ministério da Educação ou portalgov.br/MEC. Reportagem Júlio César de Oliveira.
6: E estão abertas as inscrições para bolsas de doutorado e pós-doutorado no exterior, voltadas a mulheres negras, quilombolas, indígenas e ciganas.
5: O objetivo é ampliar a participação de pesquisadoras brasileiras em redes internacionais de cooperação acadêmica
6: e fortalecer políticas públicas voltadas a essas mulheres.
5: As inscrições vão até 30 de setembro e a previsão é de que as bolsas sejam implementadas entre março de 2027 e dezembro de 2028.
6: As informações sobre a chamada pública podem ser encontradas no endereço www.gov.br/cnpq.
5: Centenas de pessoas morrem diariamente em decorrência de doenças relacionadas ao tabagismo, segundo o INCA, Instituto Nacional do Câncer.
6: Uma campanha do Instituto reforça os riscos do cigarro e dos dispositivos eletrônicos, como os vapes, e destaca a importância da atividade física e do apoio profissional para quem quer abandonar o vício.
1: O cigarro contém, entre outras substâncias químicas, nicotina, monóxido de carbono e diversos compostos tóxicos e cancerígenos. Foi pensando nos malefícios provocados pelo tabagismo que o lutador de jiu-jitsu, Maicon Passos, decidiu procurar ajuda para parar de fumar pela segunda vez.
3: Eu botei na minha cabeça que não quero morrer de uma doença pulmonar. Eu acredito que com o acompanhamento psicológico, né, vai ser bem mais fácil.
1: A ajuda que Maico buscou foi na Unidade Básica de Saúde de Vicente Pires, onde uma equipe multidisciplinar acompanha o fumante por um ano para que ele possa abandonar o vício. A coordenadora do grupo, a farmacêutica Larissa Dutra, fala sobre os desafios para evitar uma recaída.
4: A gente insiste para que o paciente não desista, porque a dependência à nicotina, ela é muito difícil de ser vencida. Então, a gente sempre fala para o paciente, não é uma questão de força de vontade, é dependência física e precisa ser tratada como uma doença.
1: Segundo o Instituto Nacional do Câncer, o INCA, por dia, cerca de 440 pessoas morrem em decorrência de doenças relacionadas ao tabagismo. O cigarro também aumenta o risco de desenvolvimento de diversos tipos de câncer. Para o médico Fernando Barros, da Gerência de Vigilância de Doenças e Agravos, uma das preocupações é o aumento do consumo de cigarros eletrônicos.
24: A experimentação do vape, que é uma quantidade muito grande de nicotina que tem nesses aparelhos, que leva o indivíduo a se viciar rapidamente. Esse é hoje o nosso grande desafio.
1: Em alusão ao Dia Nacional de Combate ao Fumo, celebrado no sábado, o Instituto Nacional de Câncer realiza a campanha anual de combate ao tabagismo. E o tema deste ano é atividade física e saúde. Treinar não combina com fumar. A coordenadora de prevenção e vigilância do Instituto Nacional de Câncer, Márcia Sarpa, fala sobre a campanha.
25: O uso de produtos de tabaco e nicotina compromete a capacidade respiratória, cardiovascular e o desempenho físico. Já a atividade física contribui para a saúde e é uma importante aliada para quem deseja parar de fumar, ajudando no enfrentamento da fissura e da abstinência.
1: A Organização Mundial da Saúde ressalta os riscos da exposição ao tabaco, em especial durante o período reprodutivo. Segundo a OMS, não existe nível seguro de exposição ao tabaco, seja pelo consumo ativo ou pela exposição à fumaça ambiental. Reportagem Cleide Lopes.
5: Hoje o IBGE disponibilizou os microdados do Censo 2022. Na prática, isso significa acesso ampliado a um conjunto mais detalhado de informações sobre a população brasileira.
6: Os dados permitem aprofundar estudos sobre temas como educação, trabalho, renda, condições de moradia, migração e as características da população.
5: Com essas informações, também é possível conhecer melhor as diferentes realidades do país e identificar necessidades específicas de cada região e grupo da população.
6: E essas foram as notícias do governo federal.
5: Uma realização da Secretaria de Comunicação Social da Presidência da República.
6: Com produção da empresa Brasil de Comunicação.
5: Fique agora com as notícias do Poder Judiciário e do Congresso Nacional. Uma boa noite.
6: Boa noite para você e até amanhã.
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10: CNJ inaugura ponto de inclusão digital em reserva indígena.
11: Discussões sobre gratificações pagas a bancárias vão ganhar análise mais ampla na Justiça do Trabalho.
10: STJ decide que vítima pode atuar como terceira interessada em processo administrativo disciplinar que apura assédio sexual.
11: Boa noite, eu sou o Arthur Filho.
10: E eu sou Walter Lima.
11: Conselho Nacional de Justiça inaugura ponto de inclusão digital em reserva indígena de Dourados, Mato Grosso do Sul.
10: A estrutura foi instalada no último sábado, dia 29, no terreno de uma escola estadual, na aldeia Jaguapiru. Ronier Cruz.
12: A inauguração dos equipamentos da Justiça contou com a presença do presidente do Supremo Tribunal Federal e do Conselho Nacional de Justiça, ministro Edson Fachin. Em seu discurso, o ministro destacou a importância de aproximar o poder judiciário dos povos originários dentro de seus territórios.
13: O ponto de inclusão digital indígena é mais do que tecnologia. É o Estado que inclui, é o Estado que abriga e, portanto, não exclui e não trata os povos indígenas com violência.
12: O espaço permite, por exemplo, o acesso ao balcão virtual de diferentes ramos da justiça. Na prática, a comunidade indígena pode receber orientação para consultar processos, participar de audiências virtuais e buscar informações ou atendimento jurídico, inclusive na língua materna.
11: Vítima de assédio sexual supostamente cometido por servidor público.

0: Mas, para o relator, ministro Antônio Carlos Ferreira, a atuação da vítima nesses casos, inclusive para fazer pedidos e se manifestar no processo, não viola as garantias da defesa nem o sigilo dos autos.
1: Duas discussões sobre gratificações pagas a bancárias vão ganhar uma análise mais ampla do Tribunal Superior do Trabalho.
2: A decisão foi tomada pelo Tribunal Pleno e envolve processos da Caixa Econômica Federal e do Banco do Estado do Pará. Samanta Flor.
3: Os ministros ainda não decidiram se as trabalhadoras têm direito a continuar recebendo gratificações. O que o Pleno definiu, por enquanto, é que essas discussões merecem uma análise mais ampla do TST. Um caso envolve uma empregada da Caixa, o outro uma trabalhadora do Banco do Estado do Pará. Agora os processos vão ser distribuídos para os relatores. Mais adiante, o TST vai julgar essas questões e poderá definir um entendimento para orientar outros casos parecidos.
1: Tribunal Superior Eleitoral, TSE, inicia a preparação dos sistemas que serão usados nas eleições 2026.
2: Assinatura digital e lacração dos sistemas eleitorais serão realizadas no dia 4 de setembro. Estevam Furtado.
4: De hoje até quinta-feira será feita a compilação dos programas eleitorais que reúnem os códigos e componentes necessários para gerar as versões finais dos

0: sistemas e participar das etapas de auditoria e fiscalização. Após a assinatura digital e a lacração, os resumos digitais dos sistemas são gerados, entregues às entidades presentes e publicados na internet.
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2: A você uma boa noite e até amanhã.
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5: Eu sou Paula Groba.
6: E eu sou Ricardo Nakaoka.
5: E estes são os destaques de hoje do Jornal do Senado, que começa agora.
6: Taxa das blusinhas e MP do mototáxi estão na pauta do plenário nesta terça-feira.
5: Comissão vota PEC da Segurança Pública na quarta-feira.
6: E já está em vigor lei que prevê redução de impostos dos combustíveis e apoio ao etanol.
5: Boa noite.
6: Boa noite.
5: Senadores e deputados retornam de suas bases eleitorais nesta semana para o esforço concentrado de votações no Congresso. E a chamada MP da taxa das blusinhas volta ao centro das discussões do Senado nesta terça-feira. A medida zera a tributação de compras internacionais de até $50.
6: Outras medidas provisórias que também estão na pauta tratam da simplificação de exigências para atividade dos mototaxistas, motoboys e profissionais do motofrete, da criação de uma nova linha de financiamento destinada a motociclistas que atuam no transporte de passageiros e em serviços de entrega por aplicativos. Repórter Pedro Pincer.
7: Os senadores podem votar nesta terça-feira uma lista de pelo menos 9 itens, dos quais 5 são medidas provisórias. Considerada prioridade, uma delas é a MP que altera regras do regime de tributação simplificada para zerar a cobrança do imposto de importação para compras internacionais de até $50. Desde junho de 2024, é aplicada uma taxa de 20% de imposto de importação sobre essas mercadorias. Com a medida provisória em votação, a cobrança está suspensa, mas com validade até 8 de setembro. Caso se torne lei, o fim da chamada taxa das blusinhas será definitivo. O presidente do Senado, Davi Alcolumbre, ressaltou na semana passada a urgência da aprovação da medida.
8: Nós vamos deliberar, então, e ela virá lei para proteger milhões de brasileiros que usam desse instrumento para adquirir produtos muito baratos e terem qualidade de vida melhor.
7: Outras medidas provisórias dizem respeito à simplificação de exigências para a atividade dos mototaxistas, motoboys e profissionais de motofrete, a criação de uma nova linha de financiamento destinada a motociclistas que atuam no transporte de passageiros e em serviços de entrega por aplicativos, a modificação de procedimentos para reduzir as filas do INSS e a concessão de um adicional de fronteira de R$ 91,00 por dia para alguns servidores que atuam em localidades estratégicas. Quanto aos projetos de lei, um dos destaques é o que incentiva empresas a instalarem ou ampliarem os centros de processamento de dados no Brasil por meio de benefícios tributários sobre peças eletrônicas e produtos de tecnologia da informação. Davi Alcolumbre ressaltou a importância da proposta para a segurança nacional.
8: Nós sabemos da importância da matéria, nós compreendemos a importância da matéria para os investimentos no Brasil, nós entendemos que isso dará segurança aos dados do Brasil estarem no Brasil.
7: Três propostas fecham a pauta de terça-feira. A que estabelece um prazo de 5 anos para que ações administrativas sejam iniciadas contra notários e registradores, a que unifica os orçamentos de 4 órgãos da estrutura institucional do Mercosul e a que autoriza um acordo para a reestruturação da dívida do Senegal com o Brasil.
5: E mulheres com medida protetiva de urgência poderão ter direito a porte de arma de fogo caso um projeto em análise no Senado seja aprovado. A proposta, que pode ser votada nesta terça-feira pela Comissão de Segurança Pública, reduz de 25 para 18 anos a idade mínima para aquisição e porte de arma nesses casos.
6: Pelo texto, mulheres interessadas ainda terão que cumprir exigências como comprovação de capacidade técnica e aptidão psicológica. Se aprovado, o texto segue para a Câmara.
5: E uma vaga de ministro será aberta no Tribunal de Contas da União após renúncia do ministro Bruno Dantas. Ele deixou o cargo nesta segunda-feira, depois de 12 anos no TCU. Agora...

0: Agora caberá ao Senado indicar o nome que vai ocupar a vaga. Repórter Rodrigo Rezende.
1: O consultor legislativo Bruno Dantas foi escolhido em 2014 pelo Senado Federal para ser um dos integrantes do Tribunal de Contas da União. Durante os 12 anos que ocupou o cargo, Bruno foi presidente do TCU de julho de 2022 a dezembro de 2024. Ao apresentar seu pedido de renúncia ao cargo de ministro, ele agradeceu a confiança do Senado Federal e afirmou que continuará atuando em outros projetos.
2: Aos 48 anos, sigo intelectualmente inquieto. Encontrei nos projetos que quero abraçar agora o feixe de motivação de que precisava. Aos colegas ministros, aos auditores, à minha equipe, ao Senado Federal e, mais importante, à minha família. Levo cada um de vocês comigo, para sempre.
1: A vaga aberta pela renúncia de Bruno Dantas será ocupada por uma nova indicação do Senado Federal. O indicado pelos senadores passa por votação do plenário, onde precisa de pelo menos 41 votos favoráveis. O TCU é composto por 9 ministros, 3 indicados pelo Senado, 3 pela Câmara dos Deputados e 3 pelo Presidente da República.
3: E a segurança pública pode ganhar novas regras com a PEC que muda a atuação do governo federal e dos estados no combate à criminalidade.
0: A chamada PEC da Segurança Pública é uma das prioridades do esforço concentrado do Senado e pode avançar nesta quarta-feira na Comissão de Constituição e Justiça. O repórter Márcio Maturana tem mais detalhes.
4: Punições mais severas para chefes do crime organizado, criações de polícias municipais e do Sistema Único de Segurança Pública, ampliação das atribuições da Polícia Rodoviária Federal. Tudo isso está na PEC da Segurança Pública, que está na pauta desta quarta-feira na Comissão de Constituição e Justiça e é uma das prioridades do Senado nesta semana de esforço concentrado, conforme anunciou o presidente do Congresso, Davi Alcolumbre.
5: A iniciativa de propor uma PEC da segurança que possa definitivamente esclarecer as atribuições dos entes subnacionais, municípios, estados e a União, naturalmente, era necessária para que o Estado brasileiro pudesse propor a criação de um Ministério da Segurança.
4: O relator, senador Rogério Carvalho, do PT de Sergipe, disse que pretende manter o texto aprovado em março pela Câmara dos Deputados para agilizar a tramitação.
3: Alertas de desaparecimento de crianças, idosos e pessoas com deficiência poderão ser enviados obrigatoriamente para celulares em todo o país. É o que prevê um projeto que pode ser votado pela Comissão de Segurança Pública do Senado.
0: O texto obriga operadoras de telefonia e internet a dispararem os alertas. Repórter César Mendes.
6: O projeto torna obrigatória a veiculação de avisos por todas as operadoras de telefonia e provedores de internet, como explicou a senadora Damaris Alves, do Republicanos do Distrito Federal, relatora nas comissões de Direitos Humanos e de Ciência e Tecnologia.
7: Desapareceu uma criança aqui. Imediatamente, todos nós, no nosso celular, vamos receber um alerta que aqui na região uma criança desapareceu para que a gente já comece a ajudar a procurar.
6: O nome de alerta PRI, dado ao dispositivo, segundo Damaris, é uma referência a Priscila Belfort, desaparecida em 2004 no Rio de Janeiro, caso que permanece até hoje sem respostas definitivas da polícia. Depois de votado na Comissão de Segurança Pública, o texto será analisado pelo plenário.
3: O preço dos combustíveis pode cair ainda este ano com a possibilidade de redução de impostos federais.
0: Uma nova lei aprovada pelo Senado autoriza o governo a diminuir tributos sobre combustíveis para tentar conter os efeitos da alta internacional do petróleo. Repórter Patrícia Oliveira.
8: Já está em vigor a lei que permite ao governo federal reduzir impostos sobre a importação, produção e comercialização de óleo diesel rodoviário, biodiesel, gasolina, etanol e querosene de aviação. O objetivo é tentar reduzir os impactos do aumento internacional do preço do petróleo. A nova lei prevê que se os impostos sobre combustíveis fósseis, como a gasolina, forem reduzidos, a vantagem competitiva dos biocombustíveis terá que ser mantida. Assim, caso o imposto federal sobre a gasolina caia 30% ou mais em relação ao período anterior ao conflito no Oriente Médio, a cobrança sobre o etanol será zerada. Além disso, estão previstos até R$1,2 bilhão em auxílio para produtores e cooperativas de etanol hidratado. O projeto aprovado no Senado, que deu origem à lei, foi relatado pela senadora senadora Tereza Leitão, do PT de Pernambuco, que apontou outros setores beneficiados.
9: Benefícios tributários relacionados à Política Nacional de Minerais Críticos e Estratégicos, ao Programa de Desenvolvimento da Indústria de Fertilizantes e à realização da Copa Feminina.
8: A lei ainda facilita a compra com suspensão de impostos de produtos agropecuários destinados à industrialização e à exportação.
0: Com edição de Paula Groba e trabalhos técnicos de Eliseu Caires, o Jornal do Senado fica por aqui. Acompanhe agora as notícias da Câmara dos Deputados. Boa noite.
3: Boa noite e até amanhã.
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11: Plenário da Câmara pode votar aposentadoria especial de várias categorias. Avança projeto de lei que prevê punição maior para agressor de advogadas. Deputados defendem melhorias na infraestrutura rodoviária e ferroviária. Boa noite. Retomamos hoje o projeto de gravação de edições do Jornal Câmara dos Deputados em emissoras da Rede Câmara de Rádio. Este programa está sendo produzido diretamente da cidade de Salvador, com a participação do colega Samuel Barbosa, da Rádio Câmara Salvador. Eu sou Márcio Aquilissardi, bem-vindo, Samuel.
12: Boa noite, obrigado, Márcio. É uma honra profissional participar da apresentação desta edição do Jornal Câmara dos Deputados, dentro da Voz do Brasil. Vamos agora às notícias da Câmara dos Deputados. Coronel Crisóstomo, do PL de Rondônia, cobra a revisão dos valores de pedágio cobrados na BR-364 e a realização de obras na rodovia. Ele afirma que a situação precária da estrada prejudica o transporte de cargas, comprometendo a logística e repassando custos para a população.
13: Hoje, não se pensa em tirar a concessão, mas que seja uma concessão adequada. É caro do jeito que está. Portanto, é uma luta dos parlamentares. É uma luta do povo, porque a rodovia, que nenhuma obra foi executada, a empresa entrou e já entrou cobrando sem fazer nenhuma obra estruturante. O que queremos? Que haja obras imediatamente, obras de duplicação, obras que sejam estruturantes, que possa facilitar o acesso das cidades para a BR ou da BR para a cidade. Então, isso é necessário.
11: Coronel Crisóstomo ressalta que a BR-364 é a principal rota de escoamento da produção agrícola de Rondônia e de estados vizinhos. O deputado destaca também a importância das obras para a segurança das famílias que passam pela estrada.
12: Beto Preto, do PSD do Paraná, sugere a criação de uma subcomissão para avaliar a concessão da Malha Ferroviária Sul, já que o contrato atual vence no início de 2027. Ele defende uma parceria entre órgãos de controle, trabalhadores e concessionárias para definir o novo modelo de operação.
14: Nós temos diversos pontos para serem debatidos e estamos já no final da concessão e não temos ainda um modelo que foi colocado às claras para o entendimento de todos. Veja, eu fui prefeito de um município ferroviário, que é o município de Apucarana, no norte do Paraná. Lá nós temos 12 quilômetros do perímetro urbano cortado por linhas férreas. Isso nós podemos transferir para outros municípios. Curitiba, por exemplo, tem várias linhas passando pelo perímetro urbano. Ponta Grossa, também no Paraná. Isso tudo tem que ser discutido, porque nós temos que entender qual é o projeto, modelo de concessão para os próximos anos.
11: Beto Preto alerta para os riscos diários da passagem de composições de carga dentro de grandes centros urbanos. O parlamentar acredita que a subcomissão vai colaborar para garantir transparência nos prazos contratuais e propor contornos ferroviários que reduzam acidentes nas cidades.
10: Justiça.
12: Projeto que prevê punição maior para agressor de advogadas avança na Câmara. A repórter Maria Neves tem os detalhes.
15: A Comissão de Defesa dos Direitos da Mulher da Câmara dos Deputados aprovou o projeto que aumenta as penas para crimes cometidos contra advogadas. Pelo texto da deputada Dandara, do PT Mineiro, a punição será maior quando o motivo da agressão envolver a condição de mulher da vítima ou a atuação dela na defesa de outra mulher. A proposta aprovada aumenta de um terço até a metade a punição prevista no Código Penal para o crime de coação no curso do processo. Hoje, a pena para o delito é de 1 a 4 anos de reclusão e multa. Com a mudança, quando houver agressão ou ameaça a advogadas, poderá variar de 1 ano e 4 meses a 6 anos mais a multa. De acordo com a relatora na comissão, deputada Jaque Rocha, do PT do Espírito Santo, é comum que advogadas também recebam ameaças dos agressores como forma de intimidação, principalmente quando defendem vítimas de violência doméstica.
16: Quando uma profissional é ameaçada por defender uma mulher, a mensagem que o agressor tenta passar é de que ninguém está seguro para enfrentar a violência. Dificultar o trabalho da defesa ou até mesmo desestimular outras mulheres a denunciar os seus agressores. É isso que a gente visa coibir nesse projeto. Por isso, combater a intimidação, garantir que as vítimas tenham acesso à justiça e à proteção dos seus direitos, estendendo também às advogadas.
15: Ainda de acordo com Jaque Rocha, pesquisa da Universidade Federal de Alagoas aponta que 80% das advogadas já foram ameaçadas ao defenderem vítimas do sexo feminino, sobretudo em casos de violência doméstica e direito de família. O projeto aprovado também aumenta a pena para os crimes de feminicídio cometidos contra uma advogada pelo fato de estar defendendo outra mulher. Hoje, a condenação para feminicídio é de 20 a 40 anos de prisão. O texto prevê que a reclusão poderá variar entre 26 anos e meio e 60 anos. A proposta altera ainda a Lei Maria da Penha para garantir a concessão de medidas protetivas de urgência à advogada que sofrer violência ou ameaças ao defender outra mulher. Caso seja intimidada pelo agressor de sua cliente ou por representante dele, a profissional poderá solicitar à justiça o distanciamento físico obrigatório e a proibição imediata de qualquer contato por parte do acusado. O projeto, que aumenta penas para agressores de advogadas, ainda será analisado pela Comissão de Constituição e Justiça. Se aprovado, terá de ser votado também pelo plenário da Câmara, antes de seguir para análise do Senado. Da Rádio Câmara de Brasília, Maria Neves.
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10: Educação.
18: Maurício Neves, do PP de São Paulo, apresentou o projeto que reserva uma parcela dos recursos da educação para fortalecer a inclusão escolar de alunos com deficiência e autismo. Ele explica que a ideia é investir em profissionais de apoio, acessibilidade e salas de atendimento especializado.
19: Para Maurício Neves, a proposta também reforça a transparência na aplicação dos recursos e prevê formação continuada para professores da rede pública. O deputado acrescenta que a medida busca garantir que a inclusão escolar tenha estrutura adequada e acompanhamento permanente.
10: Agricultura.
18: Fabricantes de produtos derivados de cacau terão até 8 de maio de 2027 para se adaptar às novas regras para a produção e comercialização de chocolates e derivados no país. Daniel Almeida, do PCdoB da Bahia, destaca a importância da matéria aprovada na Câmara e no Senado este ano.
20: Hoje nós temos no mercado muito produto que se apresenta como chocolate e que não tem cacau. Então a regulamentação busca exatamente corrigir isso. Então quais são os principais beneficiários disso? Primeiro, o produtor de cacau, que está vivendo uma situação de preço baixo, exatamente porque estão substituindo o cacau com outras coisas na formulação desses produtos. Esses produtores vão se beneficiar. Na Bahia nós temos muitos produtores de cacau. E o consumidor, que terá, a lei também estabeleceu, no rótulo de cada produto um espaço de pelo menos 15% daquele rótulo com as informações precisas sobre a composição desse produto.
19: Daniel Almeida explica que para ser denominado chocolate, o produto deve ter pelo menos 35% de cacau em sua formulação e 25% para a versão ao leite. Ainda segundo o parlamentar, a nova lei prevê sanções para quem descumprir o padrão exigido.
10: Meio ambiente.
18: Padre João do PT de Minas Gerais alerta para os impactos das mudanças climáticas sobre populações vulneráveis. O deputado apresentou o projeto que insere na Política Nacional de Recursos Hídricos o programa Barraginhas e outras ecotécnicas para a recuperação hídrica.
2: O mundo passa por uma mudança e as pessoas não estão percebendo. E quem é mais prejudicado são os mais pobres, os vulneráveis, que às vezes estão em área de risco. Então, a iniciativa nossa tem sido um pouco na contenção de enchentes. Tem um projeto de lei nosso que cria o programa de barraginhas e as ecotécnicas. Ou seja, tanto evita as enchentes, porque segura a água de chuva, e ao mesmo tempo ela vai infiltrar durante dias ou até meses, e perenizando as nascentes e recuperando nascentes. Então, é uma ação de duplo efeito, e que tramita e que já é reconhecida da sua importância.
19: Padre João também é autor de projeto que proíbe a pulverização foliar de agrotóxico que contenha o ingrediente ativo fipronil, para evitar a morte de abelhas. Ele explica que a medida busca proteger os polinizadores, preservar a produção de alimentos e fortalecer a agricultura familiar.
10: Economia.
18: O Congresso Nacional aprovou em 2025 a ampliação da faixa de isenção do imposto de renda para trabalhadores que recebem até R$5.000 por mês. Para Reginaldo Lopes, do PT de Minas Gerais, a medida representa mais justiça tributária e redução das desigualdades.
19: Reginaldo Lopes reitera que a mudança vai reforçar o orçamento das famílias. O deputado acrescenta que o aumento da renda disponível pode se traduzir em mais qualidade de vida e em estímulo à economia com fortalecimento do consumo doméstico.
21: Tive a alegria de participar ativamente do projeto de reforma tributária sobre a renda, do imposto de renda. O que que significa na prática? É como se nós tivéssemos criado o 14º salário, essa renda disponível, que não será pago para o governo, vai transformar em qualidade de vida para as pessoas e para as famílias brasileiras. Portanto, um grande avanço na luta, no combate à desigualdade e na luta pela justiça social e justiça tributária.
18: Rodrigo Hollenberg, do PSB do Distrito Federal, defende a atualização do limite de faturamento anual do microempreendedor individual, que hoje é de R$ 81.000. Autor de proposta que eleva o teto para R$ 120.000, ele afirma que a medida traz mais segurança jurídica aos pequenos empreendedores.
19: Rodrigo Hollenberg comemora o anúncio da criação de uma comissão na Câmara para discutir o tema e diz que está confiante na aprovação da mudança. Na avaliação do deputado, a atualização do limite é necessária após anos sem reajuste no valor permitido para o MEI.
2: Isso será extremamente importante para dar segurança jurídica e para garantir que aquelas pessoas que batalham e batalham muito, utilizando de toda a sua capacidade de

0: nós já estamos há muitos anos com esse limite de R$ 81 mil por ano e, portanto, nós precisamos atualizar esse limite.
1: Dal Barreto, do União da Bahia, apoia a lei complementar que ajusta as regras fiscais para viabilizar despesas com a ampliação da licença paternidade. A norma permite que os gastos com o benefício fiquem fora de uma das limitações previstas no arcabouço fiscal.
2: Dal Barreto avalia que a medida amplia a proteção aos pais, permitindo a licença paternidade de até 20 dias com pagamento durante o afastamento. O benefício dá maior participação nos cuidados com os filhos nos primeiros dias após o nascimento ou a adoção.
3: Votação.
1: A Câmara pode votar um projeto que reduz tempo de contribuição para a aposentadoria especial de diversas categorias. O repórter Antônio Vital tem os detalhes.
4: O plenário da Câmara pode votar projeto que reduz o tempo de contribuição para a aposentadoria especial de diversas categorias de trabalhadores expostos a riscos. A proposta já recebeu parecer favorável da Comissão de Previdência, Assistência Social, Infância, Adolescência e Família da Câmara. Nessa comissão, o texto apresentado pelo relator, deputado Pastor Eurico, do PSDB de Pernambuco, definiu o tempo de exposição a agentes nocivos que dá direito à aposentadoria especial de acordo com a profissão. Para trabalhadores que operam no interior de Minas, esse tempo de serviço passa a ser de 15 anos. Já para aeronautas, técnicos radiológicos e fiscais agropecuários expostos a agentes biológicos, o tempo é de 25 anos. Também ganham direito à aposentadoria especial depois de 25 anos de serviço, vigilantes patrimoniais, encarregados de transporte de valores, guardas municipais, fiscais do trânsito, trabalhadores que operam geradores e linhas de transmissão elétricas, bem como aqueles que transportam pacientes, órgãos e insumos hospitalares. O projeto ganhou regime de urgência, o que permite que seja votado diretamente no plenário, sem passar pela análise das comissões permanentes da Câmara. O autor da proposta, deputado Alberto Fraga, do PL do Distrito Federal, explicou que diversas categorias perderam direito à aposentadoria especial com a reforma da Previdência em 2019. Ele pediu apoio do governo para a aprovação da proposta.
5: O governo vai ter que entrar nessa negociação porque é um projeto que visa tirar algumas injustiças que foram cometidas. Não se admite que alguém que exerce a sua profissão com risco de vida, ele não tenha uma aposentadoria especial. Não se admite que aquele que exerce a sua profissão sofrendo os riscos de uma grave doença, ele não tenha o amparo do governo federal ou da nossa legislação.
4: O regime de urgência foi aprovado de maneira simbólica pelo plenário, com voto contrário apenas do Novo. Deputados da base do governo também defenderam urgência para análise da proposta, mesmo sem se comprometer em manter o texto original. Foi o que disse a deputada Jandira Fegali, do PCdoB do Rio de Janeiro.
6: Ele trata dos trabalhadores de transporte de valores, cujo risco é a vida, a integridade física, para além de outros agentes nocivos à vida e à saúde. Portanto, é muito importante que a gente consiga recuperar essa dificuldade desses trabalhadores que perderam a sua aposentadoria especial, que já tinham, e que perderam por conta da reforma da Previdência do ano de 2019. Com a reforma da Previdência, a situação deles piorou muito.
4: Ainda não há data para votação no plenário da Câmara do projeto que reduz o tempo de contribuição para a aposentadoria especial de diversas categorias de trabalhadores expostos a riscos. Da Rádio Câmara de Brasília, Antônio Vital.
3: Previdência.
2: Hilton Rocha, do MDB do Maranhão, apoia projeto que estabelece reajuste anual das aposentadorias acima de um salário mínimo, com base no Índice Nacional de Preços ao Consumidor. Ele argumenta que a medida preserva o poder de compra dos aposentados ao longo dos anos.
7: Para que você tenha uma ideia, hoje o teto da aposentadoria é R$ 8.475,55. Daqui a 5 anos, esse aposentado ele vai estar recebendo 60% só do que ele recebe hoje. Ou seja, ele vai ter uma diminuição de quase 40%, ou mais de 40% do que ele recebe hoje. Então, para que não haja tanta perda do poder de compra que nós estamos estabelecendo em lei, que o Índice Nacional de Preço ao Consumidor, o INPC, seja adotado anualmente para o reajuste das aposentadorias.
1: E o do Rocha garante que a proposta não compromete o equilíbrio da Previdência, uma vez que há mais contribuintes do que beneficiários. Ele acredita que o combate às fraudes e às aposentadorias irregulares também é fundamental para evitar prejuízos ao sistema previdenciário.
2: Eunício Oliveira, do MDB do Ceará, apoia a votação do projeto que regulamenta a aposentadoria especial para

0: provem no mínimo 20 anos de atuação.
1: Eunice Oliveira explica que a votação é necessária para dar efetividade a um direito já previsto na Constituição, mas que ainda depende de lei complementar para valer. De acordo com o parlamentar, a medida faz justiça a profissionais que atuam na linha de frente da saúde pública.
0: Termina agora esta edição especial do Jornal Câmara dos Deputados, produzida e apresentada pela Rádio Câmara de Brasília, em parceria com a Rádio Câmara Salvador, integrante da Rede Câmara de Rádio.
1: Eu agradeço ao Samuel e a toda a equipe da Câmara de Vereadores de Salvador pelo excelente trabalho conjunto.
0: Obrigado à Câmara dos Deputados por esta oportunidade. Este programa teve trabalhos técnicos de Wellington Teles e apresentação de Samuel Barbosa e Márcio Aquiles Sardi. Boa noite.
1: Muito boa noite. O Jornal Câmara dos Deputados volta amanhã. Você fica agora com o Minuto do TCU.
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2: 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Boa noite.

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1: Boa noite. 20 horas e 59 minutos.
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1: Boa noite. 21 horas
11: e 3 minutos.
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Aqui fala Jussara Mendonça, trazendo para você blues, derivações e influências. No programa de hoje, uma homenagem ao Papa do Rock and Roll, Roy Orbison. Only the lonely. Nasceu no dia 23 de abril de 1936 e faleceu com 52 anos no dia 6 de dezembro de 1988. Em destaque, momentos musicais marcantes de sua carreira. Eu começo com três temas impecáveis de Roy Orbison: Only the Lonely, Know the Way I Feel, de 1960, In Dreams, de 1963. Oh Pretty Woman, de 1964. Alma Blues, lembrando os 90 anos de nascimento de Roy Orbison.

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1: Os Traveling Wilburys, quinteto formado por Bob Dylan, George Harrison, Jeff Lynne, Roy Orbison e Tom Petty, gravaram no período de 1988 até 1991 temas impecáveis. Eu toco para você Not Alone Anymore, performance do primeiro disco dos Traveling Wilburys, com destaque para o vocal de Roy Orbison. Alma Blues apresentando o grupo antológico Traveling Wilburys.

Alma Blues agora traz Bob Dylan interpretando um tema de Doc Pomus e Reginald Ashby, Boogie Woogie Country Girl.

Eu prossigo com duas lendas do blues, os guitarristas Otis Rush e Fenton Robinson. Otis Rush interpreta de Sam Cooke, Somebody Have Mercy. Fenton Robinson interpreta de Richard Wayne Pennyman, o famoso Little Richard, Directly From My Heart to You. Alma Blues trazendo a guitarra e vocal de Otis Rush e Fenton Robinson.

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1: Os Neville Brothers de New Orleans apresentam o clássico de Bill Withers, Ain't No Sunshine.

O guitarrista e vocalista Robert Cray apresenta um dos hits de sua carreira, Nothing But a Woman, acompanhado dos Memphis Horns, formado por Andrew Love no sax e Wayne Jackson no trompete. Na sequência, dois genuínos intérpretes do soul, Otis Clay e Billy Price, apresentam All Because of Your Love. Otis Clay faleceu há 10 anos, em janeiro de 2016. Alma Blues destacando a guitarra de Robert Cray e o vocal impecável de Otis Clay e Billy Price.

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1: Eu volto com o antológico Roy Orbison, interpretando pérolas do álbum Mystery Girl, último disco de estúdio de Roy Orbison, gravado de julho de 1987 até novembro de 1988, recheado de 10 temas de sua autoria. Roy Orbison faleceu com 52 anos no dia 8 de dezembro de 1988. Você ouve The Only One e California Blue. Alma Blues e um tributo a Roy Orbison.

Eu me despeço com mais duas composições do álbum Mystery Girl, de Roy Orbison, lançado em janeiro de 1989, que contou com a presença de nomes como Jeff Lynne, Tom Petty, Mike Campbell, Jim Keltner, Rick Vito, os Memphis Horns, George Harrison. Você ouve Windsurfer. Na sequência, You Got It. Alma Blues lembrando o cantor, guitarrista e compositor norte-americano Roy Orbison.

0: Aqui eu termino mais uma edição do Alma Blues. Hoje lembrando os 90 anos de nascimento de Roy Orbison.
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0: 22 horas e 1 minuto.
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3: Ave Maria, cheia de graça, seu convosco, bendito sois vós entre as mulheres, bendito o fruto do ventre, Jesus. Santa Maria, Mãe de Deus, rogai por nós, pecadores, agora e na hora da nossa morte. Amém.

Maria, cheia de graça, o Senhor convosco, bendita sois vós entre as mulheres, bendito o fruto de nosso ventre, Jesus.

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simplicidade veio a um lugar que a palavra que define é simplesmente sensacional. É isso mesmo e mais um pouco tudo que define esse espaço. Gente, pensa num espaço simplesmente maravilhoso. Ó, contato com a natureza. E a gente veio aqui para conhecer esse espaço e para te contar uma super novidade. Ah, vocês gostam de novidades? Então, daqui a pouquinho eu conto essa novidade para vocês. Porque eu vou pedir o Mike para selecionar um pouquinho de imagens desse lugar que eu simplesmente

0: Muitas novidades vai rolar a partir de hoje, oficialmente fazendo parte do Clipe em Cidade, trazendo aí bons conteúdos. Chega, me deu água na boca aqui, gente, porque nós vamos falar de coisa boa, de comida. Seja bem-vinda.
1: Muito obrigada. Eu que agradeço essa oportunidade de estar aqui com vocês, de poder mostrar a nossa gastronomia, que com certeza ela não decepciona em local nenhum. E eu quero que vocês, espectadores, estejam com a gente, porque vai ser um quadro maravilhoso.
0: Não tenho dúvida disso. Agora, antes da gente falar um pouquinho dessa chegada sua aqui no nosso programa, falar desse espaço. Gente, vocês não têm noção da gostosura que é estar aqui. Não é só a gostosura dos pratos que ela faz. Não. O espaço que nós estamos aqui é um espaço simplesmente sensacional. E eu queria que você falasse um pouquinho aqui desse espaço, como é que funciona, já está há quanto tempo aqui. Gente, ela vai falar para vocês. Eu sei que vocês estão curiosos.
1: Olha, o Manto Verde, ele é um local conectado com a natureza, né? O nosso trabalho de gastronomia aqui é conhecido particularmente como chamado slow food, comida feita na hora, com qualidade que todo cliente merece. A gente trabalha com a culinária regional,
0: 100% regional?
1: 100% regional. Nossos cardápios são criados justamente para isso. Eu tenho um dos pratos que foi o que me levou a ganhar como embaixadora da gastronomia, que ele está incluso no nosso cardápio também, para você poder degustar da alta gastronomia, de como que é feito. E a gente trabalha com os melhores peixes do nosso estado, que é o pirarucu, é o tambaqui, é o dourado, é o filhote. Então a gente leva para o nosso cliente desde o melhor peixe até a melhor carne também. Que a gente tem um cardápio muito bom de carnes aqui também. E o nosso espaço, né? A natureza é o que contempla.
0: Gente, é simplesmente sensacional. Vocês precisam vir, viu? Vocês precisam vir para esse espaço, para esse local. Agora, você falou do que apresenta esse lugar, o que a pessoa vai ter, né, ao chegar aqui no restaurante. Como é que funciona, os dias de funcionamento? Fala pra galera.
1: 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Nós funcionamos até as 5 horas da tarde, nossa cozinha fica aberta até as 4:30 da tarde. 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
0: Agora, é só vir ou tem que agendar?
1: 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Então a gente tem um espaço muito bom para receber, e a família também.
0: Você falou desse espaço muito bom. Você que está em casa já está acompanhando os inserts aí dessa matéria, está vendo que realmente o lugar é encantador. Agora, é um lugar propício para aquela confra, né? Confraternização.
1: Com certeza, com certeza. Nós temos um espaço climatizado também, caso você queira algo mais intimista, que dá em torno de 120 pessoas. Temos uma área aberta também, que é maravilhosa, que as pessoas gostam, né, do contato com a natureza. 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Então, a gente tem um espaço que realmente consegue atender a tua confraternização.
0: Pronto, agora vamos falar da tua vinda pra cá, né? Sim. Gente, pra quem está assistindo o nosso programa agora, o que pode esperar da tua vinda? O que você promete trazer para esse público que está nos assistindo agora?
1: Olha, eu prometo trazer qualidade e a melhor comida que você vai poder ter acesso. Com simples, com básico, com os nossos ingredientes e com a nossa culinária criana. Porque isso não pode faltar, né? O que é maravilhoso na gastronomia é você saber valorizar o simples. E isso é que é maravilhoso, porque ali é onde estão os temperos, ali é onde está a forma que é cozida, a forma que é feita. E é isso que eu quero que as pessoas de casa aprendam, que nem tudo é alta gastronomia, nem tudo é tão difícil assim de ser feito. Pelo contrário, a gente consegue fazer pratos maravilhosos com pouca coisa.
0: Gente, olha, eu sei que você que está assistindo aí o nosso programa já ouviu falar desse espaço, já ouviu falar, alguém que já provou dessa culinária que é simplesmente fantástica. Agora, qual é o segredo desse sucesso?
1: Tempero.
0: Pronto, eu fiquei aqui até sem saber o que eu vou perguntar. Tempero, fecha tempero, numa palavra.
1: Tempero, quando a gente trabalha com tempero, tudo vai pra frente. Eu acho que até na vida pessoal também. Se faltar um sal, se faltar o tempero, a gente não vai pra frente, né?
0: Tá certo, então só resta desejar pra você as boas-vindas ao nosso programa, ao se

0: oportunidade de play, dizer que você é muito bem-vinda e eu tenho certeza que essa galera já está ansiosa.
1: Já sim, a gente vai fazer muita coisa boa. Fica ligado porque não vai ser só um, nem dois, nem três, vão ser vários episódios e pode acompanhar, porque vai ser de qualidade.
0: Pronto, eu já estou com água na boca. E olha, gente, só aqui dizer para vocês que não vai ficar só nessa conversa não, porque ela vai estar participando do nosso programa, mas volta e meia a gente vai dar uma fugida para vir aqui e ver de perto e saborear, como ela disse, o melhor tempero.
1: Com certeza.
0: Tempero aqui é o que não falta, né?
1: Com certeza. Vem para cá que você vai ver muita coisa boa, tá?
0: Bom, gente, o Clipe em Cidade fica por aqui com essa super novidade para você que nos acompanha aqui pelo Cidade Play. E ó, no próximo programa já tem conteúdo aqui da nossa chefe. E ó, chefe, embaixadora,
1: comendadora,
0: que mais?
1: Por enquanto só. Os outros prêmios.
0: E uma pessoa simplesmente sensacional que eu tive o prazer de conhecer hoje, já leva assim no meu coração uma pessoa de uma áurea muito boa, alto astral, sensacional, e tenho certeza, uma pessoa com bom tempero. A gente se vê por aí.

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0: 6:07.
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0: futebol é um ramo da arte. Eu chamaria de arte popular.
1: Vai começar Cruzeiro e Atlético, torcedor do Brasil. Clássico do futebol mineiro.
2: Atirou, é gol.

Schweiker, Denard, attention, termina! Termina o clássico no Mineirão. Para o Cruzeiro, para o Atlético. Clássico terminado no Mineirão. 1-1, placar em ação, a reportagem volante. Roberto, a turma lá.

0: esqueça.
1: Olha só, se o cara não te ama mais, já não tá muito afim, tá meia boca, sai fora. Vai fazer o quê? Vai ficar nessa neurose aí, chorando, sofrendo. Oh, meu Deus! Não, não. Sai fora.

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0: Bom dia, bom dia, bom dia, bom dia. Está no ar o seu jornal de todas as manhãs. Muito obrigado pela sua companhia, muito obrigado pela sua audiência, muito obrigado pela sua confiança de estar todas as manhãs aqui conosco a partir das 7, 1, 2, 3 ou 4, sempre um pouquinho mais tarde ou em ponto. Estamos ao vivo para todo o estado do Acre. Eu sou Jefferson Dourado, mais uma vez, é sempre bom ter você aqui conosco. Ao meu lado, Júnior Souza, no comando da nossa sonoplastia, do nosso áudio. Sobe o som, Júnior. Bom dia, bom dia, bom dia para você que está acordado, se preparando para o trabalho, para a escola, começando mais um dia aqui no nosso Acre. Este é o seu Bom Dia Aldeia, o seu Jornal da Manhã com as principais notícias do Acre, do Brasil e do mundo. Tudo para você começar o dia bem informado e bem conectado com o que acontece ao seu redor. De Rio Branco a Cruzeiro do Sul, a Tarauacá, de Feijó a Sena Madureira e Capixaba, de Santa Rosa do Purus, Manuel Urbano e Bujari. O seu Bom Dia Aldeia chega até você levando informação, serviço e as histórias que fazem parte da vida do nosso povo. Bom dia, bom dia, bom dia, você produtor rural, começando mais um dia de lida. Bom dia para você que mora na floresta, nos nossos seringais, nas reservas extrativistas, nossos indígenas, nossos ribeirinhos. Bom dia, bom dia, bom dia para você da cidade. Muito obrigado mais uma vez pela sua companhia. Quero mandar um abraço aqui para o meu amigo Elisio Mansur, defensor público, e toda a família que sempre estão conectados com a gente. Obrigado pelo carinho e pela audiência. Bom dia especial também para o papai da Ângela Villanova, o seu Raimundo, que está num tratamento de saúde. A filhota Ângela Villanova está cuidando. Se Deus quiser, vai sair tudo bem nesse tratamento e todos voltam à sua rotina normal o mais rápido possível. Que Deus abençoe aí ao seu Raimundo, tá bom? Beijo, Ângela, estamos aqui firme e forte, graças a você também, que mesmo no hospital, continua cuidando da produção do nosso Bom Dia Aldeia. Lembrando que você pode interagir com a gente por meio do nosso número de WhatsApp, 689-9203-2962, 689-9203-2962. Você se conecta também conosco via internet, por meio dos nossos endereços, aldeiafm.ac.gov.br ou difusora.ac.gov.br. Como disse, estamos ao vivo por meio das nossas rádios públicas, Aldeia FM e Difusora Criana, em Cruzeiro do Sul, Tarauacá, Feijó, Sena Madureira, Brasiléia, Chapuri, e aqui a nossa capital, Rio Branco, nas rádios Aldeia FM 96.9 e Difusora Criana 104.5 FM, aqui na capital acriana. Então é isso, em rede, muito obrigado a todos os parceiros aí das nossas rádios públicas, todo o pessoal da técnica, todo o pessoal do administrativo, da gestão das rádios públicas. Estamos juntos para iniciarmos mais um dia de muita informação, entretenimento e serviço para toda a população do estado do Acre. Seguimos, Júnior Souza, sobe o som.
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0: Primeiro de setembro de 2026. Primeiro de setembro de 2026. Que seja aí um novo mês de muitas boas notícias, de muitas boas informações para você, sempre conectado com a gente aqui no nosso Bom Dia Aldeia, nas nossas rádios públicas. Vamos com os destaques de hoje. Comunidades indígenas do Rio Purus recebem vacinação. O Acre possui 3 cidades incluídas entre as que mais desmataram na Amazônia. E o calor, hein, gente? Por conta do calor aqui no nosso estado, na nossa região, o desfile de 7 de setembro, na próxima segunda-feira, feriadão do Dia da Independência, será realizado no fim da tarde. Vai ser essa a programação do desfile de 7 de setembro aqui no estado do Acre. Daqui a pouquinho a gente traz uma reportagem explicando direitinho toda a programação do 7 de setembro aqui na capital acreana, no estado do Acre. Tem mais! O programa CNH Social ganha novas regras para aulas, exames e reteste. Uma operação deflagrada aqui na capital apura esquema de propina dentro do sistema prisional. Incêndio atinge área de vegetação no Vale do Juruá. Hoje começa o segundo turno da segunda divisão do estadual de futebol masculino, com transmissão ao vivo aqui pelas rádios públicas. E tem muito mais informação ainda, trânsito, tempo, não saia daí. A partir de agora, todas essas informações e muitas outras no seu Bom Dia Aldeia.
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0: Sete horas e dez minutos no Acre, 7:10 no Acre. Vamos falar então aqui sobre o tempo nesta terça-feira, 1º de setembro de 2026. Amigos e amigas, preparem-se para mais um dia de muito calor. A terça-feira vai ser de sol, sol, sol e sol em todo o estado do Acre, com poucas nuvens, ou seja, se prepare aí para temperaturas altas em todos os nossos municípios. Nem vou citar, como a gente sempre fala aqui, município por município, porque a previsão é única, viu, para os 22 municípios acreanos. Temperatura máxima para hoje prevista em todo o estado do Acre é de 36 graus. Você que está aí saindo de casa ou em casa mesmo, se prepare para mais um dia de muito calor aqui no nosso estado. Vamos às informações sobre o Rio Acre, né? A gente está aqui acompanhando, lembrando que o Rio Acre está em situação de alerta, porque já baixou dos 2 metros desde o último fim de semana. E hoje, a medição das 5 horas da madruga, realizada pela Defesa Civil Municipal, registrou 1,78 m o nível do Rio Acre. 1,78 m. Continua nas últimas 48 horas aí uma redução de 10 centímetros do Rio Acre, e a previsão é de continuar diminuindo o nível do rio. Não teve chuva nas últimas 24 horas e seguimos aí com as orientações de sempre da Defesa Civil, né? Economizar água nesse período e, para você, na questão da saúde, se hidratar bem, evitar aí se expor em horários de sol mais intenso, e sempre que precisar se expor ao sol, não esquecer do protetor ou de usar roupas que lhe deixem de uma forma mais confortável e que proteja a sua pele, certo? São orientações gerais que a gente vai aprendendo aqui com o tempo, com os especialistas em saúde, e repassando para lembrar vocês, tá bom? Vamos agora de trânsito na nossa capital.
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0: Bom dia para você, motora, que está aí pelas nossas ruas e avenidas da capital acreana. Vamos passar as informações para você em tempo real aqui do nosso aplicativo, que monitora as nossas principais ruas e avenidas. Começamos, vamos lá, vamos ver por onde a gente começa hoje. Deixa eu fazer uma geral aqui. Vamos começar pelo segundo distrito. Quem está vindo ali pela AC40, região da Vila Acre, quem vem de Senador Guiomar, aqui para a capital Rio Branco, precisa passar pela rotatória da corrente, e já sabe que sempre ali próximo já à rotatória você vai encarar um trânsito mais lento, trânsito nesse momento, segundo o nosso aplicativo que monitora em tempo real nossas ruas e avenidas, velocidade média na entrada da cidade de 8 km por hora aqui na região da Corrente, segundo o distrito da capital acreana. Nas demais regiões do segundo distrito, trânsito fluindo tranquilamente em toda a região do segundo distrito. Confusão mesmo é aqui no primeiro distrito, principalmente ali na região das rotatórias do Lago do Amor, da rotatória do Calafate, da rotatória do Tribunal de Justiça. Todas essas rotatórias também têm trânsito pesado nesse momento aqui em Rio Branco. Na Avenida Ceará, temos trechos de congestionamento, né? O primeiro deles é ali, por incrível que pareça, sempre é uma região bem congestionada, com trânsito bem lento, ali no viaduto Mamed Bittar, em frente à ABB. Trânsito nesse momento bem lento ali naquela região, de 7 km por hora de média. E quem vem também pela Alameda Portugal, que é aquela do lado da ABB que sai na Avenida Ceará, também um trânsito mais lento, de 6 km por hora, velocidade média ali nessa região. Aí, logo depois, o fluxo na Avenida Ceará melhora, mas já ali na região próximo a Semurb, volta a ter aquele velho congestionamento até a rua Omar Sabino, né? 16 km por hora de média, trânsito intenso nesse trecho da Avenida Ceará. Do outro lado, Avenida Ceará é mão dupla, né? Tem duas pistas. Do outro lado, quem vem sentido centro, bairro, também encara um trânsito mais lento nessa mesma região, de 16 km por hora. A gente sabe que aqui tem um sinal de quatro tempos, bastante demorado, e aí, nesse início de manhã e sempre em horários de maior fluxo de veículos, o trânsito fica mais pesado nessa região da cidade, entre a Avenida Ceará e a Rua Omar Sabino. A Rua Omar Sabino, que, aliás, também tem toda a sua extensão, trânsito praticamente parado, 4 km por hora de velocidade média na Rua Omar Sabino, que liga, né, a Avenida Ceará até a Rua Rio de Janeiro. Outra rua aqui nesse horário, ó, 7 horas e 16 minutos, atenção Rebeca, Rodrigo, vocês que estão aí chegando ao Colégio Meta, trânsito aí na rua Ernesto Salles, também bem lento em toda a sua extensão, que liga também a Avenida Ceará e a rua Rio de Janeiro, 7 km por hora de média ali nessa região, mas muito por conta dos pais que vão deixar os filhos aqui no colégio, e aí acaba o trânsito ficando bem pesado nessa região da cidade. Rua Isauro Parente, fluindo bem, não, já mudou aqui, atualizou o aplicativo nesse momento, todo o trecho, toda a extensão da rua Isauro Parente em vermelho, isso significa trânsito intenso e lento, né? Deixou velocidade média na rua Isauro Parente de 14 km por hora. No mais, rua Rio de Janeiro já falei, né? Vamos a Antônio da Rocha Viana, vamos ver como é que está Antônio da Rocha Viana no início da manhã. Trânsito na Antônio da Rocha Viana fluindo tranquilamente, o único ponto mais intenso é ali na rotatória do Horto Florestal. Quem vem da parte alta da cidade encara ali aquela rotatória e aí também é bastante lento o movimento do trânsito nessa região da cidade. Velocidade média ali, ó, de 5 km por hora. E na Jarbas Passarinho, já na parte alta da cidade, ligando ali para o bairro das Placas, o trânsito está moderado ali naquela região, velocidade média de 18 km por hora. No mais, senhoras e senhores, a recomendação de sempre para quem está nas nossas ruas e avenidas, né, respeito ao motorista, ao pedestre, ao motociclista, respeito no trânsito é fundamental para que haja aí tranquilidade, para que você possa chegar ao seu destino de uma forma mais tranquila, sem nenhum problema. Afinal, estamos começando mais um dia, mais um mês na nossa rotina. Esperamos que tudo flua normalmente nesta terça-feira. 7 horas e 19 minutos. sobe para mais de 1.000 o número de mortes no Nepal após a devastadora avalanche seguida de enchentes na fronteira com o Tibete. Cerca de 4.000 pessoas continuam desaparecidas, incluindo centenas de estrangeiros. Mais de 20 mil militares e policiais participam dos resgates, que contam até com drones capazes de carregar 100 quilos de suprimentos para áreas isoladas. Enquanto o Nepal divulga balanços transparentes e alerta para os impactos das mudanças climáticas do Himalaia, ativistas acusam a China de ocultar a real dimensão da tragédia no Tibete, onde vilarejos inteiros foram destruídos. Corpos de vítimas arrastadas pela força das águas já foram encontrados até no território da Índia. Estamos nos aproximando das eleições. Hoje são exatamente 34 dias antes das eleições gerais deste ano. E o Tribunal Superior Eleitoral entrou em um dos momentos mais sensíveis do calendário eleitoral. O fechamento dos softwares que vão rodar nas urnas eletrônicas. Até quinta-feira, equipes técnicas do Tribunal vão compilar os programas que vão registrar o voto, a totalização e a transmissão dos resultados. Na prática, é o momento em que o código sai da fase de testes e ganha versão que efetivamente será usada nas sessões eleitorais. E ainda falando sobre o processo eleitoral, a Justiça Eleitoral reformula a plataforma que ajuda o eleitor a identificar as fake news. Vamos convidar aqui a Bianca Mingotti, que traz os detalhes dessa informação.
4: A Justiça Eleitoral atualizou a plataforma Fato ou Boato para as eleições de 2026. A ferramenta reúne informações verificadas, checagens e conteúdos educativos para ajudar os eleitores a identificar notícias falsas sobre o processo eleitoral. A página é gratuita e pode ser acessada pela internet. O cidadão pode pesquisar conteúdos já checados e utilizar filtros por categoria, instituição e período. Criada em 2020, a plataforma faz parte do Programa Permanente de Enfrentamento à Desinformação e reúne também conteúdos produzidos por agências especializadas em checagem de fatos. Para identificar possíveis conteúdos falsos, a Justiça Eleitoral orienta o eleitor a verificar a fonte da informação, ler a reportagem completa, observar o endereço eletrônico do site e checar o conteúdo antes de compartilhá-lo em redes sociais ou aplicativos de mensagens. Segundo o Tribunal Superior Eleitoral, a atualização para 2026 inclui mudanças na identidade visual e na estrutura da plataforma, além de melhorias na segurança, no desempenho e no gerenciamento das informações. A urna eletrônica continua entre os principais alvos da desinformação durante os períodos eleitorais. Por isso, a página também reúne esclarecimentos sobre alegações falsas relacionadas à segurança e ao funcionamento do sistema eletrônico.

0: Bianca Mingotti.
1: Os Ministérios da Justiça e das Mulheres assinaram duas portarias que preveem ações de enfrentamento à violência contra mulheres. A reportagem é da Sara Kines.
2: Encerramento da agenda do Agosto Lilás. Nesta segunda-feira, os Ministérios da Justiça e das Mulheres assinaram duas portarias que preveem ações de enfrentamento à violência contra as mulheres. O ministro da Justiça e Segurança Pública, Wellington Lima, destacou que a violência contra as mulheres não pode ser enfrentada por uma instituição de forma isolada e que a articulação conjunta entre os dois ministérios envolve uma capacitação humanizada de 7 mil profissionais em todas as capitais e em 79 cidades do interior.
3: Destinados aos profissionais das polícias civis e militares, das polícias penais, dos corpos de bombeiros, das guardas municipais e das perícias oficiais. Isso é muito importante, porque estamos falando justamente de quem está todos os dias nas ruas, nas delegacias e nos serviços públicos, atendendo a população e muitas vezes sendo o primeiro contato de uma mulher com o Estado.
2: A primeira portaria assinada regulamenta o procedimento de análise da aprovação dos planos estaduais e do plano distrital de combate à violência contra a mulher. O documento foca no planejamento e na execução das políticas de enfrentamento da violência contra mulheres e meninas em todo o país por meio de uma aplicação mais transparente e rápida dos recursos do Fundo Nacional de Segurança Pública. A segunda portaria assinada na cerimônia institui um grupo de trabalho interministerial para elaborar um protocolo nacional de atendimento às mulheres vítimas de violência sexual. O grupo conta com representantes dos Ministérios da Justiça e Segurança Pública, das Mulheres e da Saúde, além de conselhos de chefe das polícias e da ONU Mulheres. A ministra das Mulheres, Márcia Lopes, citou o número de 731 feminicídios no país neste ano e destacou que, em comparação com o trimestre passado, houve uma redução de cerca de 15% nos casos. Ela falou sobre o compromisso das portarias de trazer mais agilidade na regulamentação dos procedimentos.
4: Que é o fortalecimento da rede de atenção, de proteção, de atendimento às mulheres, que é a responsabilização dos agressores e das suas instituições e que é a mudança de cultura. Essa é uma luta que não é só do nosso comitê, dos ministros e ministras, mas que é de cada um, seja da administração pública federal, estadual e municipal.
2: No evento também foi lançada uma revista que celebra os 20 anos da Lei Maria da Penha. Da Rádio Nacional em São Paulo, Sara Kines.
5: Saúde.
1: Vamos falar de saúde a partir de agora no nosso Bom Dia Aldeia, 7 horas e 26 minutos. Vamos conferir uma reportagem da Carolina Pessoa sobre o SUS, que passa a ter novos medicamentos de alta tecnologia contra o câncer de pulmão. Vamos conferir.
6: O Ministério da Saúde vai disponibilizar 3 novos medicamentos de alta tecnologia para o tratamento de pessoas com câncer de pulmão no SUS. Os novos remédios atuam no funcionamento das células cancerígenas ou no combate aos tumores pelo sistema imunológico. A previsão é de que a entrega aconteça a partir de outubro. De acordo com a pasta, na rede privada, as medicações custam acima de R$600 mil por ano. Em alguns casos, o tratamento pode ser realizado na casa do paciente, com menor incidência de eventos adversos e proporcionando maior comodidade em comparação aos esquemas convencionais de quimioterapia. Pessoas com câncer de pulmão em estágio 3, que não podem ser tratadas com cirurgia, estão entre as beneficiadas, com ganho de sobrevida global com acesso aos novos medicamentos. A compra dos remédios, alguns deles aguardados por pacientes há mais de 12 anos, será feita pela Assistência Farmacêutica Oncológica, nova política do governo federal que organiza a aquisição e o abastecimento dos estoques do SUS para medicamentos oncológicos. A expectativa é que, ao todo, cerca de 2 mil pacientes sejam beneficiados. O tratamento do câncer de pulmão no SUS inclui ainda cirurgia, radioterapia, quimioterapia e terapia para grupos específicos de pacientes, conforme as diretrizes clínicas e as tecnologias disponibilizadas no sistema. O anúncio ocorre durante o Agosto Branco, período de conscientização sobre a prevenção e o diagnóstico precoce do câncer de pulmão. De acordo com o INCA, Instituto Nacional de Câncer, cerca de 85% dos casos diagnosticados da doença estão associados ao tabagismo. A instituição aponta que são estimados mais de 35 mil novos casos por ano no triênio 2026-2028, a maioria deles em homens.
1: E comunidades indígenas do Rio Purus recebem vacinação com apoio da Força Aérea Brasileira. Quem traz os detalhes para a gente é a Dejanaine Oliveira.
0: Comunidades indígenas do Rio Purus serão atendidas por uma nova etapa da Operação Gota, iniciativa do Ministério da Saúde, que leva vacinação a aldeias de difícil acesso na Amazônia. As atividades na região estão previstas entre os dias 10 e 20 de setembro. A ação é realizada em parceria com a Secretaria de Saúde Indígena, o Ministério da Defesa e a Força Aérea Brasileira, a FAB, responsável pelo deslocamento das equipes de saúde até as aldeias. As condições geográficas e a falta de infraestrutura de transporte na região do Purus exigem logística aérea para o trabalho. A etapa do Purus integra uma fase mais ampla da Operação Gota, que começou no último domingo, dia 30, no Amapá e no norte do Pará, e deve beneficiar 20 aldeias indígenas da Amazônia Legal até o dia 6 de setembro. Segundo o Ministério da Saúde, essa primeira frente contempla as comunidades atendidas pelo Distrito Sanitário Especial Indígena, o DSEI, Amapá e Norte do Pará, com todas as doses disponíveis no calendário nacional de vacinação. No primeiro semestre de 2026, a operação já havia atendido territórios do Alto Rio Negro, do Alto Rio Juruá e do Vale do Javari. Segundo dados do Ministério, 112 aldeias já foram visitadas, 13 mil doses já foram aplicadas e mais de 8 mil indígenas foram imunizados no período. Antes das missões, os DSEIs fazem um levantamento das comunidades com maior dificuldade de acesso e identificam as pessoas a serem atendidas. A partir desse mapeamento, são definidos os quantitativos de vacinas, insumos e demais recursos necessários para a realização das atividades. Segundo o Ministério, além da vacinação, as equipes da Operação Gota podem realizar outros atendimentos em saúde durante as missões, conforme as necessidades identificadas em cada território. Entre eles, estão assistência médica, avaliação e acompanhamento nutricional. Dejanaine Oliveira, Sistema Público de Comunicação.
1: Sete horas e 30 minutos. Vamos para um rápido intervalo aqui no seu Bom Dia Aldeia. A seguir a gente traz informações sobre uma operação deflagrada aqui na capital para apurar esquema de propina dentro do sistema prisional. E tem também informações sobre as queimadas aqui no estado. Três cidades acrianas estão entre as que mais desmataram. Aliás, é sobre desmate, não sobre queimadas, né? Três cidades que mais desmataram na Amazônia. Não sai daí, voltamos em instantes.
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1: Seguimos agora com o segundo bloco do seu Bom Dia Aldeia, ao vivo para todo o estado do Acre, por meio das nossas rádios Aldeia FM, Difusora, Criana, em Cruzeiro do Sul, Tarauacá, Feijó, Sena Madureira, Brasileia e Chapuri, claro, aqui na nossa capital, Rio Branco. Muito obrigado pela sua companhia, pela sua audiência. Vamos conferir agora uma reportagem do Ronaldo Duarte sobre o programa CNH Social, que ganha novas regras para aulas, exames e reteste aqui no estado.
13: O Departamento Estadual de Trânsito do Acre, DETRAN, publicou novas regras para os beneficiários do programa CNH Social. A portaria número 845, divulgada nesta segunda-feira, tem efeitos retroativo a 13 de julho. Pelas novas normas, candidatos aprovados no exame teórico ou prático poderão realizar até 3 restantes gratuito, desde que o processo

0: no restante agendado. Outra novidade permitida é que o beneficiário escolhe a quantidade de aulas de acordo com a sua necessidade. Para as categorias A e B, serão permitidas de 2 a 20 aulas práticas, enquanto a categoria D terá limite de 10. A formação teórica fica limitada a 30 horas. Os beneficiários também poderão optar pelo recurso teórico gratuito da plataforma CNH do Brasil, do Ministério do Transportes. A regulamentação ainda define os critérios de pagamento aos centros de formação de condutores pelos serviços prestados durante o processo. Ronaldo Duarte, para o Sistema Público de Comunicação.
1: E uma operação deflagrada aqui na capital apura esquema de propina dentro do sistema prisional. Ivan de Carvalho.
2: A fuga do rei do Cando, José Mauro, que seria transferido para uma outra unidade prisional, ocorreu no dia 16. Segundo informações, no ato da transferência, ele havia pedido para descer, pois se queixava que estava em situação e necessidade de urinar. A Polícia Civil do Acre cumpriu investigações pela DECOE e a DENARCO, delegacias essas que lidam com pessoas que estão em fase de recuperação social, entraram no caso. 3 mandados de prisões e 4 de busca e apreensão foram cumpridas sobre o suposto um esquema montado para facilitar a fuga de José Marcos. A operação é conduzida pelo delegado de combate à corrupção da Delegacia de Repressão Crime Organizado, DENARCO, Augusto Neves, que detalhou de como tudo procedeu após o início das investigações.
3: No meio da DECOR, da DRAC, deflagrou essa operação que visa apurar as circunstâncias da fuga integrante de organização criminosa chamado Zé Mauro. Ele possui condenações por diversos crimes, crimes violentos inclusive. Ele tem investigações em curso. As circunstâncias em que ele fugiu levantaram suspeitas. Prontamente, setores do IAPEN fizeram também a apuração deles, mandaram pra gente o que foi apurado lá. Nós também iniciamos a nossa investigação e conseguimos chegar nas pessoas que conseguiram concluir a fuga do Zé Mauro. É importante pontuar que também quem tiver informação sobre o Zé Mauro, passe para a gente. O disque denúncia da Polícia Civil já é de conhecimento, já da imprensa. Isso é uma situação que ocorreu e fazendo isso, isso impede que isso dificulta que esse tipo de procedimento ocorra novamente.
2: No segmento da busca do homem acusado por vários crimes e comandar uma facção criminosa, João Marcos foi capturado já no final da tarde. De acordo com o delegado Paulo Bozolin, o detento, que teve a fuga facilitada pelo servidor público, explicou que, de acordo com a falha que foram realizadas de forma proposital, muitos provavelmente o servidor fez por dinheiro, porque não condiz com o protocolo do Instituto IAPEN. Então, que perceberam a falha grave, grotesca, de forma realizada proposital, com dolo para facilitar a fuga de presos, o qual foi recapturado hoje no final da tarde.
4: Nós conseguimos fazer a recaptura dele agora à tarde, acabamos de recapturá-lo. Pela manhã nós deflagramos a operação, prendemos o servidor público pela prática de corrupção e agora à tarde conseguimos realizar a recaptura deste preso que teve a fuga aí facilitada.
2: Para o Sistema Público de Comunicação, Ivan de Carvalho.
1: E o estado do Acre possui 3 cidades incluídas entre as que mais desmataram na Amazônia. A Darlene Carvalho tem os detalhes.
5: Mesmo com a queda de desmatamento na Amazônia no último ano, a situação no Acre acendeu um sinal de alerta no mês de julho. 3 municípios do nosso estado permaneceram no grupo das 10 cidades que mais derrubaram a floresta em toda a região amazônica. Segundo os dados do Instituto Amazon, Feijó, Tarauacá e Sena Madureira destruíram juntos 60 quilômetros quadrados de mata apenas em julho. O caso mais grave foi em Feijó, que derrubou 27 quilômetros quadrados de

0: floresta e ficou em segundo lugar no ranking geral da Amazônia, atrás apenas de Altamira, no Pará. Logo depois vem Tarauacá, na terceira posição com 24 quilômetros quadrados. Jacena Madureira aparece em oitavo lugar com 9 quilômetros quadrados destruídos. Sozinha, essas três cidades foram responsáveis por mais de 60% de todo o desmatamento registrado no Acre durante o mês. Já em relação a julho do ano passado, a derrubada de árvores no estado deu um salto de 73%, colocando o Acre como o terceiro que mais desmatou no país no mês passado. De Rio Branco, Darlene Cardoso, para o Sistema Público de Comunicação do Acre.
1: Darlene Cardoso, eu falei Darlene Carvalho quando fui chamar a reportagem, correta é Darlene Cardoso, perdão, Darlene, fica o registro aqui, Darlene Cardoso, filha do saudoso Jorge Cardoso, artista acreano de renome nacional da música acreana. É isso, seguimos agora, olha, a gente estava falando sobre o desmatamento, né? Desmatamento gera calor, e o calor dos últimos dias, a gente viu isso na previsão do tempo, vai fazer com que a programação do desfile do 7 de setembro fique um pouco diferente. Esse ano, a programação é que o desfile de 7 de setembro seja realizado no fim da tarde. Quem traz os detalhes é a Ângela Villanova.
2: A mudança no horário foi definida devido às altas temperaturas e a pedido de mães de estudantes que participarão do evento. O tradicional desfile cívico-militar de 7 de setembro será realizado novamente em frente ao Palácio Rio Branco, no centro de Rio Branco. Neste ano, porém, a programação terá uma mudança importante no horário. O início está marcado para as 17 horas. A logística do evento foi apresentada nesta segunda-feira durante uma reunião com representantes dos órgãos envolvidos na organização do desfile. O desfile contará com a participação de escolas estaduais, instituições de educação especial, entidades sociais e colégios militares. A alteração no horário foi definida pela governadora Maiusa Assis devido às altas temperaturas registradas neste período do ano e também em atendimento às solicitações de mães de estudantes que participarão do desfile. Para receber o público, serão montadas arquibancadas na rua Benjamin Constant e em frente ao Palácio Rio Branco. O espaço também contará com pontos de hidratação, banheiros químicos e ambulâncias que serão posicionadas em locais estratégicos para possíveis atendimentos durante o evento. A mudança no horário busca proporcionar mais conforto e segurança aos estudantes participantes e ao público que acompanhará o tradicional desfile de 7 de setembro. Ângela Villanova para o Sistema Público de Comunicação.
1: E a seguir, no seu Bom Dia Aldeia, vamos falar sobre incêndios. Um atingiu uma área de vegetação no Vale do Juruá, o outro foi no lixão de Sena Madureira. E você vai conferir também as informações da abertura do segundo turno da segunda divisão do Campeonato Acreano de Futebol Masculino. Não saia daí, voltamos já.
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1: Seu Bom Dia Aldeia de volta ao vivo para todo o estado do Acre, 7 horas e 47 minutos. Vamos iniciar esse terceiro bloco com a reportagem do Gledson Albano sobre um incêndio em uma área de vegetação lá no Vale do Juruá. Vamos conferir as informações. Gledson.
7: Em Rodrigues Alves, a equipe da Operação Fogo Controlado atuou por cerca de 5 horas no combate ao incêndio em uma área de vegetação. Mais de 2 hectares foram atingidos.
8: A área onde estava acontecendo o incêndio não dava muito acesso para eles combater. Esperaram chegar numa área que desse o combate e eles atuaram. Foi um incêndio de longa duração, que entrou a ocorrência por volta das 10h15, 10h20. Eles foram acabar a atuação por volta das 15 horas da tarde.
7: Em Cruzeiro do Sul, outros focos também foram registrados. Segundo o Corpo de Bombeiros, as ações preventivas contribuíram para reduzir em 20% o número de incêndios em agosto, na comparação com o mesmo período de 2025.
8: Essa redução também se dá pelas nossas ações preventivas, que a gente faz muito antes, né? A gente começa a atuar ali, já atuamos desde janeiro, e para agora a gente está colhendo esses frutos.
7: Com o aumento das temperaturas e a chegada do período mais seco, os bombeiros orientam a população a evitar queimadas. Na zona rural, a recomendação é fazer aceiros e acompanhar qualquer fogo utilizado para limpeza.
8: A nossa principal fala é sobre a questão da prevenção. E para nós prevenirmos incêndios, é só não atear fogo, né? Porque às vezes um fogo de entulho, eles se transformam em um fogo em vegetação, como a gente que atua vê muito isso, né? E pessoal que mora na zona rural, que tem sua área para plantar, a gente sabe que muitas vezes é impossível a não utilizar a queima, né? Mas se queimar, evitem queimar uma área grande, tem que fazer aceiro, tem que ficar monitorando, né? Mas dessa época em diante, de agosto em diante, a nossa instrução é: não queime.
7: De Cruzeiro do Sul, Gledson Albano, para o Sistema Público de Comunicação do Acre.
1: E um outro incêndio tomou conta do lixão lá em Sena Madureira. Os bombeiros ainda tentam controlar definitivamente o fogo. Gladys Miriam traz os detalhes aqui no Bom Dia Aldeia.
9: O incêndio atingiu durante o final de semana a área destinada ao descarte de resíduos em Sena Madureira. O episódio levanta questionamentos sobre as condições de segurança, fiscalização e controle da área. Ainda não há informações oficiais sobre as causas do incêndio. O secretário da Censura no município, Adevaldo Rodrigues Udé, informou que ao ter conhecimento do incêndio, as medidas necessárias foram adotadas.
10: Nós tomamos conhecimento pelo vigia, né? O vigia do lixão informou ainda pela madrugada, tomei conhecimento pela madrugada de sexta-feira. O bombeiro também foi informado, né? O bombeiro foi informado da situação. No sábado, a prefeitura disponibilizou 2 máquinas para auxiliar, para conter o fogo, né, lá no lixão, né?
9: Segundo o secretário, até o momento não é possível determinar com precisão o que teria ocasionado o incêndio na localidade.
10: A causa ninguém sabe, né? A causa do incêndio não tem como saber. O fato é que tanto o bombeiro como a prefeitura e também, inclusive, o proprietário de uma serraria que fica bem próximo, todos entraram em ação para conter o fogo no local, né? E ainda não chegou a apagar as chamas o suficiente, mas está sendo feito todo o monitoramento, né? A prefeitura está acompanhando, a equipe está acompanhando, no dia a dia estão acompanhando para ver se consegue conter definitivamente as chamas lá naquele local.
9: Além da questão ambiental, o fogo em uma área de descarte de resíduos acende um alerta para a saúde pública. A fumaça proveniente da queima de lixo pode irritar os olhos, o nariz, a garganta, provoca a tosse e dificultar a respiração. Dependendo do tipo de material queimado, pode haver a liberação de poluentes, aumentando os riscos, principalmente para crianças, idosos e pessoas com problemas respiratórios. Com as informações, Gladys Miriam para o Sistema Público de Comunicação.
1: E um programa de saúde itinerante leva atendimentos à população de Brasileia. Roseli Farrapo chega agora com a gente, trazendo as informações.
11: A Prefeitura de Brasileia

0: se deslocar até a sede do município. O secretário municipal de saúde, Francélio Barbosa, acompanhou de perto a ação, visitou os pontos de atendimento e conversou com os pacientes atendidos pelo Sistema Único de Saúde. Ao todo, mais de 180 pessoas foram atendidas durante a ação, que reuniu diversos serviços de saúde e assistência social, fortalecendo o compromisso da gestão municipal com as comunidades rurais. Entre os serviços disponibilizados estiveram vacinação, atendimento médico e odontológico, testes rápidos, PCCU, ultrassonografia, eletrocardiograma, atendimento de enfermagem, dispensação de medicamentos, atualização e atendimentos relacionados ao Bolsa Família, serviços de cabeleireiro, entre outros. A ação também proporcionou orientações e serviços de cidadania, promovendo prevenção, cuidado e qualidade de vida para os moradores da região. Com iniciativas como Saúde em Ação na Comunidade, a Prefeitura de Brasiléia amplia o acesso aos serviços públicos e reforça seu compromisso de estar presente onde a população mais precisa. Roseli Farrapo, para o Sistema Público de Comunicação do Acre.
1: E o DERAC conclui a recuperação da terceira entrada do município de Tarauacá. Roseli Oliveira.
2: Uma boa notícia para quem entra e sai de Tarauacá pela BR-364. O DERAC concluiu os serviços de recuperação da terceira entrada do município no trecho onde o solo havia cedido e provocado danos na lateral da pista. Os trabalhos envolveram aterro, drenagem, compactação com pedra e aplicação de massa asfáltica. Ao todo, foram utilizadas cerca de 2.100 toneladas de pedra rachão, com aproximadamente 15 trabalhadores e várias máquinas atuando na recuperação. O serviço também chegou ao acesso do frigorífico, onde foi construída uma nova rampa. O terreno recebeu nivelamento, compactação e pedras para melhorar o escoamento da água e garantir maior firmeza. Com a conclusão da obra, a terceira entrada de Tarauacá está asfaltada e liberada para o trânsito. Um acesso importante pela BR-364, utilizado diariamente por moradores, trabalhadores, visitantes e pelo setor produtivo do município. Para o Sistema Público de Comunicação de Tarauacá, Rosa Oliveira.
3: Esporte.
1: Bom dia, Alberto Casas, já conosco ao vivo. Tudo bem, Alberto?
4: Bom dia, tudo tranquilo, Jefferson.
1: Alberto Casas, vamos começar pelo nosso campeonato acreano da segunda divisão do futebol masculino. Inicia o segundo turno hoje, correto?
4: É verdade, né? Hoje começa o segundo turno, onde o Atlético já está classificado para 2027 na Série A. Mas vai a campo hoje também. E o Andirá quer buscar aí a sua vaga nessa competição de 2027, como o Nauas e o Andirá. O Andirá, o Nauas e o Plas de Castro, né? Vão brigar aí por uma vaga para a próxima competição, que seja em 2027, na Série A, viu, Jefferson? E esse jogo, a princípio na tabela, estava marcado para a Arena, mas foi transferido, né, para o Tonicão, em virtude dos laudos da Arena não estarem prontos.
1: O jogo, então, hoje que vamos transmitir vai ser Plas de Castro e Andirá, não é isso?
4: Exatamente. Primeiro jogo é 16h45, transmissão da Rede Pública de Comunicação, né? Estaremos lá no Tonicão, porque eu já frisei aí a situação da Arena.
1: Maravilha. Lembrando que por conta da transmissão desse jogo, da abertura do segundo turno da segunda divisão, não teremos hoje, excepcionalmente, o Conexão Acre. Seguindo, Alberto Casas, hoje temos Copa do Brasil, não é isso? Os jogos de volta iniciam hoje, né?
4: É verdade, né? O Atlético Mineiro recebe o Cruzeiro hoje na Arena MRV. Primeiro jogo foi empate de 1-1. E agora vamos saber quem vai para a próxima fase, né? Quem vai para a próxima fase, porque de hoje não passa. Se terminar no empate, vai no 0-0, vai nos pênaltis, e aí vamos saber quem será o classificado de Minas para a próxima fase, já que dois mineiros se classificaram e caíram no mesmo grupo, no mesmo confronto aí. Já tivemos o primeiro lá no Mineirão, 1-1, e agora temos o segundo jogo. No primeiro jogo, o Caio Jorge está citado julgado no STJD pelos representantes do Atlético Mineiro em virtude daquela entrada, né, que eles consideraram

0: criminosa em cima do zagueiro do Atlético Mineiro, do Caio Jorge.
1: É, hoje então às 7 horas, horário do Acre, tem Atlético Mineiro e Cruzeiro. Amanhã Vasco e Vitória, Palmeiras e Santos. E na quinta-feira Grêmio e Internacional. A gente vai atualizando você aqui com essas informações durante as nossas edições do Bom Dia Aldeia. Agora, Alberto Carlos, eu queria repercutir com você aquela história absurda da torcida corintiana em relação ao garotinho corintiano que pediu uma camisa do Neymar. E aí, depois que o Neymar foi lá, deu a camisa pro garoto, a torcida corintiana ameaçou o garoto, ameaçou a família. Uma coisa absurda que, infelizmente, a gente tem convivido cada vez mais em todos os cantos da nossa sociedade, mas no futebol fica mais visível porque a paixão, ela é mais aflorada, né? Mas nada justifica a ignorância desses torcedores, né, Alberto?
0: Exatamente, parte da torcida, né? Parte da torcida ali do Corinthians, que estavam próximo à família e o garoto que recebeu a camisa, ele estava aniversariando e pediu, né, no cartaz que o Neymar desse a camisa para ele. Ele queria a camisa do Neymar, porque o Neymar não deixa de ser um ídolo da garotada, né, Jefferson? O ídolo do Brasil e ídolo da garotada. Ninguém tem culpa do Corinthians não ter um ídolo que nem o Neymar, né? E aí o garoto pediu a camisa, o Neymar atendeu. E depois foi totalmente hostilizado lá na arquibancada, a polícia teve que intervir, colocou a família e o garoto dentro de campo, foram pro vestiário, escoltados pela polícia, né? E depois, quando estava mais calmo, o garotinho já apareceu no vídeo sorrindo, né? Mostrando a camisa do Neymar Júnior e tudo isso, né? Depois de ser hostilizado. Mas, com certeza, isso aí vai ficar na mente dessa criança aí por muito tempo, viu, Jefferson?
1: Pois é isso aí. A criança foi lá assistir o futebol, ver o ídolo, né? Embora sendo corintiano. Mas enfim, a gente torce para que esse tipo de atitude não se repita mais, porque, enfim, o futebol é isso, né? A gente não necessariamente, por ser torcedor de um time, não precisa deixar de gostar de um adversário, de um jogador que é brilhante como o Neymar. Independente de todas as questões que se fala de Neymar, é indescritível como ele é um ídolo para muitas pessoas e um craque de forma geral. Mas é isso, Alberto Casas, obrigado, meu amigo. Você já fez seu treino hoje? Já está tudo certo?
0: Já terminei agora há pouco o treino, mas tive que colocar aquele credenciamento aqui no carro, porque hoje os abelhinhos estavam soltos aqui na academia, viu?
1: Credenciamento de quê? Informa direitinho a população.
0: O credenciamento é da idade.

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0: 8:03.
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3: 8 horas e 58 minutos.

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3: Hora certa!
4: 9 horas e 21 minutos.
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14: Agora são 10 horas 34 minutos. Hoje é terça-feira, 1º de setembro de 2026. Olá, muito bom dia para você que está em casa com seu rádio ligado, você que nos ouve através da internet, você que escuta a Difusora, você que estava aguardando a chegada do Gente Debate, estamos chegando. Eu sou Damião Viana, a partir de agora até o meio-dia você vai se ligar nos acontecimentos que marcam a história de mais um dia na sua cidade, no nosso estado, no Brasil e no mundo.
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14: Agora são 10h35. Você que está com seu rádio ligado, a partir de agora você vai se ligar conosco. Estou eu e ela na apresentação. Bom dia, Parada.
16: Bom dia, Damião Viana. Bom dia, Márcio Barra Beto. Eu nunca sei se ele é Márcio Roberto ou se ele é Beto Ramos. Então fica Márcio Barra Beto, né?
14: Alguma coisa.
16: Bom dia à nossa equipe técnica, aos nossos correspondentes e, claro, muito, muito, muito bom dia a você, querido ouvinte, que nos dá o prazer da sua companhia.
14: Aproveite o momento e anote o nosso número de WhatsApp. Quando você ouve, anote aí. Chegou a hora, né, de você mandar sua mensagem e participar conosco. Daqui a pouquinho, 10h55.
16: É isso mesmo. Deixe comigo essa missão, que informar o número de gente em debate é uma coisa que eu faço com prazer. 689-9209-3888.
14: Vamos repetir?
16: Vou sim. Se não deu tempo de você anotar, você pega aí sua caneta, seu celular, enfim. E anota 689-9209-3888.
14: Mande a sua mensagem, aproveite o momento, participe, ajuda a construir a história de mais um dia. Estamos chegando! A sua participação é fundamental, tá bom? É especial. Fique à vontade. 10h55, nós vamos com os nossos ouvintes. 10h36.
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14: Teremos uma terça-feira de sol com muitas nuvens durante o dia e períodos de céu nublado, mas sem possibilidade de chuva.
16: É verdade, Damião. E aí o sistema meteorológico aponta para mais um dia com altas temperaturas. Vamos saber como é que fica a temperatura aí na sua cidade.
14: No Vale do Juruá, cidades de

0: Acre, nas cidades de Brasileia, Assis Brasil, Chapuri e Epitaciolândia, serão 35 graus.
1: No Tarauacá e Vira, né, as cidades de Feijó, Tarauacá e Jordão, a máxima deve ser de 34 graus. 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
0: Terça-feira, 1º de setembro de 2026, estamos a 4 meses do fim do ano.
1: 4 meses quer dizer que são 120 dias.
0: Isso eu não aprendi, não.
1: Precisamente, 120 dias, né?
0: E vamos às manchetes de hoje, Damião. Nossos destaques do Gente em Debate.
1: Por causa do calor, desfile de 7 de setembro será realizado no fim da tarde.
0: E o Corpo de Bombeiros registra incêndios em áreas de vegetação no Vale do Juruá. E, é claro, reforça aí o alerta para esse período de estiagem.
1: Em Sena Madureira, o incêndio atinge Lixão e o Rio Iaco chega ao menor nível do ano.
0: E ainda hoje no Gente Debate, um jovem de 23 anos foi baleado durante uma tentativa de homicídio aqui em Rio Branco.
1: Dois homens são presos, suspeitos de torturar idoso em Sena Madureira.
0: E você vai conferir também no Gente em Debate que um novo imposto deve movimentar aí mais de 41 bilhões e, é claro, infelizmente preocupa o agro, porque esse imposto é nessa categoria.
1: Hoje tem início o segundo turno do Campeonato Acreano de Futebol Profissional da segunda divisão.
0: É, e o Atlético Mineiro e o Cruzeiro se enfrentam hoje pelo segundo
1: e decisivo jogo das quartas.
0: Já, Damião?
1: Isso.
0: Eita, Deus. Enfim, você vai conferir essas e as principais notícias do dia aqui em mais uma edição do Gente em Debate.
1: Tem Copa do Brasil e tem muito mais. Você vai conferir aqui no Gente em Debate. Vamos seguir?
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1: Agora são 10 horas e 40 minutos. Brasil lidera casos de ansiedade e transtornos mentais no trabalho. Pesquisa indica alta na busca por saúde e afastamentos do trabalho. Vamos conferir na reportagem de Carolina Pessoa.
4: A personal trainer Rafaela Ferreira foi diagnosticada com ansiedade, um transtorno que atinge milhares de brasileiros. O Brasil é o país com maior número de pessoas com ansiedade no mundo, de acordo com o levantamento da OMS, Organização Mundial da Saúde. Rafaela conta que entre os diversos sintomas percebidos estavam dores físicas, insônia, movimentos repetitivos e mudanças de humor.
5: Tinha muita dor de cabeça, aí ficava muito irritada. O problema de não dormir também, ficar sacudindo os pés, me deixava no outro dia também extremamente irritada. Não queria sair, não queria fazer nada, tentava dormir de dia, mas também era impossível dormir. Foi uma época que foi muito difícil, né?
4: Os problemas atrapalharam a personal em diversos aspectos da vida, especialmente no trabalho.
5: Eu gravava vídeo para as redes sociais e eu via que estava errado, porque eu tinha tics, assim, de travar o rosto, né, fazer careta. Então, não conseguia fazer os vídeos para o meu trabalho, né, que o meu negócio hoje são as redes sociais.
4: A saúde mental é considerado o maior problema de saúde em 18 países, incluindo o Brasil, ultrapassando doenças como câncer e obesidade. É o que aponta o relatório sobre serviços de saúde 2025 da empresa de pesquisa de mercado Ipsos. De acordo com o estudo, 52% dos entrevistados dizem que a saúde mental é sua maior preocupação de saúde, contra 18% em 2018. Para as mulheres, a preocupação é ainda maior, chegando a 60% das entrevistadas. Além disso, o Brasil está na quinta posição entre os países com os maiores índices de estresse. O cenário se reflete no ambiente de trabalho, com um alto número de afastamentos por transtornos mentais. De acordo com o Ministério da Previdência, foram quase 200 mil afastamentos em 2021, contra mais de 546 mil em 2025. De acordo com a ABP, Associação Brasileira de Psiquiatria, os principais transtornos de saúde mental entre os brasileiros e que mais provocam afastamentos são a ansiedade e a depressão. Além disso, crescem os casos de estresse crônico e de síndrome de burnout. O presidente da ABP, Antônio Geraldo da Silva, destaca que diversas questões sociais contribuem para esse alto número de casos no país, como a desigualdade, a insegurança financeira e a instabilidade no trabalho. Outro desafio é o estilo de vida, cada vez mais acelerado.

0: acelerado e sobrecarregado.
1: Vivemos em uma sociedade acelerada, hiperconectada, com excesso de informações, pressão por desempenho e relações sociais muito, mas muito fragilizadas. Portanto, o aumento dos transtornos mentais, das doenças mentais, não decorre de uma única causa, mas da interação entre vulnerabilidade individual e fatores ambientais.
0: O especialista reforça ainda alguns hábitos que todos devem ter no dia a dia para manter uma boa saúde mental.
1: Dormir bem, praticar atividade física, manter a alimentação equilibrada, preservar o convívio social, estabelecer uma rotina saudável, ajudam muito a proteger a saúde mental, a mantermos a saúde mental, a não adoecermos. Técnicas de relaxamento e meditação também podem ser úteis, mas é importante destacar que essas medidas promovem a saúde e auxiliam na prevenção das doenças. Elas não substituem tratamento quando existe uma doença mental instalada.
0: Rafaela é um exemplo de que investir em tratamento vale a pena. Ela procurou ajuda psicológica.

0: federal determina que a saúde é um direito de todos e dever do Estado, incluindo a saúde mental, que deve ser assegurada sem qualquer forma de discriminação. Com produção de Lígia Maria, da Rádio Nacional no Rio de Janeiro, Carolina Pessoa.
1: Agora são 10 horas 44 minutos, 10h44, seguindo aqui, olha, para você que está em casa com seu rádio ligado, novas regras para venda de ingressos e acesso à água em eventos. Hidratação deve ser garantida em eventos com mais de 1 pessoa. Então tem novas regras aí. Vamos entender como será daqui para frente com o Gabriel Corrêa.
2: A comercialização de ingressos e o acesso à água potável em eventos tem novas regras. Elas foram publicadas no Diário Oficial e estabelecem medidas para enfrentar práticas abusivas e fraudes na venda e revenda de entradas e determinam a garantia de hidratação do público. O primeiro decreto regulamenta dispositivos do Código de Defesa do Consumidor e da Lei de Meia Entrada e passam a valer dentro de 20 dias. O responsável pela emissão ou venda direta dos ingressos deve adotar agora formas de garantir a rastreabilidade de cada ingresso vinculado por pessoa. Se o comprador quiser transferir a titularidade, deve fazer pela plataforma, sem cobrança. Para eventos com grande procura, devem ser adotadas filas virtuais ou pré-cadastro, por exemplo, com o número estimado de usuários à frente e o tempo aproximado de espera. As plataformas que atuam na oferta, intermediação ou revenda vão precisar informar o preço total da revenda e também o valor original. Fica proibida a inclusão de taxas de serviço sem o consumidor concordar previamente. Além disso, não pode haver limitação de ingressos ou qualquer outro obstáculo que prejudique o acesso à meia entrada. Nos casos de cancelamento, adiamento ou alteração, o consumidor pode optar por uma nova data, por crédito para reutilizar ou reembolso integral. Tudo isso por um canal específico e de fácil acesso. Só eventos esportivos ficaram de fora porque tem legislação específica. Já o segundo decreto, também publicado nesta terça, amplia as regras sobre a distribuição e acesso à água potável em grandes eventos com mais de 1.000 pessoas em espaços abertos ou fechados, sob calor intenso ou não. A oferta de graça pode ocorrer por bebedouros ou embalagens em áreas de fácil acesso. Se o consumidor quiser entrar com garrafas de uso pessoal para consumo próprio, também pode. Essas regras sobre a água já estão em vigor. Da Rádio Nacional em São Luís, Gabriel Corrêa.
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4: E agora nós vamos a um panorama das últimas notícias por aí, mundo afora. Por exemplo, mais de 10 mil pessoas já foram confirmadas a morte nessas enchentes que houve lá na região do Himalaia. Saberemos também que o presidente do Irã declarou que, caso os Estados Unidos volte a cumprir o acordo firmado, Teherã retomará imediatamente os compromissos para o fim dos confrontos. E a China anunciou que pela primeira vez a capacidade de energia solar superou a capacidade das usinas de carvão, reduzindo assim os efeitos de gases, o efeito estufa. A gente vai saber essas e outras notícias com Luísa Ramos.
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6: Paris, terça-feira, 1 de setembro de 2026. Passa de 1.000 o número de vítimas da enchente devastadora que atingiu a região do Himalaia na última quarta-feira. Segundo dados mais recentes divulgados pelas autoridades nepalesas, o desastre matou 987 pessoas no Nepal e 16 na região do Tibete, sudoeste da China. Com isso, o balanço provisório chega a 1.003 mortos. As equipes de resgate continuam as buscas por cerca de 4.500 desaparecidos, entre eles centenas de turistas e trabalhadores estrangeiros de várias nacionalidades. Cerimônias foram realizadas hoje no Tibete em memória das vítimas do deslizamento de terra que devastou a cidade fronteiriça de Jirong antes de atingir o Nepal na semana passada. O presidente iraniano Massoud Pezeshkian declarou nesta terça-feira que Teherã poderá retomar imediatamente seus compromissos para pôr fim à guerra no Oriente Médio, caso os Estados Unidos voltem a cumprir o protocolo de acordo firmado em junho. O presidente iraniano fez a declaração à margem da cúpula da Organização para a Cooperação de Xangai, realizada no Quirguistão, onde ele também deve se reunir com Vladimir Putin. O encontro, que reúne 17 chefes de Estado e de governo e ocorre no contexto do fortalecimento da organização impulsionada

0: por Rússia e China, com o objetivo de promover uma ordem internacional para reduzir a influência do Ocidente. Os ministros da Defesa e das Relações Exteriores da União Europeia se reúnem hoje e quarta-feira na Irlanda, em meio à intensificação dos ataques russos contra a Ucrânia e ao aumento das chamadas operações híbridas atribuídas à Rússia. A chefe da diplomacia europeia, Kaja Kallas, afirmou que Moscou está aumentando os ataques para causar o máximo de sofrimento possível à população ucraniana. A declaração ocorre após uma nova onda de bombardeios russos nesta madrugada, que matou ao menos 12 pessoas em Kiev e arredores. Durante o encontro, os ministros europeus devem discutir o envio de mais sistemas de defesa antiaérea para a Ucrânia, especialmente mísseis interceptadores capazes de neutralizar mísseis balísticos russos. A China atingiu um marco inédito em sua transição energética. Pela primeira vez, a capacidade instalada de energia solar no país superou a das usinas de carvão, anunciou nesta terça-feira a Administração Nacional de Energia. Maior emissora mundial de gases de efeito estufa, a China se comprometeu a atingir o pico de suas emissões até 2030 e a alcançar a neutralidade de carbono até 2060. Da Rádio França Internacional para a agência Rádio Web, de Paris, Luísa Ramos.
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2: Agora são 10 horas e 51 minutos. Vamos falar disso. Vamos primeiro falar de oportunidade de emprego. Vamos falar do Cine. Porque o Cine está disponibilizando uma vaga para cozinheira de restaurante, 3 para leiturista e 5 para auxiliar de linha de produção. Lembrando que o Cine está atendendo aqui na Oca, tá bom? O Cine está funcionando na Oca e hoje são 281 novas vagas. Agora são 10h51, vamos direto para a Central de Esporte.
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2: Alberto Casas.
4: Alberto Casas.
2: Alberto, hoje tem um jogo decisivo e pode sair o primeiro semifinalista da Copa do Brasil, o Atlético Mineiro, enfrenta o Cruzeiro, né? Se enfrentam. Na Arena MRV, pelo segundo e decisivo clássico das quartas de final, após um empate por 1-1 no primeiro duelo. E aí, o que esperar desse jogo?
5: Bom dia, Damião, bom dia, ouvintes do Gente em Debate. É verdade, né? Hoje saiu o primeiro semifinalista. De qualquer jeito, né? Porque se terminar no empate, vai para pênalti. E aí, conheceremos aí o primeiro semifinalista. E será mineiro, né?
2: É.
5: Será mineiro porque nós temos 3 clássicos regionais aí. E só não tivemos o terceiro porque ficou um do estado ou do outro. Se fica do mesmo estado, tinha
2: mais um.
5: Acontecido também. Hoje, então, até quinta-feira, iremos conhecer aí os 4 que vão para as semifinais da Copa do Brasil, se vai Cruzeiro ou se vai Atlético Mineiro hoje.
2: Nada decidido, né?
5: Está em aberto. Está em aberto, porque no primeiro jogo foi
2: 1-1
5: lá no Mineirão. E agora na Arena MRV, na Casa do Galo.
2: Falando dos nossos times, hoje tem início o segundo turno do Campeonato Acreano, da segunda divisão. Plá de Castro enfrenta o Andirá e o Naus enfrenta o Atlético, é isso?
5: É verdade, né? Às 16h45, com transmissão da Rede Pública de Comunicação, teremos aqui o Plácio enfrentando o Andirá. Esse jogo é na Arena da Floresta. Até ontem ele estava sob júdice, que se seria na Arena ou no Tonicão, mas como o Tonicão está com um piso bastante desgastado e vão ter 3 jogos seguidos essa semana, eles preferiram manter na Arena. Né? Então, a Arena da Floresta, hoje, né, a partir das 16h30, se os laudos saírem até antes dessa hora aqui, 16h45, vai ter portões abertos. Se não, vai ser de portões fechados hoje lá na arena, viu, Damião? Porque tá faltando somente o corpo de bombeiros dar o laudo.
2: Certo. Liberou?
5: Liberou, tá liberado. Mas se não, vamos ter rodado de portões fechados entre Plácio de Castro e Andirá. Jogo esse que os dois estão brigando aí por uma vaga na Série A do ano que vem. O Naus também está nessa, vai enfrentar o Atlético. O Galo já está garantido na Série A de 2027.
2: Vamos falar um pouco dos jogos, né? Tanto futebol, vôlei, o amadorismo, como é que está a movimentação?
5: Olha, nós tivemos, chegaram ontem, né, de lá de Presidente Médici, e vai sair hoje aí os atletas do futevôlei. E olha que foram bem avaliados e teve aí o presidente da Confederação Brasileira de Futebol já garantindo uma vaga para os atletas acreanos participarem de um qualify nacional que vai acontecer lá em Cuiabá. Então, já é frutos, né, dessa ida dos atletas e das atletas até esse torneio onde estavam os melhores do país. E segundo o treinador Claudinho Jans, as portas ficaram abertas porque jogadores de alto nível, campeões mundiais, eles se comprometeram. Olha, se vocês quiserem, a gente vai lá no Acre, dá uma clínica de uma semana, né? Passamos uma semana lá dando clínica, mostrando a evolução do futebol. Porque você sabe que agora tem cortada de todo jeito, com o pé, né? Com o pé, de cabeça, com o pé e tudo mais. E com o Shark é o mais forte, mas já tem aqueles que estão dando voleio na rede. Então, a coisa está se evoluindo. Para isso, os nossos atletas aqui têm uma dupla profissional, que logicamente ainda não está no nível desse pessoal aí, mas que está brigando para chegar mais longe.
2: Pode chegar, né, Alberto? Treinou, a coisa acontece.
5: Exatamente, e participando de competições como essa, que é o importante, né? Você ter aí o intercâmbio, né, desses atletas, os melhores do país. E por que não? Aqui em Rondônia é mais fácil de você ir de ônibus, mesmo sendo 12 horas de ônibus, de carro ou de ônibus, são 12 horas aí, que é lá em Presidente Médici, mas é mais perto do que passagem aérea, é mais barato, né? É mais barato também, porque nós, para os intercâmbios, tem que ser para a praia.
2: Se for de avião, vai até Porto Velho, e Porto Velho segue de...
5: Né? Exatamente.
2: Mas vai direto, já faz um
5: tour só, né?
2: Tour só.
5: Agora, se eles forem fazer intercâmbio, mais longe tem que ser praia mesmo. Aí vai Vila Velha, que é o Espírito Santo, você vai para Maceió, você vai para João Pessoa, vai para o Ceará, para Fortaleza, então fica mais dispendioso, né?
2: Pesa um pouco mais no bolso.
5: Pesa mais. Então essa é a situação hoje dos nossos atletas, né?
2: Tem que aproveitar o momento e se qualificarem, né?
5: Tivemos também no final de semana, sábado e domingo, né, a quarta etapa do tênis de mesa, lá no ginásio da ABB, onde vários atletas também se movimentaram. E o bom, viu, Damião? A juventude, né, os iniciantes estão participando em bom número. Isso é muito bom, porque o tênis de mesa vai evoluindo também. Já tem marcado para o final de semana um torneio de futebol lá na ABB e, logicamente, a final do Campeonato da Imprensa. Né? Vai movimentar o campo e vai movimentar as quadras, né, neste final de semana lá na ABB.
2: Vai movimentar na ABB.
5: No outro final de semana, nós já estamos antecipando aqui que vai ter o torneio. Né? O torneio de vôlei de praia masculino e feminino já é para arrecadar brinquedos para o Dia das Crianças.
2: Até porque estamos aqui em setembro já, né? E começa a movimentação.
5: A coordenação desse evento é da Maria Luísa, ela que gosta do vôlei de praia, juntamente com o Carlos, que é seu marido.
2: Muito bem. E daqui a pouco no Lance Esportivo tem?
5: Tem muito mais aqui para você de esporte local, tá certo? Um abraço, até daqui a pouco ao meio-dia.
2: Valeu, Casas. Agora são 10h58. Antes dos nossos ouvintes, meu caro Márcio Beto, vamos trazer aqui a Energisa, né? Prepara aí, porque primeiro eu vou trazer. 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Energisa. 10h59, 10h59. Atenção, pessoal, para essa dica, fique antenado. Pessoal, não fique aí, né, Márcio Alberto? Eu vou fazer o seguinte, daqui a pouquinho eu trago essa outra informação da energia, tá certo, Márcio? Tá com ela no ponto para gravar? Mas agora são 10h59, já vai dar 11 horas. Vamos falar aqui do nosso ouvinte e aí eu volto com a energia na sequência, ok? Bom dia a todos. Queria mandar uma mensagem para o Zé Jacó, do Igarapé, Conceição, na colocação São Martins. Zé, aviso que a mamãe tá com uma pouca melhor. E o pai, ele amanheceu muito ruim, meio ruim, mas está em casa com o restante do pessoal. Aqui estão todos bem. Manda nada mais, né, do seu irmão João Jacó. Um abraço aí, meu amigo, João Jacó. Tá ouvindo Gente Debate. Fala aí, ouviu Gente Debate, fala aí, João. O João, rapaz, meu amigo João, o JB, o João é o pai da Thaís Caroline, está lá ouvindo juntamente com Davi e a Thaís, né, que ficou em casa hoje por problemas de saúde, está lá ouvindo Gente em Debate, né?
1: Sabe quem está ouvindo Gente em Debate também, Damião? Jussara e Sebastião, lá no Adalberto Aragão, todos os dias. Jussara fica esperando o alô dela.
2: Chegou, alô, Jussara.
1: E também a nossa Fabiola, lá de Sena Madureira.
2: A Fabiola?
1: É, nós sabíamos que temos duas Fabiolas, né? Nós temos a Fabiola Pontes.
2: E a Fabiola?
1: E temos a Fabiola, que é a mãe da Clara, da Alice e da Vitória, que é a filha da dona Bezinha.
2: Muito bem.
1: Então, um cheiro para as nossas Fabiolas e para toda a galera de Sena Madureira.
2: Tá aí, você está ouvindo Gente Debate, mande a sua mensagem. Agora são 11 horas. Vamos com mais um recadinho aqui da Energisa.
1: É verdade, Damião. E a dica da Energisa é: instalação e manutenção de bomba d'água devem

0: O incêndio atinge Erechim e Rio Iaco tem o menor nível do ano.
1: E por causa do calor, o desfile de 7 de setembro será realizado no fim da tarde aqui na capital.
0: Jovem de 23 anos é baleado durante tentativa de homicídio.
1: E dois homens foram presos suspeitos de torturar um idoso.
0: Sistema Único de Saúde terá novos medicamentos e alta tecnologia contra câncer de pulmão.
1: É isso aí, você confere essas e outras notícias no nosso próximo bloco.
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0: Agora são 11 horas e 7 minutos.
1: De volta a um novo bloco do Gente em Debate. Trazemos a matéria de que inscrições para cursos profissionalizantes gratuitos do SENAC iniciam hoje. E quem vai contar para a gente como concorrer a uma dessas vagas é Dejanaide Oliveira.
2: Interessados em qualificação profissional podem concorrer a uma das 55 vagas gratuitas disponibilizadas pelo Serviço Nacional de Aprendizagem Comercial, o SENAC do Acre. As oportunidades são destinadas a candidatos com renda familiar de até 2 salários mínimos ou em situação de vulnerabilidade social. Para se inscrever, é preciso atender os requisitos básicos e pré-requisitos de cada modalidade disponível prevista em edital. As inscrições iniciam nesta terça-feira, 1º de setembro, e segue até o dia 8, de forma presencial, na unidade operativa do SENAC em Feijó, das 7h30 às 11 horas da manhã e de 1 hora até às 5 da tarde. No ato de inscrição, é necessário apresentar os seguintes documentos: formulário de inscrição no PSG devidamente preenchido, carteira de identidade original e cópia, CPF original e cópia, comprovante de endereço com validade de até 90 dias, cópia, e comprovante de escolaridade também, cópia. Os cursos são de frentista, com 25 vagas. Dentre os pré-requisitos, é ter no mínimo 18 anos e ensino fundamental completo. O curso começa agora no dia 8 de setembro, a partir de 1 até as 5 da tarde. E também o curso de assistente de secretaria escolar, com 30 vagas. E um dos requisitos é ter no mínimo 15 anos e ensino fundamental completo. O curso começa no dia 14 de setembro, a partir de 1 até as 5 da tarde. Dejanaide Oliveira, Sistema Público de Comunicação.
0: Muito obrigado, Dejanaide Oliveira, trazendo informações ao vivo aqui para a gente. Olha, vamos direto para o Juruá. Inscrições para cursos profissionalizantes, a Dejanaide trouxe para a gente. E o SESI amplia a oferta do novo EJA, com turmas nos períodos de manhã, tarde e noite. Quem vai contar para a gente é Donato Costa, com informações ao vivo. Donato, bom dia.
3: Muito bem, muito bom dia para você, Diana. Bom dia, Exército Parada. Bom dia a todos que estão nos acompanhando aqui no nosso Gente em Debate. Seguinte, vamos então trazer essas informações, vamos falar de uma excelente oportunidade para quem quer retomar os estudos e mudar de vida. O SESI ampliou a oferta da nova EJA, Educação de Jovens e Adultos, aqui em Cruzeiro do Sul, para este segundo semestre. A grande novidade anunciada pela instituição é que, além dos tradicionais turnos no período noturno, agora os estudantes contam com vagas também nos períodos da manhã e da tarde. De acordo com a gerência da unidade integrada, SESI Senai no Juruá, o modelo foi desenhado para atender quem trabalha e que tem uma rotina corrida. Cerca de 80% das atividades acontecem na modalidade à distância, enquanto o restante é presencial, contando com flexibilidade de horários e distribuição de lanche para os alunos. Antes de iniciar as aulas, os estudantes passam pelo processo de reconhecimento de saberes para identificar o nível de conhecimento prévio e direcionar o aprendizado. A estrutura também disponibiliza laboratório de informática, apoio pedagógico com professores e até o acompanhamento de uma psicóloga educacional, um trabalho focado na prevenção e da evasão escolar. Outro grande diferencial é a EJA profissionalizante, que permite ao aluno concluir o ensino fundamental ou médio ao mesmo tempo e realizar um curso técnico ou profissionalizante oferecido pelo SENAI. Para o ensino médio, não é? Para o ensino fundamental, ou melhor, a idade mínima é de 15 anos e para o ensino médio é preciso ter a partir de 18 anos. As inscrições já estão abertas e podem ser feitas diretamente na unidade integrada SESI SENAI, localizado na rua Alfonso Pena, no bairro AABB. O atendimento funciona em horário ampliado, das 7 da manhã às 10 da noite, inclusive durante o horário de almoço. De Cruzeiro do Sul, Donato Costa, para o Sistema Público de Comunicação.
0: Muito obrigado, Nonato Costa. Agora são 11 horas e 11 minutos. Informações ao vivo, direto de Cruzeiro do Sul.
1: E agora nós trazemos uma informação de que um grupo da Universidade Federal do Acre, a UFAC, ela promove um diálogo entre ciência e fé cristã aqui no estado. Quem vai contar para a gente sobre esse debate é Darlene Cardoso.

0: aliar o rigor científico com as convicções de fé. É com essa proposta que o Núcleo Acriano da Associação Brasileira de Cristãos atua na Universidade Federal do Acre, UFAC, presente no estado desde 2023. O grupo deixa de lado o antigo debate que coloca a religião e a pesquisa em lados opostos para construir uma ponte entre a vida acadêmica e a espiritualidade. Nacionalmente, o núcleo existe desde 2016 com a missão de funcionar como um ponto de encontro entre esses dois universos. A ideia da instituição não é editar regras, mas promover um espaço aberto e respeitoso para que a vocação científica e a fé caminhem juntas. No Acre, uma iniciativa nasceu da vivência de estudantes que já realizavam encontros de oração pelo campus. Segundo Igor Magalhães, líder do núcleo, a formalização ocorreu após o contato com a organização nacional. Para o grupo, o suposto conflito entre a ciência e fé se resolve ao considerar o papel de cada uma. Segundo Igor, o ambiente universitário se torna um lugar valioso para investigar grandes questões, permitindo que os participantes vivam a fé para além das paredes da igreja. As atividades do grupo incluem reuniões temáticas, virtuais e encontros presenciais na UFAC. A participação é aberta a todos os estudantes de exatas, humanas ou biológicas, além de pesquisadores, profissionais e moradores da comunidade. Para quem deseja acompanhar os debates, participar das reuniões presenciais ou integrar os grupos temáticos, o Núcleo Acriano disponibiliza informações pelo perfil no Instagram, @abc2.acre. De Rio Branco, Darlene Cardoso, para o Sistema Público de Comunicação do Acre.
1: Agora são 10 horas e 11 horas, perdão, 14 minutos.
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1: Vamos seguir aqui tratando de saúde agora, porque o Sistema Único de Saúde terá novos medicamentos de alta tecnologia contra o câncer de pulmão. Carolina Pessoas é quem traz a informação.
3: O Ministério da Saúde vai disponibilizar 3 novos medicamentos de alta tecnologia para o tratamento de pessoas com câncer de pulmão no SUS. Os novos remédios atuam no funcionamento das células cancerígenas ou no combate aos tumores pelo sistema imunológico. A previsão é de que a entrega aconteça a partir de outubro. De acordo com a pasta, na rede privada, as medicações custam acima de R$600 mil por ano. Em alguns casos, o tratamento pode ser realizado na casa do paciente, com menor incidência de eventos adversos e proporcionando maior comodidade em comparação aos esquemas convencionais de quimioterapia. Pessoas com câncer de pulmão em estágio 3, que não podem ser tratadas com cirurgia, estão entre as beneficiadas, com ganho de sobrevida global com acesso aos novos medicamentos. A compra dos remédios, alguns deles aguardados por pacientes há mais de 12 anos, será feita pela Assistência Farmacêutica Oncológica, nova política do governo federal que organiza a aquisição e o abastecimento dos estoques do SUS para medicamentos oncológicos. A expectativa é que, ao todo, cerca de 2 mil pacientes sejam beneficiados. O tratamento do câncer de pulmão no SUS inclui ainda cirurgia, radioterapia, quimioterapia e terapia para grupos específicos de pacientes, conforme as diretrizes clínicas e as tecnologias disponibilizadas no sistema. O anúncio ocorre durante o Agosto Branco, período de conscientização sobre a prevenção e o diagnóstico precoce do câncer de pulmão. De acordo com o INCA, Instituto Nacional de Câncer, cerca de 85% dos casos diagnosticados da doença estão associados ao tabagismo. A instituição aponta que são estimados mais de 35 mil novos casos por ano no triênio 2026-2028, a maioria deles em homens.
1: Muito bem, 11 horas e 17 minutos.
4: Aí, seguindo falando de saúde, mas aqui voltado mais para a nossa região, o Programa de Saúde Itinerante de Assistência Social leva atendimento às comunidades rurais lá de Brasileia. Quem vai contar para a gente sobre essa ação é Roseli Farrapo.
5: A Prefeitura de Brasileia realizou mais uma edição do Saúde em Ação na Comunidade Rural, levando atendimento médico, serviços de saúde e assistência social aos moradores do quilômetro 59 mais 36 quilômetros de ramal. A comunidade da Neide do G, localizada dentro da Reserva Extrativista Chico Mendes Resex. A iniciativa teve como objetivo aproximar os serviços públicos da população que vive nas áreas rurais e garantir que os moradores tenham acesso a atendimentos essenciais sem precisar se deslocar até a sede do município. O secretário municipal de saúde, Francélio Barbosa, acompanhou de perto a ação, visitou os pontos de atendimento e conversou com os pacientes atendidos pelo Sistema Único de Saúde. Ao todo, mais de 180 pessoas foram atendidas durante a ação, que reuniu diversos serviços de saúde e assistência social, fortalecendo o compromisso da gestão municipal com as comunidades rurais. Entre os serviços disponibilizados estiveram vacinação, atendimento médico e odontológico, testes rápidos, PCCU, ultrassonografia, eletrocardiograma, atendimento de enfermagem, dispensação de medicamentos, atualização e atendimentos relacionados ao Bolsa Família, serviços de cabeleireiro, entre outros. A ação também proporcionou orientações e serviços de cidadania, promovendo prevenção, cuidado e qualidade de vida para os moradores da região. Com iniciativas como Saúde em Ação na Comunidade, a Prefeitura de Brasileia amplia o acesso aos serviços públicos e reforça seu compromisso de estar presente onde a população mais precisa. Roseli Farrapo, para o Sistema Público de Comunicação do Acre.
1: Muito obrigado, Roseli Farrapo. Agora são 11 horas e 19 minutos. Nós vamos direto para Chapuri.
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1: Prefeitura de Chapuri une Setembro Amarelo e Vermelho em campanha para o cuidado integral da mente e do coração. Quem vai contar essa história para a gente é Josenir Oliveira. Josenir, bom dia.
7: Olá, Damião. Muito bom dia a você, bom dia, Gerson, bom dia, amigo ouvinte do Gente em Debate em todo o estado. Com o início do mês de setembro, a Prefeitura de Chapuri deu a largada em uma mobilização especial de conscientização voltada para a saúde pública municipal. Sob o tema Setembro Amarelo e Vermelho, cuidar da mente e do coração é cuidar de você, a gestão unificou duas importantes agendas da saúde nacional para reforçar que o bem-estar físico e o emocional estão intimamente interligados. A primeira vertente, representada pelo Setembro Amarelo, faz parte da campanha mundial dedicada à prevenção do suicídio e à conscientização sobre a saúde mental. O principal objetivo em Chapuri é quebrar tabus em torno do assunto, capacitar a população para identificar sinais de sofrimento emocional e incentivar a busca por ajuda profissional sem julgamentos. A orientação da Secretaria Municipal de Saúde é que acolher e falar sobre o que se sente salva vidas. No município, a rede de apoio e atendimento conta com a atuação das unidades básicas de saúde em todos os bairros e do Centro de Atenção Psicossocial, o CAPS. Além do atendimento presencial nas redes locais, a população tem à disposição o Centro de Valorização da Vida, que oferece apoio emocional gratuito e confidencial pelo telefone 188. Simultaneamente, o Setembro Vermelho acende o alerta para a prevenção das doenças cardiovasculares, que permanecem entre as principais causas de mortalidade no mundo. A campanha busca incentivar práticas diárias que protejam o coração e garantam longevidade. Entre os principais recomendações divulgadas pela Prefeitura estão a prática regular de atividades físicas, adoção de uma alimentação equilibrada, combate e abandono do tabagismo e a realização de exames de rotina para monitorar a pressão arterial e os níveis de colesterol. O diferencial da iniciativa da Prefeitura de Chapuri neste ano é a abordagem integrada entre as duas áreas. Estudos e alertas de saúde reforçam que condições como o estresse contínuo e a ansiedade têm reflexos direto no funcionamento do sistema cardiovascular. Por outro lado, manter o corpo saudável e ativo gera impactos positivos imediatos no equilíbrio psicológico e na qualidade de vida. campanha reforça a mensagem de que cuidar preventivamente da mente e do coração é o maior ato de amor próprio, convidando a comunidade chapuriense a procurar os serviços de saúde do município e a praticar a empatia e o autocuidado ao longo de todo esse mês de setembro. Abraço a vocês do estúdio e a todos os nossos ouvintes de Chapuri, Josenio Oliveira, para o Sistema Público de Comunicação do Acre.
1: Muito obrigado, Josenio Oliveira. Agora são 11 horas e 23 minutos.
4: É, e agora nós vamos falar sobre um problema no abastecimento lá em Epitaciolândia. Foi a queima, né, de uma das bombas que provocou aí a interrupção no abastecimento. E o Seneacre já declarou que está buscando uma solução emergencial. Quem vai contar para a gente é Jair Correia.
8: O Serviço de Água e Esgoto do Acre, Seneacre, em Epitaciolândia, informou na segunda-feira que o abastecimento de

0: a pessoa DHPP, Ronaldo Duarte, para o Sistema Público de Comunicação.
1: Agora são 11h39. Vamos seguir aqui, meu caro Márcio Alberto. O Ivan de Carvalho chegando, porque operação deflagrada após fuga de um reeducando resulta na captura do foragido e na prisão de pessoas suspeitas de envolvimento no caso. Vamos conferir com o Ivan de Carvalho.

0: veículos passam a integrar a estrutura operacional das unidades que devem contribuir para o fortalecimento das ações de investigação e combate ao crime. A distribuição dessas viaturas novas e modernas representa um importante investimento na Polícia Civil, além de fortalecer a capacidade da investigação da DEIC. Os veículos proporcionam mais segurança e melhores condições de trabalho aos oficiais, afirmou o delegado-geral de Polícia Civil, Pedro Bozolin.
1: Com certeza, é uma distribuição de viaturas que nós recebemos. Agora estamos fazendo uma distribuição estratégica dessas viaturas e iremos alocar 3 delas aqui na DEIC, para que as nossas unidades especializadas possuem uma capacidade operacional ainda maior. Viaturas que possuem tamborão, que trazem uma maior segurança para a atuação dos nossos policiais.
0: Para o Sistema Público de Comunicação, Ivan de Carvalho.
2: Dois homens são presos suspeito de torturar idoso em Sena Madureira. Quem traz os detalhes é o repórter Ronaldo Duarte.
3: A polícia do Acre prendeu preventivamente na segunda-feira dois homens investigados pela tortura de um idoso de 60 anos no município de Sena Madureira. Os suspeitos, de 19 anos e 31 anos, teriam agredido a vítima com um pedaço de madeira após acusá-la de furtar uma carteira. O idoso foi encontrado gravemente ferido próximo à sua residência e precisou ser transferida para Rio Branco, onde recebeu atendimento médico devido às lesões. Um dos suspeitos foi preso no bairro Juruá e teve o celular apreendido para a perícia. O outro já estava preso no presídio Evaristo de Moraes por outro crime e teve o novo mandado cumprido na unidade. A Polícia Civil continua as investigações para identificar a possível participação de outras pessoas. Os dois permanecem à disposição da Justiça. Ronaldo Duarte, para o Sistema Público de Comunicação.
2: Muito obrigado, Ronaldo Duarte. Agora são 11 horas 42 minutos, 11:42.
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5: E a nossa entrevista do dia vai falar sobre um mega evento, um encontro voltado para a inovação e o empreendedorismo. Vai trazer aí muitas oportunidades, né, que a Amazônia oferece. De 17 a 19 de setembro, Rio Branco, Rio Branco será palco do Inova Amazônia Summit 2026, que é uma realização do SEBRAE, que vai reunir empreendedores, startups, investidores, pesquisadores e também representantes do poder público para discutir o quê? Inovação, biodiversidade e desenvolvimento sustentável. Para falar sobre esse assunto, que é desse mega evento, nós convidamos hoje Ilmara, analista do SEBRAE, Ilmara Braga. Ilmara, seja muito bem-vinda à Rádio Difusora Acreana, ao Sistema Público de Comunicações, e se cumprimente os nossos ouvintes, por favor.
6: Bom dia, ainda é bom dia, né? Ainda estamos antes do meio-dia, muito obrigada pelo espaço, é um prazer estar aqui representando

0: no Sebrae, e falando sobre esse evento maravilhoso que a gente tem trabalhado, estamos nos planejando já tem um tempo, e agora esse filho está nascendo, e estamos bastante orgulhosos de estar sediando pela primeira vez aqui no estado do Acre um evento desse tamanho, dessa magnitude. Esse evento que ele não vai ser só nacional, ele é internacional, porque nós temos aí os nossos queridos da fronteira que estão convidados, e a programação está incrível. Quero dizer só obrigada por estar tendo esse espaço para falar um pouco sobre o Summit.
1: Aproveita para falar sobre o Summit, fala, logo traduzindo o Summit, e qual a proposta principal desse encontro?
0: Maravilha. Então, Summit é o encontro de lideranças, é como se fosse o ponto alto da montanha de tudo que foi construído. Então, hoje você pode ver que todos os eventos é Amazônia Summit, é o Rio Summit, é Lisboa Summit, porque o Summit é a conclusão, é a chegada, é o ponto alto de um projeto. E não diferente, nós tivemos um projeto no Sebrae, em meados de 21 e 22, que chamava Inova Amazônia Summit, ou Inova Amazônia, e por isso estamos fazendo agora o Inova Amazônia Summit. É o fechamento aí desse ciclo maravilhoso que foi quando nós, o Sebrae, aceleramos os negócios de biodiversidade.
1: Alô?
2: Ah, logo no início nós falamos, né, que o evento vai reunir empreendedores, startups, investidores. Qual é as conexões e, é claro, as oportunidades que o Sebrae espera proporcionar para esses diferentes atores, né, esses diferentes participantes do evento?
0: Primeiro de tudo, é uma oportunidade única que nós temos de unir todos esses atores e fortalecer o nosso ecossistema de inovação do estado do Acre. Porque um ecossistema forte, unido, ele consegue trazer aí melhorias como um todo para esse ecossistema. Hoje, esse ecossistema ele é formado pelas pessoas que integram ele, pelo ente público que integra ele, seja prefeitura, seja governo, o próprio SEBRAE, diversas ICTs, que são o IFAC, a própria UFAC, todas as universidades, elas são nossas parceiras nisso. Então, eu acho que esse encontro, esse summit, ele é um grande network que servirá para fortalecer toda a nossa comunidade aí de inovação do estado do Acre.
1: É, vai se tratar muito de bioeconomia, como é fazer com que isso se torne oportunidades, né? E também traga a conscientização por parte dos participantes na questão da conservação, de preservar a floresta e também de gerar recursos, já que o Sebrae é para aprender a empreender para poder crescer.
0: Exatamente. Então, sempre que a gente trata de bioeconomia dentro do empreendedorismo, dentro do Sebrae, a gente mostra que o Acre, em especial o Acre, ele é extremamente vocacionado para o artesanato, para a alimentação, para toda essa gama de negócios que envolve aí a bioeconomia, que é manter a floresta de pé gerando renda. Cada estado do Brasil tem ali o seu ponto forte. E nós acreditamos que o Acre, ele tem como ponto forte a nossa floresta. Então, o Inova, ele serviu para isso, para você descobrir dentro daquilo que é bioeconômico, possibilidade de empreendedorismo. Então, mais uma vez, esse evento, ele vem para fortalecer essa nossa vocação.
2: Eu estava vendo no documento, né, no release que foi passado para a gente, que esse evento vai ter a participação de 90 pequenos negócios, né, pequenos empreendedores na área da bioeconomia, e isso engloba 9 estados da Amazônia Legal, né? A gente sabe que isso é uma troca, rola também uma troca de experiências, de novas tecnologias, e a ideia é: o que que o Sebrae, né? O que que vocês acham que isso representa para os pequenos empreendedores, né? E também para a visibilidade dos produtos e negócios do Acre, né? Da nossa região, para esses outros parceiros, esses outros colegas que vão vir para cá.
0: É uma sensação de que, primeiro, o que a gente quer passar é isso, essa sensação de que dá para sim empreender com a minha arte, digamos assim. Um outro ponto é que nesses 9 estados a gente tem também a questão da fronteira. E quando a gente vai, por exemplo, para o Peru ou para a Bolívia ou para outros estados do Brasil, a gente vê que existe um turismo de natureza que ele é muito forte. E é isso que a gente precisa fortalecer aqui no povo do Acre. O turismo de natureza, ele não é só para você ir lá e conhecer as nossas matas, as nossas florestas, os nossos rios. A gente está falando aí do nosso artesanato, a gente está falando da nossa alimentação, a gente está falando da nossa madeira, a gente está falando de tudo que a bioeconomia pode oferecer. E esse evento, ele também vai trazer aí o que a gente tem de mais rico, a gente tem a nossa farinha. Então, eu acho que para o Brasil é um recado muito forte de que o Acre produz muita coisa boa, muita coisa diferente que a gente pode usar, sim, como um ponto de turismo aqui para a gente. E para o empreendedor, uma sensação de que a tua arte ela tem um valor. O que você faz com o material que é produzido aqui? A gente tem a melhor farinha do mundo, eu ouso dizer. E tem registro, é uma coisa assim de outro mundo.
1: Temos a capital da farinha.
0: Temos a capital da farinha, Cruzeiro do Sul, que, assim, é um orgulho para a gente. E como a farinha, nós temos muita coisa. Eu acho que o povo acreano, ele é muito orgulhoso de si, ele é muito bairrista, ele é muito clubista.
1: Onde tem acreano, pessoas já identificam.
0: Exatamente. É. E é isso que a gente quer fortalecer. É um recado para o mundo, é um recado para o Brasil, de que o Acre produz, de que o Acre pode, sim, com negócios de bioeconomia, mantendo a sua floresta de pé, gerar renda, especialmente para os pequenos negócios.
1: Além da parte de negócios e inovação, o que, que o público vai ter nesse momento esperado aí?
0: Então, a programação ela é vasta. Primeiro vai acontecer lá na UFAC, né, no Centro de Convenções. Nós vamos ter acontecendo, ao mesmo tempo, vamos ter o Festival de Gastronomia Amazônia, o Espaço Cultural Chico Mendes, a Loja Colaborativa Brasil Biomarket. Dentro dessa loja, a gente vai ter vários negócios acreanos que já são atendidos pelo Sebrae, a Cozinha Show e o Spa da Floresta. Então, para a comunidade, o convite que fica é: vamos, galera, vai ser muito bom. Nos dias aí 17, 18 e 19, agora de setembro, está chegando, já estamos em polvorosas.
1: Aberto
0: a todos os públicos. Ah, se você é professor, se você é aluno, se você é ente público, se você é empresário ou se tem uma ideia de negócio, vai lá, vai ter rodada de negócio, vai ter muita coisa, gente. Muita gente boa de fora vai vir, muita gente local compartilhando aí a realidade do estado do Acre, como empreender aqui. Vai ser imperdível.
1: Aproveite a oportunidade.
2: O convite está feito,
1: 17,
2: né?
1: Você ouviu bem, de 17 a 19 de setembro, Rio Branco será o palco do Inova Amazônia Summit. É isso?
0: Summit.
1: Então, 2027, você pode sair já na frente, né?
0: Com certeza.
1: 2027 está chegando, você já sai na frente. Ainda tem um tempinho para terminar o ano, mas você vai se preparar para 2027, para sair na frente.
2: Esses 4 meses é para fazer cursos
1: só
2: no Sebrae.
1: Se preparar. Então, exatamente. Vá lá, não perca essa oportunidade, né? Como nós acabamos, Ilmara Braga acabou de fazer esse convite aí. Você não pode perder. Nós temos só a agradecer a sua vinda aqui e esses esclarecimentos.
0: Eu que agradeço a oportunidade,
1: espaço. Muita gente vai participar e fique à vontade para reforçar aí o convite.
0: Galera, é um prazer, é uma honra nós do Sebrae Acre estarmos sediando aí o evento que já aconteceu em outros estados também. Então aproveite, você que mora aqui, quem não mora na capital, se organiza para vir, vale muito a pena. O Inova Amazônia Summit vai ser uma reunião, uma grande comemoração de tudo que o Sebrae vem fazendo dentro da bioeconomia, mas principalmente para incentivar o nosso público, o nosso povo, que não sabe o que fazer muitas vezes com a sua arte, com as suas vocações. Participe do nosso evento, vão ser 3 dias de muita programação intensa. E fica aí o nosso convite, vai ser uma honra te receber lá no Centro de Convenções da UFAC.
1: Obrigado, agora são 11h52. Nós vamos agora para o 7 de setembro que está chegando, e... há uma mudança, né? Isso, Jéssica?
2: É verdade, Damião. Infelizmente, por causa do calor excessivo que tem tomado aí a nossa cidade, e é claro, o mundo inteiro, o nosso desfile de 7 de setembro, que normalmente acontecia pela parte da manhã, agora vai ser realizado no fim da tarde. E quem conta para a gente sobre essa novidade é a Ângela Villanova.
3: A mudança no horário foi definida devido às altas temperaturas e a pedido de mães de estudantes que participarão do evento. O tradicional desfile cívico-militar de 7 de setembro será realizado novamente em frente ao Palácio Rio Branco, no centro de Rio Branco. Neste ano, porém, a programação terá uma mudança importante no horário. O início está marcado para 17 horas. A logística do evento foi apresentada nesta segunda-feira durante uma reunião com representantes dos órgãos envolvidos na organização do desfile. O desfile contará com a participação de escolas estaduais, instituições de educação especial, entidades sociais e colégios militares. A alteração no horário foi definida pela governadora Maiusa Assis devido às altas temperaturas registradas neste período do ano e também em atendimento às solicitações de mães de estudantes que participarão do desfile. Para receber o público, serão montadas arquibancadas na rua Benjamin Constant e em frente ao Palácio Rio Branco. O espaço também contará com pontos de hidratação, banheiros químicos e ambulâncias que serão posicionadas em locais estratégicos para possíveis atendimentos durante o evento. A mudança no horário busca proporcionar mais conforto e segurança aos estudantes, participantes e ao público que acompanhará o tradicional desfile de 7 de setembro. Ângela Villanova para o Sistema Público de Comunicação.
1: Agora são 11 horas e 55 minutos. Vamos embora, Jess Parada.
2: Vamos sim, Damião. Infelizmente, acabou mais uma edição do Gente em Debate. E a gente se despede deixando um abraço.
1: Quando você fala vamos embora na frente do seu chefe, é perigoso você ir.
2: Não, mas o meu chefe sabe que nós temos um horário de estúdio. Precisamos entregar o estúdio para a equipe do Lance Esportivo. Então a gente, infelizmente, tem que encerrar o Gente em Debate. Mas certo. A gente promete que, se Deus quiser, amanhã a gente está aqui com você de novo. Cheiro.
1: Valeu, pessoal. Olha, você que vai ficar com a nossa programação seguindo com o Lance Esportivo. Fica aí, tá chegando Alberto Casas, Zezé Melo e Darlene Cardoso. E pra você que vai ficar com a programação local, um abraço e até amanhã, se Deus quiser. Fica com Deus, porque com Ele nós vamos.
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0: No Acre, 12 horas, 2 minutos. 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
1: Boa tarde, torcedor. Estamos aqui mais uma vez no Lance Esportivo.
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0: E ontem o Messi anunciou a aposentadoria da seleção da Argentina e em jogo com duas viradas, Curitiba é salvo por gol de Pedro Rocha. No fim, afunda um pouquinho mais o Remo no Brasileirão, que está lá na vice-lanterna no Z4. Tudo aberto na Copa do Brasil. Atlético Mineiro e Cruzeiro fazem hoje clássico decisivo na Arena MRV. DVD, atacante do Vasco, Reina, é do Vila Nova, são alvos de operação da Polícia Civil. Palmeiras é e vê a goleira rival brilhar e empata com Bahia na ida das quartas do Brasileirão Feminino. Sob os olhares de Gabriel Jesus, Barcelona conta com o brilho de Rafinha e Yamal para vencer Vaticano e retomar a liderança da La Liga. O Flamengo anuncia a contratação do atacante equatoriano Antônio Valencia. Acreanos fazem bonito no torneio de futebol que aconteceu em Rondônia. Brasileia confirma sua participação na Copa Brasil de Futsal. Galvez inicia sua preparação para a Copa do Brasil Sub-20. E também, em reunião hoje, na federação será definido os confrontos da segunda fase da Copa Acre de Seleções. Vai conferir essas e outras aqui no programa que está apenas começando.
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0: Às 12 horas 4 minutos, nosso boa tarde para você que estava ligado aí no Gente em Debate, você que vai ficar até 1 da tarde aqui no Lance Esportivo, nas FM 104.5 Difusora e também na 96.9 é Aldeia FM. Aqui o programa que traz todos os detalhes do esporte nacional e local para você. Faça que nem o Erickson, rapaz, o que foi ponteiro esquerdo aí do Rio Branco, jogou pelo Vasco, né? Disse que encontrei ele ali hoje. Ele disse, olha, todos os dias estou ligado lá no Lance Esportivo. Só não faço para compartilhar, mas eu estou lá ligado.
1: E o Decão também. Encontrei o Decão hoje pela manhã. Ele disse, rapaz, dá um alô. Eu disse, tu ainda joga, ele disse, mas é claro.
0: Lá na Pelada do Jumbo.
1: Pois é.
0: Era contemporâneo aí do Toniquim, né? Dorielson Mendes dizendo boa tarde, lideranças, depois de um dia ausente, já estamos ligados aqui no Ninho do Urubu com a minha filha Dominique, a nova herdeira aí das dívidas do Dorielson.
1: Parabéns, parabéns, Dorielson, você e sua esposa.
0: É mais uma torcedora aí do Flamengo, né? Tá, um abraço aí, Dorielson. Agora vai cuidar da Dominique, mas ligado aqui no Lance Esportivo.
1: Eu é que não consegui nem um filho torcer pelo Botafogo.
0: Ô, rapaz, só um, pelo Belo.
1: Só o Belo lá da Paraíba.
0: É o Belo da Paraíba. E o astro Lionel Messi anunciou ontem sua aposentadoria definitiva da seleção argentina. Capitão da equipe na conquista da Copa do Mundo de 2022 e no vice-campeonato de 26, o atacante de 39 anos encerra sua trajetória internacional como maior artilheiro e atleta com mais partidas disputadas pela equipe Alves Celeste, somando 125 gols com 207 jogos, né? Em mensagem publicada em suas redes sociais, o vencedor da Bola de Ouro por 8 vezes desabafou sobre a decisão, afirmando que deu tudo de si ao longo dos anos e que este era o momento de abrir o espaço para os novos talentos do futebol. Todos os detalhes vamos conferir agora com ela, Daniele Esperon.
3: Depois de defender as cores da Argentina por 20 anos, Lionel Messi anunciou nesta segunda-feira, através das redes sociais, que está aposentado das partidas com a seleção. O Camisa 10 publicou um grande texto dizendo que a carta de despedida já estava escrita desde 21 de julho, dois dias depois da derrota da Argentina na final da Copa do Mundo para a Espanha nos Estados Unidos. Messi citou ainda que a morte do pai, que ocorreu há duas semanas, também o ajudou bastante a tomar esta decisão. O jogador segue atuando pelo Inter Miami, onde tem contrato até 2028, mas aos 39 anos, pessoas próximas ao craque dizem que é possível que ele aposente antes mesmo do fim do vínculo. Pela Argentina, Messi conquistou 4 títulos, a Copa América por 2 vezes, a finalíssima e a Copa do Mundo de 2022. Agência Rádio Web com informações do futebol internacional, Daniela Esperon.
0: Tá aí a Daniela Esperon trazendo as notícias da aposentadoria do Messi. E a Rosa Maria, juntamente com o seu João, lá no ramal da Castanheira, estão ligados conosco, Zé Zigmelo.
1: É, um abraço aí para eles. A dona Rizomar também, que mora lá no ramal da Castanheira, é ouvinte da Difusora.
0: E no encerramento da 25ª rodada do Brasileirão, Remo e Curitiba fizeram um duelo de 5 gols, tudo no segundo tempo, hein, no Mangueirão. O primeiro tempo foi 0-0, Remo enjoou de perder gol. E todos anotados no segundo tempo. Foi ontem o jogo, o clube paraense recebeu o Coxa em Belém e foi derrotado por 3-2. Com o resultado, o Leão Azul desperdiçou a chance de deixar o Z4 no Brasileirão e embolar de vez a luta contra o rebaixamento, já que passaria Internacional, Vasco e Mirassol na tabela, subindo para a 16ª posição, mas a equipe segue na 18ª, somente à frente da Chape, com a derrota de ontem. Teve o Mangueirão lotado, o Curitiba fez 1-0 com gol de bola parada no segundo tempo, logo aos 2 minutos de cabeça, né? Depois o Remo marcou 2 golaços, né? Marcou 1 golaço e teve um pênalti claro, a Rádio deu. Foi 2-1 para o Remo, mas aí não segurou os contra-ataques. Nos contra-ataques, o Curitiba foi lá e marcou mais 2 e conseguiu aí a sua vitória. O Remo, que estava saindo do rebaixamento, voltou para a vice-lanterna. Chega aí, Daniela Esperon.
3: A última partida da 25ª rodada do Brasileirão foi um confronto cheio de viradas. O Curitiba bateu o Remo no Mangueirão, em Belém, e embalou mais um bom resultado na competição. O Coxa chegou a 37 pontos e está na 7ª posição, sonhando com o G5 e, consequentemente, uma vaga na Libertadores. Já o Remo, que deixaria o Z4 em caso de vitória, segue na 19ª posição. O volante do time paraense, Zé Ricardo, resumiu o sentimento do grupo de jogadores após o jogo.
4: Tentar ajudar a equipe, tentar ficar com a bola, que é o professor pede, tentar criar situações. Acho que conseguimos criar algumas, não conseguimos concluir em gol. O jogo está sendo assim, a gente não está conseguindo concluir. Então estamos tentando buscar a vitória todos os jogos. Mas agora é seguir, o caminho é longo e vamos seguir trabalhando para buscar a vitória.
3: Nesta terça-feira, a bola rola para o início da definição dos semifinalistas da Copa do Brasil. Na Arena MRV, o Atlético recebe o Cruzeiro no jogo de volta das quartas de final, partida que acontece às 9 horas da noite. Como no Mineirão, a partida terminou empatada. Quem vencer avança. Em caso de um novo empate, a vaga será decidida nos pênaltis. Agência Rádio Web com informações do Campeonato Brasileiro e da Copa do Brasil, Daniela Esperon.
0: A Daniela Esperon hoje está com tudo, rapaz. Ela tem várias reportagens aqui hoje. Sabe quem está ligado conosco, saindo para casa também?
1: Não.
0: Carlos Luna. Você quer saber quem é Carlos Luna?
1: Sim.
0: Sabe?
1: Sim.
0: Como é o apelido dele?
1: Bahia.
0: Carlinho Bahia, rapaz, tá dizendo, tô ligado aqui na melhor, né?
1: Um abraço.
0: O prazer da sua audiência. Outro que está ligado ali conosco via Instagram é o Éden Barros, é o diretor de futebol do Atlético Acreano. É, boa tarde e hoje.

0: A federação confirmou os jogos na Arena da Floresta. Está esperando até momentos antes da partida para ver se vai liberar os portões aí lá na Arena da Floresta. E atualmente no Vasco, o atacante David Correia, conhecido como DVD, e Rainer do Vila Nova se tornaram ontem um dos alvos de uma operação da Polícia Civil que investiga uma organização criminosa suspeita de envolvimento com tráfico interestadual de drogas e armas, além de possíveis vínculos com uma facção criminosa. Ela volta, hein? Daniela Esperon trazendo essas notícias aí.
1: Os atacantes David Correia do Vasco e Rainer do Vila Nova estão no centro de uma investigação de tráfico interestadual de drogas e armas nesta segunda-feira. Os centros de treinamentos das duas equipes, inclusive, foram alvos de busca e apreensão. As investigações estão sendo conduzidas pela Polícia Civil do Espírito Santo e é possível que exista o envolvimento de outros atletas profissionais e empresários com o grupo criminoso investigado. Vasco e Vila Nova se colocaram à disposição das autoridades para contribuir com as investigações. No posicionamento do Vila Nova em nota oficial, o clube goiano explica que Rainer pode estar sendo incluído no processo por conta de uma amizade de infância com um criminoso de Vitória. Agência Rádio Web do Rio de Janeiro, Daniela Esperon.
0: Com um criminoso lá de Vitória. A situação pode complicar aí para esses dois, né? O DVD, eu estava ouvindo a Rádio Tupis, assim, e ele foi na Cidade da Justiça, lá no Rio de Janeiro, foi levado, foram lá no Vasco da Gama, fizeram uma varredura lá, fizeram também no apartamento dele, e ele foi com o advogado, né, lá no, na Cidade da Justiça, no Rio de Janeiro. Né, ficou lá por volta de uma hora, dando explicações, depois liberaram ele para ir para o treino.
2: Quem se acompanha com...
0: O Éden Barros está dizendo aqui, olha, deu um feedback, ele disse: rapaz, Alberto, com a interdição do estádio, fica complicado levar aí uma instituição. Então,
2: é verdade.
0: Hoje eles não vão levar.
2: Não,
0: né?
2: Pode entrar, né? Torcedor, não exatamente. Pode entrar ninguém, a não ser quem vai participar da partida e a imprensa, né?
0: Exatamente, então o Atlético hoje não vai levar nenhuma instituição. Já levou a PAI, já levou Paralímpicos, né, mas aí não vai levar agora garotos aí de uma instituição que procuram também o Atlético, porque é a parte social que o Galo faz nessa segunda divisão.
2: Por esse problema, né, que está acontecendo. Que não deveria.
0: Não deveria. Isso aí deveria estar já liberado, esses laudos aí da Arena. Não era nem para ter vencido. No momento que venceu, já era para estar com os laudos prontos.
2: Se tivesse próximo de vencer, já procurava logo para resolver a situação.
0: Exatamente às 12 horas mais 16 minutos. E o Bahia e Palmeiras, rapaz, empataram em 1-1 na Arena Fonte Nova, mas em Salvador, e deixaram aberta a disputa por uma vaga na semifinal do Brasileirão Feminino. Já o Corinthians venceu o Cruzeiro por 1-0 na Arena Independência e saiu em vantagens das quartas de final do Brasileirão. Após dominar a partida e parar em grandes defesas da goleira Cláudia, a equipe paulista garantiu o triunfo com gol de Vic Albuquerque, né, aos 50 minutos. E os detalhes, ela volta e olha, o Corinthians, além de estar aqui com todas as vantagens, mas está devendo as jogadoras. Está devendo o salário das jogadoras, está em atraso. Daniela Esperon, chega aí.
1: Duas partidas fecharam os jogos de ida das quartas de final do Campeonato Brasileiro Feminino. O Palmeiras visitou o Bahia em Salvador e voltou para casa com um empate por 1-1. As palestrinas desperdiçaram um pênalti no segundo tempo com Bia Zanerato. A capitã palmeirense lamentou o empate e assumiu a responsabilidade do pênalti perdido.
3: Não, pelo contrário, para a gente foi como uma derrota. A gente veio para buscar a vitória, responsabilidade minha também. Treino pra caramba, para não falar outra coisa, e ter errado hoje me frustrou bastante. Mas a gente tentou até o último minuto ali buscar o gol, porque pra gente importava mesmo era a vitória, mas tem mais duelo em casa e com certeza vamos

0: a vitória para a gente classificar.
1: Agora os times voltam a se enfrentar na próxima sexta-feira, às 21h30, para o jogo de volta em São Paulo. Já no duelo entre Cruzeiro e Corinthians, em Minas, melhor para o time paulista. As brabas conseguiram a vitória por 1-0, com gol de Vicky Albuquerque na reta final do segundo tempo. As corintianas agora têm a vantagem do empate no jogo de volta, que será na próxima segunda-feira, às 17h, no horário de Brasília. Agência Rádio Web com informações do Campeonato Brasileiro Feminino, Daniela Esperon.
2: Aí a Daniela Esperon, né? O Fabinho Barros, rapaz, Fabinho Personal, está ligado conosco também, dando prazer da sua audiência, chegando aqui pelo Instagram.
3: E a dona Raimunda Moura, lá no Treão, disse que já está ligadinha na melhor difusora.
2: É, parabéns aí pra dona Raimunda e o Fabinho está ligado aí conosco. E o clássico Atlético Mineiro e Cruzeiro decide hoje, rapaz, quem garante vaga na semifinal da Copa do Brasil. A bola rola às 19 horas, horário do Acre, 21 de Brasília, na Arena MRV em Belo Horizonte. Após o empate por 1-1 no jogo de ida no Mineirão, o cenário é simples. Quem vencer avança direto. Em caso de novo empate, a vaga será definida nos pênaltis. Apoiado pela sua torcida, o Atlético Mineiro aposta no fator casa para avançar naquela que é tratado pelo clube como a partida mais importante da temporada. Até aqui, uma vitória simples garante a classificação do Galo. Já o Cruzeiro vai em busca da vaga longe de seus domínios com a força máxima. A Raposa terá à disposição o atacante Caio Jorge, liberado para atuar após decisão do STJD.
3: Sei não, viu?
2: Será sei que vai
3: não.
2: ter?
3: Rapaz, sei
2: vai
3: não.
2: Vai ter clima, disputa, vai ter...
3: Pelas notícias que estão saindo nos meios de comunicação, vai ser acirrado. O negócio não vai ser muito bom, não. Tanto dentro como fora de campo.
2: É Caio Jorge, que é atacante do Cruzeiro, contra o zagueiro do Atlético Mineiro.
3: Vou te dizer, viu?
2: E dentro da casa do terreiro do Galo.
3: Esperamos que nada de grave venha acontecer dentro do gramado e também nas arquibancadas, com os torcedores antes e depois. Porque mexeu com todo mundo.
2: É, se no, tivemos no domingo, né, na Arena Itaquera, aquela hostilização com o garoto, né?
3: O garoto, né?
2: É que a polícia foi lá, tirou boa parte da torcida do Corinthians hostilizando o garoto, porque ele recebeu a camisa do rival Neymar, né? Do Rio, que era
3: e
2: do
3: o Corinthians
2: Santos.
3: Colocou uma nota, né? Repudiando a atitude da torcida.
2: Mas tem que repudiar mesmo, né? Tem que repudiar mesmo. Aquilo não é atitude, né? Uma criança, ele estava aniversariando e colocou um cartaz lá. Neymar, me dê sua camisa, eu me doe sua camisa que eu estou aniversariando. O Neymar foi lá como presente de aniversário, deu para o garoto. Não deixa de ser um ídolo nacional e mundial, Neymar, né?
3: Claro, é evidente. Hoje não está jogando, mas já deu glórias, né? Onde ele passou, entendeu? Em times, em seleções, no Santos.
2: E continua dando glórias, Zé.
3: Continua aí com as suas jogadas aí.
2: Ele bateu a falta, ela foi na trave e voltou pro Gabriel fazer, né?
3: É que as pessoas gostam de desclassificar as outras, não olham para si. Olham para os outros.
2: Às 12h21, e o atacante Antony Valencia foi anunciado oficialmente como reforço do Flamengo. É, foi hoje, hein? O clube rubro-negro utilizou as suas redes sociais para confirmar a contratação do atacante equatoriano de 23 anos. Ele estava no Royal Antwerp da Bélgica e assina o vínculo até 2031. Valência chegou no Rio de Janeiro no último domingo para se apresentar e assinar contrato com o Flamengo. Ele vestirá a camisa 14. 14 do Arrascaeta, não, rapaz?
3: Era do Arrascaeta.
2: Pois é.
3: O do Arrascaeta agora é a 10.
2: Pertencia ao Arrascaeta antes de uruguaio assumir a 10.
3: A 10, é.
2: Joaquim Freitas, do River Plate, é outra contratação que está encaminhada e deve ser anunciada em breve. Bala na agulha é o que não falta pro Flamengo, né?
3: Não,
2: vendeu
3: não
2: plata aí pro absurdo.
3: Já tinha dinheiro no caixa, agora é que tá tendo mesmo.
2: Pois
3: não
2: é.
3: Tinha uma diretoria bem organizada, entendeu?
2: Então, mais dois jogadores para reforçar o futebol brasileiro.
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2: Às 12h23, o Lineker Lima está ligado aqui conosco também, dando o prazer da sua audiência. Hoje tem futebol, hein, Lineker? Fique ligado na 104.5 e na 96.9. E estaremos lá, direto da Arena da Floresta. E com show de Rafinha, o Barcelona venceu o Rayo Vallecano por 5-2 nesta segunda-feira, rapaz, pela Liga, né, na etapa inicial. Os visitantes abriram o placar com Carmelo, mas os Coelhos viraram o duelo com gols de Rafinha e Yamal. No segundo tempo, os catalães ampliaram e o marcador com gol contra de Lehaune. E a equipe da capital descontou com Carmelo novamente, mas Rafinha e Yamal balançaram as redes mais uma vez cada um para dar números finais ao confronto 5-2 para o Barcelona. E já teve telespectador, que era o Gabriel Jesus.
3: Gabriel, né? Jesus lá, viu? E o Olímpico diz aqui, boa tarde, estou ligado. Zezinho, o Fluminense é o único time no Brasil que é prejudicado em todas as competições que participa.
2: Rapaz, mas hoje eu voltei a ver de novo hoje, era o Simon. Pelo menos se não fosse A, se, não sei se era IA, mas a voz era dele, dizendo que o Fábio tirou a mão, o Riveros, né? Riveros, é. Já jogou o corpo em cima do Fábio e realmente foi. Quando ele tocou a bola, ele já foi dobrando o joelho, já foi caindo. E o Fábio saiu do lado. Aí, meu amigo, o árbitro marcou e já era. E o atual campeão, Arsenal, continua 100% no começo do campeonato inglês. Hoje, velho, dizendo ontem, o time venceu o Aston Villa por 1-0 fora de casa, no jogo que encerrou a segunda rodada. Com a vitória, a equipe chega aos 6 pontos e empata com o Manchester City na liderança, ficando em segundo lugar apenas pelo saldo de gols. Além disso, a defesa do tempo segue sem levar nenhum gol no campeonato, né? A defesa, né, segue sem levar nenhum gol. O gol da vitória foi marcado pelo atacante Saka aos 14 minutos do segundo tempo. Ele apareceu de surpresa na área após um índice rasteiro de Calafiore e empurrou a bola para a rede. O zagueiro brasileiro Gabriel Magalhães jogou desde o começo e dirigiu bem, digeriu bem, de novo, ele começou e digeriu bem de novo, enquanto o volante Bruno Guimarães entrou no segundo tempo, né? É Gabriel e Bruno, tudo são Guimarães, viu, galera? Não tô errado aqui, não. Tá certo? 12:26 da capital acreana, aqui um lance esportivo para você. O Zeca Evangelista, rapaz, está ligado conosco aqui também, dando o prazer da sua audiência. 12:26. Fatura aí, Márcio. Já teremos muito mais aqui no lance esportivo, porque você vai saber, hein? É que sobre os olhares, os acreanos fazem bonito no torneio de futebol. Brasileira está confirmadíssima na Taça Brasil da segunda divisão. Galvez inicia sua preparação, mesmo tarde, mas inicia sua preparação para a Copa do Brasil, que está marcada para o dia 10. Uma quinta-feira, saiu do dia 9 para o dia 10 esse jogo, tá certo? Já.
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0: Hoje ele está dizendo que a delegação acreana de Kung Fu está indo para o Campeonato Brasileiro. Está indo com 4 atletas representando o estado do Acre. É, parabéns aí, tomara que faça bonito, viu, Jefferson?
1: Sucesso para todos, né? E venha aí com alguma medalha para o nosso Acre.
0: Às 12:33, vamos falar então de futsal. Porque o Paulo Henrique traz aí as novidades

0: está o Acre em uma competição em nível nacional. Presidente da Federação Acreana de Futsal, Maurício Mailar, e o gerente de esportes do município de Brasileia, Cleberson Venâncio, estiveram reunidos e definiram os últimos detalhes da participação de Brasileia na Taça Brasil. Quem participa com a gente do lance esportivo é o gestor de esportes do município de Brasileia, Cleberson Venâncio. Equipe confirmada na Taça Brasil 2026. Cleberson, boa tarde.
1: Boa tarde, estamos sim confirmados, né? Estamos nesse momento aqui em Rio Branco, conversando com o presidente da federação, fechando detalhes finais. Conversei também já com o nosso prefeito lá em Brasileia, Carlinhos Pelado, e a equipe brasileira está motivada e preparada para a gente representar bem o Estado do Acre na Taça Brasil.
0: Brasileia lidera sua chave, é o atual campeão estadual, uma equipe que sonha em realizar uma grande campanha na Taça Brasil, Cleberson?
1: Sim, a gente fez uma boa temporada ano passado, né? Ganhamos aí vários títulos, esse ano também começamos muito bem, estamos com um elenco jovem, a gente vem trabalhando forte aí para representar bem, né, como eu falei, nosso município, nosso estado, e tenho certeza que a partir de agora vamos ainda focar mais ainda na preparação, e os meninos aí, nós temos um time jovem, né, um time focado, preparado, para a gente fazer bonito aí mais uma vez.
0: Voltar a uma Taça Brasil depois de 20 anos significa muito? Para o futsal de Brasileia, para o esporte do município?
1: Com certeza, a gente sempre vem falando, conversando lá, pegando experiência com quem já participou, né? Brasileia participou de uma já no ano 2006, onde foram para Muarama, no Paraná, e muitos, né, jogadores de hoje são filhos daqueles que participaram, né, dessa competição. A gente vem pegando aí, conversando, né, porque trazendo experiência, como eu falei, o time é jovem e qualquer opinião, né, que eles passam pra gente é bem-vindo nessa hora.
0: Você tem um elenco com 16 jogadores, quantos atletas serão relacionados para jogar a Taça Brasil?
1: Nesse primeiro momento estamos trabalhando com um número de 12, né, vamos aí correr atrás de mais patrocínio, mais investidores, para que a gente possa aumentar essas vagas, né, para levar para a Taça, mas inicialmente são 12 jogadores.
0: Pra gente fechar, no início do campeonato estadual você perdeu o pivô Macaco, um dos principais jogadores de Brasileia, resolveu aceitar a proposta do time do Quinari para jogar o campeonato estadual da Série A. O Macaco volta para o time de Brasileia para jogar a Taça Brasil?
1: Vamos conversar com todos, né, que estão hoje ainda no time de Brasileia, com o nosso também treinador, o Pedriano. Já fizemos uma conversa inicial de todos, né, que ele possa estar com a gente nessa Taça Brasil, tendo em vista que ele participou de toda a competição no ano passado, né, ajudou bastante o time. E eu acho que, como ele se identifica muito, né, com o nosso time, apesar de hoje não estar jogando conosco, também seria um prêmio para ele, né, por tudo que ele já fez com o nosso município.
0: Sucesso.
1: Obrigado.
0: Equipe de Brasileia lidera o seu grupo no campeonato estadual, invicto com 2 vitórias, atual campeão acreano, representante de fato e de direito, porque foi a equipe que ganhou o campeonato estadual na última temporada, e Brasileia vai jogar a Taça Brasil na atual temporada. Paulo Henrique Nascimento, Sistema Público de Comunicação.
2: Aí o futsal em evidência aqui no lance esportivo, e Manuel Façanha manda aqui, jornalista ligado conosco aqui também, e o vice-presidente do Atlético Acreano, Ricardo Lopes, lamenta a morte de um dos antigos torcedores do Atlético Acreano e solicitou 1 minuto de silêncio antes da partida desta terça-feira. O Galo, que joga contra a equipe do Nauas, né, na estreia do retorno, né, contra o Nauas. O mesmo era pai de 2 militares da PM e tio do Luke, né, ex-árbitro, Luke Johnson, né, que também é oficial da Polícia Militar.
3: E voltando à matéria passada, eu fico feliz, pessoal da minha terra querida, minha terra natal, participar dessa competição, que eu vi jogar futsal quando eu tinha Buia, Elenilson, Anjo e muitos outros que fizeram história no futebol, no futsal acreano. Hoje volta a participar de uma competição nacional.

0: a sua preparação para a Copa do Brasil, já que o jogo será dia 10. Tem 9 dias, né? Porque hoje é dia 1º.
1: Dia 1º, né?
0: 1º de setembro de 2026. Chega aí, Paulo Roberto.
2: Vamos destacar a Copa do Brasil Sub-20. Trazer informações do Galvez. No Imperador, os discursos praticamente são os mesmos. O presidente afirma de que terá um time caseiro e a base do Sub-17. O Heriano Santos, que é o comandante, é o técnico dessa equipe, ele garante um grande número de jogadores Sub-17 na equipe Sub-20 que vai enfrentar o Santa Cruz na primeira fase da competição nacional, provavelmente no dia 10 do mês de setembro. Porque na tabela, a pré-tabela da CBF, consta dia 9, mas já tem a informação de que foi solicitado a mudança de dia para esse confronto. Foi pedido pela direção do Santa Cruz a data do dia 10, uma quinta-feira. Só que eles estavam querendo fugir da televisão. E até onde se sabe, eles não fugiram coisa alguma. Eles foram pro olho do furacão. E depois que foi anunciado a pré-tabela, o Galvez começou a se movimentar na formação do time Sub-20. Não é o time que jogou o campeonato estadual, mas alguns jogadores que disputaram com a própria camisa do Galvez e outros que jogaram em times diferentes. O Heriano Santos está conosco, dá o seu boa tarde, fala da preparação dessa equipe. Vamos ouvi-lo.
3: Boa tarde. A gente começou praticamente a preparação. A gente vai mesclar, né, com algum jogador da cidade, com o Sub-17. A gente tem menos de 15 dias para trabalhar. Vamos tentar montar um competitivo.
2: Esses jogadores são aqueles que defenderam clubes durante o campeonato estadual da categoria, Heriano? Que defenderam outros clubes durante o estadual?
3: Tô chamando o Diego, que jogou no Independência, o Júlio, que jogou no São Francisco. Tô chamando também o Deivinho, que jogou no Vasco, que tá no Nauas também, jogando. Aí volta o Bruninho, volta o Elio. A gente vai fazer um jogo competitivo.
2: Não tem nenhuma possibilidade de vir jogador de fora para tentar dar uma mesclada, uma reforçada?
3: Não, zero. A gente vai montar um time acriano.
2: A base é o Sub-17?
3: A gente vai mesclar com o Sub-17.
2: Ele anunciou o Diego, baita jogador, fez um grande campeonato com Independência na conquista do estadual Sub-20. Júlio, uma hora titular, outra não, no São Francisco. Deivinho, jogou no Vasco e tá indo no Nauas. Elio, que até outro dia estava jogando a Série B com o Plácido. Agora o Bruno, o Bruninho, como ele chamou aí, está descartado. O Bruninho foi, mas para o Santa Cruz. Não vai defender o Galvez Sub-20. E outros jogadores que atuaram no próprio Galvez foram reconvocados. Eu não digo nem convocados. Reconvocados para retornarem às atividades. Se vai ter 100% Sub-17, eu não acredito. O Galvez vai ter sim um time forte e competitivo, dentro dos seus padrões financeiros, como tem dito o presidente Igor Oliveira. Paulo Roberto, Sistema Público de Comunicação.
0: Então é naquele sistema BBB.
1: É.
0: Bom, bonito e barato.
1: Verdade, mas o Paulo Roberto falou que não acredita. Aí o Paulo Roberto acompanha o Sub-20, Sub-17 e tal. Né? Está por dentro aí do que esses times, né, têm em mão para as competições, tanto Sub-17, Sub-20, Copa do Brasil e tudo mais. Eu acredito que vai ser um jogo bastante difícil para ambas as partes.
0: E os acrianos fizeram bonito, rapaz, no torneio de futebol que aconteceu lá em Rondônia. Foram 9 duplas e as portas ficaram abertas, JM.
1: Foi mesmo. Às 12h44, Alberto Casas traz esta matéria.
0: Eu chego no lance esportivo para falar de futevôlei, porque 9 duplas acrianas, masculino e feminino, estiveram neste final de semana lá em Rondônia, em Presidente Médici, onde estiveram os melhores do país disputando essa competição. É uma competição que eleva o nível do futevôlei, não só do Acre, mas de todo o país. Claudinho Jans, que é treinador e professor, né, lá na ABB, foi comandando essas equipes. Boa tarde, Claudinho.
4: Boa tarde, Alberto.
0: Como é que foi, então, o desempenho dessas duplas lá?
4: Alberto, foi muito bom, né? Primeiramente, queria agradecer a

0: acreana de futebol pelo esforço, né, de levar essas duplas, né? A gente sabe que não é fácil, tem o translado, tem a hospedagem, tem a alimentação, tem essas coisas todas, e o nosso presidente Gilvão, juntamente com toda a diretoria, fizeram um esforço grande para levar essas duplas para o presidente Pérez.
1: E, logicamente, estavam lá os melhores do país, onde a experiência contou muito?
0: Ah, com certeza, que a gente estava conversando sobre... É o lugar mais, infelizmente, onde a gente mora é muito longe, né, Alberto? E as passagens estão muito caras, né? Então, de certa forma, é o lugar mais próximo que nós iríamos encontrar eles. Foi aqui perto da gente, aqui em Presidente Médici, mas foram quase 12 horas de viagem, né? Mas deu tudo certo, graças a Deus.
1: O importante é que o intercâmbio vai sendo feito, Claudinho, e, logicamente, os nossos atletas e atletas vão ganhando mais experiência jogando com alto nível, né?
0: Com certeza. Inclusive, até o presidente da Confederação Brasileira, Anderson Águia, garantiu uma vaga para as meninas, né, disputarem o Qualify. Inclusive, ele falou que o próximo vai ser lá em Cuiabá, e já adianta aqui para você e aos nossos ouvintes que nós já vamos correr atrás justamente com a federação, lógico, para ver o que a gente pode fazer em relação a isso, para poder levar as meninas lá. E os outros meninos também foram sensacionais, foi um desempenho muito bom.
1: Isso mostra que, saindo daqui e participando de competições como essa, as atletas e os atletas são bem vistos, né?
0: Com certeza, e também tem a parte da experiência, né? De sair daqui, jogar com os outros, né? Observar como é que eles se comportam dentro de quadra, né? Movimento, essas coisas, leitura de jogo, isso é tudo muito importante, é muito salutar, a gente tá próximo deles, né?
1: Ô Claudinho, e para você, como treinador, como é que viu essa competição?
0: Ah, isso é maravilhoso, né? É espetacular, de certa forma, uma emoção grande estar ao lado deles. E confesso para você que 98% dos atletas de alto nível são maravilhosos, são espetaculares. E você sabe que a turma do Acre é muito animada, e eles fazem questão de estar do nosso lado, na hora da resenha, na hora da brincadeira, na hora de torcer, até torceram para nossa dupla lá na final, que Fábio Pontes perderam para Douglas e Jandos, que é de Paraná. Torceram para nossa dupla, né? Então, tipo, isso é muito bom estar próximo deles. Eles deram dicas sobre escolinha, deram dicas sobre jogo, deram dicas sobre tudo. Então, isso é muito bom.
1: Ô Claudinho, isso significa dizer que as portas ficarão abertas, né?
0: Ah, com certeza. Yutinho, Michel, Yutinho, que era parceiro do Frank, foram campeões mundiais por diversas vezes também. E Michel também, que agora faz parte da equipe do Brisa, deixaram as portas abertas, disseram que em qualquer momento pode vir aqui no nosso estado aqui, dar uma clínica, fazer uma participação de algum torneio, algum evento, né? E já adianto também que você também deve ser sabedor que no final de setembro agora vai ter a etapa nossa aqui, que vai vir o Belo, né? Que já é um grande avanço da nossa presidência e da federação, que está trazendo um dos campeões mundiais aqui, né, para brilhantar o nosso evento e dar várias clínicas aí. Isso é muito bom, as portas ficaram com certeza abertas.
1: Claudinho, agradeço a sua participação aqui no Lance Esportivo, trazendo os esclarecimentos desse torneio que aconteceu lá em Presidente Médici.
0: Ah, Roberto, muito obrigado aí, e espero contar com a presença de todos aí nos próximos torneios que vão acontecer. No final de semana agora, convido a todos também, você também, a brilhantar o evento lá dos amigos do Nil. Vai ter uma etapa deles lá na ABB, começa sexta-feira e acaba no domingo. E no final do mês tem o Belo, que vai vir aí também a brilhantar o nosso evento. E espero que a gente leve ele aí na fazer uma entrevista com vocês aí. E ele já adiantou que em todos os cantos que eles puder levar ele vai esclarecer um pouco sobre o futebol para todos.
1: Aí, portanto, esse é Claudinho Jansi, professor de futebol da ABB e treinador também. E então significa dizer que este final de semana vai ser agitado lá nas quadras e no campo da ABB, porque além do torneio do Clube dos Amigos do Ninho, vai ter aí a grande final do Campeonato da Imprensa. Alberto Casas, para a Rede Pública de Comunicação.
2: J. Mello, então você vai participar no domingo lá.
3: Ah, com certeza. Agora é
2: incrível. Você já ia, né?
3: Eu já ia, agora pensei. Agora é incrível. O Claudinho era jogador de futebol. Em vez de ser um treinador de futebol, foi ser treinador de futebol.
2: Tem uma escolinha.
3: Tem uma escolinha lá. É feminino, masculino, todo participando. E isso é muito importante, né, para o nosso futebol. Sai do futebol, vai para o futebol. Mas tem o fute, que é o vôlei.
2: Não, larga o esporte.
3: Não, larga o esporte. Isso é ótimo. Parabéns a ele, né? Ele que está sempre alegre, contente, e é bom trabalhar em prol do esporte.
2: Às 12 horas mais 50 minutos, Márcio Roberto. É Márcio Roberto e o que mais?
3: Beto Ramos.
2: Beto Ramos? Rapaz, ele não se decide, né?
3: É.
2: Qual é que ele quer? Vamos saber aí com o Paulo Roberto se vamos ter aí os confrontos da Copa Acre das Seleções.
4: O Intermunicipal de Seleções já definiu as quatro equipes que vão estar na fase final da competição no sábado e no domingo na capital. O último jogo realizado pela fase segunda da competição ocorreu na noite da segunda-feira, no Ferreirão, na cidade de Plácido de Castro. Plácido venceu a Crelândia por 3-1. Leandro Rodrigues, tudo definido, agora é somente uma reunião hoje para dar ciência dos confrontos do sábado. Boa tarde.
5: Boa tarde, Paulo. Boa tarde a todos os ouvintes. Ontem, segunda-feira, a gente conseguiu realizar a última partida da primeira fase, onde o Plácido venceu a Crelândia. E hoje nós vamos realizar uma reunião online com as quatro seleções que passaram para a segunda fase, para que a gente possa fazer o sorteio e conversar com eles sobre toda a logística que será feita para que eles venham para a capital e a gente possa realizar esses quatro últimos jogos, né?
4: Uma competição que começou no interior a responsabilidade era dos municípios, das prefeituras, das secretarias de esportes. Agora aqui na capital, essa fase final, toda a responsabilidade de logística é por conta da federação, Leandro.
5: Exato, a gente usa o espaço para agradecer os prefeitos, os secretários de esporte dos municípios que fizeram parte desse campeonato, que estão fazendo parte, na verdade, porque a logística é muito grande, as dificuldades são enormes, mas nós conseguimos, com a ajuda deles, grandes parceiros, o êxito nessa primeira fase. Agora a segunda fase fica com toda a logística a cargo da equipe da federação. A gente já está com tudo preparado para receber as quatro seleções.
4: As seleções começam a chegar na capital a partir de quando?
5: A ideia é que eles cheguem, que estejam já em Rio Branco no dia 4, para que eles possam ter um descanso, que o primeiro jogo será no dia 5 e o segundo jogo, a final e a disputa do terceiro lugar, será já no dia 6.
4: Agora, Leandro, hoje tem início o retorno da segunda divisão do Campeonato Estadual. A tabela consta Arena da Floresta e ontem tivemos uma segunda-feira de muitas expectativas, muito disse-me-disse. Até este momento está oficialmente confirmado com laudo sem laudo. Os jogos Andirá e Plácido, às 15 para as 17 horas e às 19, Atlético e Nauas.
5: A rodada do retorno da segunda divisão acontecerá na Arena da Floresta. A gente está só na expectativa da liberação do estádio por parte do Corpo de Bombeiro. A gente já teve uma conversa hoje cedo com o administrador, o Jaime, que sempre é muito solícito conosco. Já está tudo resolvido, uma pequena pendência que tinha, já está tudo resolvido. Falta só a vistoria técnica que o bombeiro faz antes de fazer a liberação do laudo. A gente entende que o jogo vai ser mantido na arena, até por conta da logística dos clubes que querem jogar lá. A logística da polícia, a logística do bombeiro, que fazer essas mudanças são muito complicadas. E a gente entende que a rodada vai acontecer com ou sem público.
4: Departamento de Competições da Federação também fez a abertura para a confirmação das equipes que vão jogar o Sub-11, mais uma, na temporada 2026.
5: A gente faz a abertura hoje, os clubes que queiram participar tem até sexta-feira para confirmar sua intenção de participação. A gente já vai fazer a reunião já na próxima semana, definir todos os detalhes, para que no mês 10, exatamente no dia 3, a gente possa conseguir iniciar a competição.
4: Te agradeço pelas informações e sempre à disposição da Federação de Futebol.
5: Eu que agradeço e a gente está agradecendo o espaço para a gente divulgar nossos campeonatos. A gente está sempre à disposição para falar sobre o nosso futebol.
4: Um detalhe, a federação ela tem que definir um nome para essa competição se for realizar no próximo ano. Porque em cada região, em cada local tem um nome. Então a federação ela tem que padronizar. Fica aqui o alerta. Outro ponto é que Tarauacá e Feijó, os dois jogos foram realizados no Municipal em Tarauacá. Por que o Romildão lá em Feijó está em reforma há mais de um mês e não foi liberado para o segundo confronto? É bom sempre informar as coisas como elas acontecem. Já que eu estou na federação, hoje pela manhã, o Departamento de Competições da CBF divulgou a tabela oficial da Copa do Brasil, sub-20. 10/9, às 22 horas de Brasília, o que corresponde 20 horas, hora do Acre, é o que consta na tabela para o clássico local Galvez e Santa Cruz. Só que a informação que chega aqui no Departamento de Esportes é que essa partida será antecipada para as 17 horas, hora do Acre, no dia 10 de setembro, Copa do Brasil Sub-20. E para finalizar, a rodada de abertura do segundo turno do Campeonato Estadual da Segunda Divisão entre Andirá e Plácido, Atlético e Nauas, será de portões fechados esta noite na Arena. Paulo Roberto, Sistema Público de Comunicação.
2: Então tá aí, J. Melo, Plácido de Castro e Andirá, hoje Arena da Floresta, 16h45, transmissão da Rede Pública de Comunicação.
3: O árbitro é José Lima, Renô Cassiano, primeiro assistente, segundo assistente, Diogo Santos, quarto árbitro, Juliano Negreiro, e o analista de campo é o Josemir Raulino, viu? Isso aí é que vai, vão dirigir esses jogos.
2: E no segundo jogo, às 19 horas, tem Nauas e Atlético Acreano.
3: É, o Nauas e Atlético Acreano, o campeão do primeiro turno, né, que vão se enfrentar. O Nauas tem que correr atrás de uma classificação. O árbitro é Jackson Rodrigues, Divanils Martins, assistente 1, José Douglas, assistente 2, Josué França, o quarto árbitro. Analista de campo é o Jean Carlos.
2: Então os dois jogos hoje, Arena da Floresta, portões fechados. Não vai ter o refresquinho, Zé.
3: Não vai ter o refresco para você, nem Raimundo Fernandes.
2: É, rapaz, nem Chique na Arena.
3: Nem Chique na Arena.
2: Mas nós vamos ter ali um salgadinho do Chalé do Trigo.
3: Do Chalé do Trigo, que não pode faltar.
2: Exatamente. Então, galera, só reforçando aqui, 16h45 tem Plácido de Castro e Andirá. E às 19 tem Nauas e Atlético Acreano. A difusora, a Rede Pública de Comunicação, transmite o primeiro jogo entre Plácido de Castro e Andirá. As duas equipes correndo contra o tempo, né, para ganhar aí vaga na Série A de 2027, porque o Galo já está garantido.
3: Já está garantido. Se o Galo for campeão do segundo turno,
2: aí vai o melhor segundo colocado.
3: Segundo colocado.
2: Quem fizer o maior número de pontos
3: entre os três está em jogo. Vamos ver.
2: É, porque

0: está na Aldeia FM.
1: De cabeça inchada.
0: Ele, mais um botafoguense, né?
1: Domingo vai ter mais.
0: Domingo, já disseram aqui, né? É o Palmeiras, é o Palmeiras pela frente.
1: O Flamengo tem pena, o Palmeiras não tem não.
0: Então, com essa, Zezinho, vamos fechando, 12h59?
1: Vamos lá, boa tarde a todos.
0: Daqui a pouco tem mais. Daqui a pouco tem mais lá da Arena da Floresta. Boa tarde, galera, até lá.
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3: Hora certa!
4: 12 horas e 58 minutos.
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6: Terça-feira, 1º de setembro de 2026. Começa agora o nosso encontro diário com as notícias, informações e serviços do Poder Judiciário Acreano. Eu sou a Jacira Bidon e o Boletim TJ Acre de hoje está no ar. TJ Acre vai instalar ponto de inclusão digital para ampliar serviços dentro do Centro de Atendimento Integrado à Criança. Assim, a população poderá acessar os serviços eletrônicos, como balcão virtual, petição cidadão ou fazer uma consulta processual com auxílio de uma pessoa capacitada. A matéria é de Emanuele Falqueto.
7: Demonstrando compromisso com o fortalecimento da proteção à infância e à juventude, o Tribunal de Justiça do Acre vai instalar um ponto de inclusão digital, PID, dentro do Centro de Atendimento Integrado à Criança e ao Adolescente, CAICA. A unidade vai ampliar o acesso aos serviços prestados pelo Judiciário com atendimento remoto e utilização de plataformas eletrônicas. O CAIC é a junção dos órgãos da Rede de Proteção à Criança e Adolescente em um único lugar: Justiça, Defensoria, Ministério Público, Delegacia e Assistências Sociais. O ambiente foi estruturado com sala lúdica, sala para perícia médica, dormitórios, berçário e está localizado no centro de Rio Branco, em frente ao Comando-Geral da Polícia Militar e ao lado do casarão. Enquanto o ponto de inclusão digital, o PID, oferta para a população os serviços eletrônicos da Justiça, como balcão virtual, petição cidadã, consulta de processos, participar em audiências por videoconferência e a possibilidade de tirar dúvidas sobre alguma situação. A unidade tem o apoio de uma monitora ou monitor capacitados a dar orientação e auxiliar a pessoa no que for necessário. A oficialização da implantação do ponto de inclusão digital foi feita por meio de acordo de cooperação técnica entre o Tribunal de Justiça e a Secretaria de Estado de Assistência Sociais e Direitos Humanos. O termo tem validade de 2 anos e está publicado no Diário da Justiça Eletrônico da sexta-feira, 28 de agosto. Emanuele Falqueto para o Boletim TJ Acre.
6: Primeira Câmara Civil mantém condenação do Facebook por bloqueio injustificado de contas. A decisão destaca dever de transparência das plataformas digitais e direito à revisão humana. Wellington Vidal fez a matéria.
8: O Tribunal de Justiça do Acre mantém condenação do Facebook por bloqueio de contas de anúncio. A primeira Câmara Civil do Tribunal de Justiça do Acre decidiu por unanimidade manter a condenação do Facebook Serviços Online do Brasil ao pagamento de R$10 mil por danos morais a um advogado. O profissional teve contas de anúncio bloqueadas pela plataforma sem receber uma justificativa considerada concreta pela Justiça. Segundo o processo, além do bloqueio das próprias contas, recursos de publicidade de terceiros também teriam sido vinculados ao perfil do advogado. A situação prejudicou o uso das ferramentas digitais utilizadas por ele no trabalho. Durante o processo, o Facebook alegou que o usuário poderia ter violado as regras da plataforma. Entre as justificativas estavam anúncios rejeitados, tentativa de burlar processo de análise, possíveis atividades fraudulentas e associação de contas consideradas não confiáveis. No entanto, para a primeira Câmara Civil, a empresa não conseguiu comprovar de forma concreta as infrações. As justificativas apresentadas foram consideradas genéricas e padronizadas. O relator do processo, desembargador Roberto Barros, destacou que a Lei Geral de Proteção de Dados, a LGPD, garante ao cidadão o direito de pedir a revisão por uma pessoa de decisões tomadas exclusivamente por sistemas automatizados que possam afetar seus interesses. Segundo o tribunal, as plataformas também devem informar de forma transparente os motivos que levaram ao bloqueio e permitir uma análise humana da situação. O

0: será da injustificada e prolongada. Por isso, o colegiado entendeu que a situação atingiu a dignidade em mais profissional do advogado e manteve a indenização de R$ 10.000 por danos morais. A decisão também manteve uma multa de R$ 30.000 pelo descumprimento de determinações anteriores. Além disso, o Facebook foi advertido de que poderá receber uma nova multa de 10% sobre o valor atualizado da causa, caso continue descumprindo a obrigação de apresentar a documentação determinada pela Justiça. Wellington Vidal, para o Boletim TJA.
1: 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Justiça mantém condenação de homem por cometer crime de violência psicológica contra a mulher. Emanuele Falqueto tem mais informações.
2: A Câmara Criminal do Tribunal de Justiça do Acre manteve a condenação de um homem que cometeu o crime de violência psicológica contra a mulher. Dessa forma, ele deverá cumprir 1 ano e 4 meses de reclusão em regime inicial aberto, além de pagar R$ 10.000 de indenização pelos danos causados à vítima. O réu tinha entrado com recurso contra a sentença do primeiro grau, alegando inocência por causa de insuficiência de provas. Em sua defesa, ele também pediu a exclusão da obrigação de pagar a reparação à vítima e que a pena fosse substituída por medidas alternativas, como restrição de direitos. A relatora do caso foi a desembargadora Denise Bonfim, que rejeitou os argumentos do réu. A magistrada explicou que nesses crimes não é necessário comprovar que o agressor agiu

0: que em casos de violência doméstica é incabível a substituição da pena privativa de liberdade por restrições de direitos ou medidas alternativas. Emanuele Falqueto para o Boletim TJ Acre.
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3: E a edição do Boletim TJ Acre desta terça-feira, dia 1º de setembro de 2026, fica por aqui. 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Produção, edição e apresentação, Jacir Abidon. Reportagens, Wellington Vidal e Emanuele Falqueto. Jornalista responsável, Andréia Zilho. Obrigada por sua audiência, tenha um bom dia e até amanhã.

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1: 15 horas e 3 minutos.
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1: 15 horas
2: e 8 minutos.
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0: 15 horas e 21 minutos.
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0: 15 horas
6: e 22 minutos.
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0: 15 horas
6: e 23 minutos.
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2: 15 horas e 35 minutos.
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3: Quinze horas e 48 minutos.
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5: Boa tarde.
6: Boa tarde.
7: 16 horas e 1 minuto.
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14: Ave Maria, cheia de graça, eu convosco, bendito sou as suas entre as mulheres, bendito o fruto do ventre, Jesus, Santa Maria, Mãe de Deus, rogai por nós, pecadores, agora, na hora da nossa morte. Amém.

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1: Boa tarde.
2: Boa tarde.
1: 16 horas e 19 minutos.
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1: Tarde.
2: Boa tarde.
1: 16 horas e 20 minutos.
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0: jogo. Teremos o Nauas enfrentando o campeão do primeiro turno, o Atlético Acreano. Já estamos aqui com você, Raimundo Fernandes, nos comentários. Lá na beira do gramado, Paulo Roberto e Alberto Casas. Na central técnica, o João de Silva. Aqui na arena, Francenildo e Chico Quinari. Estamos aqui para você aí, na rede pública de comunicação. Já estão a postos lá embaixo, o Paulo Roberto e o Alberto Casas. Boa tarde pro Robert. Pode ir, Paulo.
1: Oi. Boa tarde a você, Jota. Boa tarde a todos. O time do Plácido Castro, do técnico Pedro Balu, a priori teria uma estreia esta tarde no gol. Mas não se confirma, Denilson não vem para o jogo. Seria o goleiro Denilson, que começou jogando pelo Santa Cruz, depois teve pela DASG, onde irá em Rio Branco. Seria novidade esta tarde e noite, mas não está confirmado no time do Tigre. Pedro Balu sabe o tamanho da importância desse jogo, desse segundo turno, que é vencer o time do Plácido do Andirá daqui a pouco, porque o Plácido foi o único que não pontuou durante o primeiro turno da competição. Duas derrotas e um empate.
0: Tá aí a primeira participação de Paulo Roberto no microfone, campeão de audiência do Rádio Acreano. Alberto Casas, boa tarde.
2: Muito boa tarde, Jota, demais integrantes da equipe da Rede Pública de Comunicação, comando da Difusora FM 104.5. O Andirá, dos quatro jogadores que pertenciam ao Santa Cruz, somente o Serna ficou no time do Morcego, porque é o goleiro que não é mais sub-20. Já passou dos 20 anos, por isso não retornou à equipe do Santa Cruz. O Andirá hoje tem apenas 5 jogadores no banco de reservas para o Marcelo Braz fazer as mexidas no time dentro do intervalo do jogo ou no decorrer da partida, Jota.
0: Aí também Alberto Casas no microfone da Rede Pública de Comunicação. Sena Madureira, Chapuri, Brasileia, PJAK, Cruzeiro do Sul, é a rede de comunicação de rádio do Estado do Acre, transmitindo o Campeonato Acreano Série B, esta tarde, aqui na Arena da Floresta, com Plácido Castro e Andirá. Depois, o campeão do primeiro turno, Atlético Acreano, enfrentando Nauas do Vale do Juruá, Raimundo Fernandes. Boa tarde, Fernandes. O que você espera deste jogo, Fernandes?
3: Primeiro que o sol deu uma esfriada, sai da nossa frente. Depois, que as equipes que venham para cá, a hora que começar a partida, que venham produzir um futebol que seja pelo menos agradável para os seus treinadores, já que não temos torcedores esta tarde aqui no Florestão. Esperamos que tanto o Andirá, que já está desfalcado de alguns valores.
4: Oi? Na arena.
3: Na arena? Pois é, porque é tanta confusão com o laudo, que não tinha laudo, que acabou que virou para vindo para cá. O certo é que nós teremos, de um lado, o Andirá, que uma vitória é importante em termos de busca para o acesso. Do outro lado, o Plástico também precisa vencer. O Plástico é o único time que não pode perder nenhum ponto no segundo turno, sob pena de ser eliminado inicialmente, porque é o único que tem apenas um ponto. Nós temos o Galo, o Carijó, campeão pelo turno com 7, o Andirá e o Nauas terminaram com 4, e o Plástico com apenas um ponto. Portanto, podemos ter praticamente hoje uma decisão já para o segundo colocado, já que a priori o Andirá deve vencer o Plácido, e no outro jogo, pelo menos é o que se prevê, o Galo vencer a equipe do surpreendente Nauas, que venceu a última partida do Morcego da Cadeia Velha. É um jogo que espera-se muito, apesar das equipes estarem completamente desfalcadas, menos o Atlético, que volta o seu plantel completo.

0: Raimundo Fernandes já fez a sua primeira movimentação aqui no microfone da Difusora e Aldeia das Rádios de Comunicação do Estado do Acre. Sol daquele jeito aqui na nossa cabine. Não é novidade, de jeito nenhum. Saímos daqui cansado, mas por causa da quintura. E o Paulo Roberto. Diga, Alberto.
1: E bronzeado, né? Sai daí cansado e bronzeado, né, Jorge?
0: Pois é. Sem estar na praia, lá do riozinho do Rola. Pois é. Alberto Casa, o Paulo Roberto, como vem a equipe do Tigre do Abonã, Paulo Roberto? Daqui a pouco, Paulo Roberto vem com a equipe do Plasticaço, que alguns jogadores, né, não estão mais. Alguns deles que participaram do primeiro turno não estão nesse segundo. Ô, Alberto! E o Andirá, modificação, saída de jogador, Alberto!
1: Ele tem aí 15 jogadores à sua disposição, né? Tem 16 jogadores, na verdade. O Elcerna foi o único que permaneceu.

0: 7 para João Felipe, 8 Pedro Lucas, 10 é João Vitor, 9 para Adriano e 11 é Índio. Esses jogadores, esse grupo, na quarta-feira, lá no estádio José de Melo, no treinamento deles, eles se juntaram e disseram: olha, gente, é isso aqui que nós temos e temos que mostrar serviço dentro de campo. Não adianta, porque a diretoria não vai contratar mais jogadores e, logicamente, é conosco mesmo que nós vamos ter que resolver. Então, se fecharam esse grupo, vamos ver como é que vem aí pela frente esse time de Marcelo Braz, Jota.
1: É isso aí,

0: na manga da camisa também, e a numeração, calções pretos, camisas pretas, meias azuis. Rapaz, subiu uma nuvem de fumaça aí atrás de vocês, e grande. É, meu amigo, e preta, fumaça preta. Se for realmente tocar em fogo do lado aí, meu amigo, vai pegar tudo.
1: É verdade. Onde irá de Serna, Franklin, Carlos, Tiago e Tietê, Mamude, Pedro e João Vitor 10, João Felipe, Adriano e Índio. É o time do Andirá. Paulo Roberto já ok, porque as equipes já estão no gramado, Paulo Robert. É o Francildo, deu uma descida e vai. A equipe do Plácio, de Jason, Renan, Gabriel e Ian Chapa. Peteca, Demerson, Cleison, Aleph, Gabriel Cruz e Mário. Oi, Paulo.
2: Oi. E aí?
1: Ok.
2: Pois é. Plácio está aqui no gramado. Subiu agora há pouco, juntamente com a comissão técnica. Jason 1, 2, Renan. Gabriel, que estreia 3. Ian 4 e Chapa é 6. 5 é Peteca, é uma das novidades. 7, Aleph. 8, Demerson. 10, Kekel.
1: Kekel.
0: Vamos lá, Zé, porque o Francisco está dando ajuda ali, né? Arrumando. É, tem o Kekel, né? Logicamente, o time do Andirá, né? Tem o Peteca, o Aleph, o Demerson e o Kekel, o Mário, número 11, e o Gabriel, 9. Tem 12, Elias, 14, Elio, 15, José Lucas, 16, Arthur e 17, Baby. Técnico, Pedro Balu.
1: É o Plástico Castro, é o Kekel, número 10. Quando o Paulo Roberto estiver aí, já tem...
2: Eu estou aqui.
1: Oi, Paulo.
2: Oi, eu estou aqui.
1: Agora.
2: Eu acho que vamos ter um atraso novamente, porque não chegou o policiamento ainda, viu? Policiamento não se faz presente, muito embora. O jogo de portões fechados, mas tem que ter toda a logística que reza no Estatuto do Torcedor.
0: A exemplo do que foi terça-feira passada, né? Tanto lá no Tonicão, como aqui na Arena, o policiamento atrasou. E hoje, novamente, está atrasado o policiamento aqui para esse jogo de Andirá e Plácio de Castro. Quem sofre é quem vai ficar aqui para a segunda partida, porque o atraso aqui vai compensando o atraso lá na segunda partida.
1: É, mas sábado tínhamos dois jogos simultâneos, né? Um lá no Tonicão e o outro aqui na Arena. Hoje só temos aqui.
0: Terça,
1: Zé. Na Arena, né?
0: Foi terça, sábado não.
1: Pois é, terça-feira, né? Pois é, e hoje só temos a rodada aqui na Arena, como você bem frisou, né? O torcedor. Diga, Paulo.
2: Eu esperar que chegar o Pedro Balu, técnico do Tigre, que está ali, foi cumprimentar rapaziada do Morcego, lá, Marcelo Braz, né? Jogaram muito tempo aí no futebol do Acre. E o Balu foi lá fazer, às vezes, né? É bom que termine dessa maneira aí, que está iniciando ali do Balu, batendo aquela resenha, conversando com a rapaziada do Morcego. E ele vai chegar aqui para conversar conosco, aqui do Sistema Público de Rádio, falar o que que esse Plácio, quais as pretensões deste Plácio no segundo turno, o time que só tem um ponto, um empate e duas derrotas. Difusora, boa tarde.
3: Boa tarde. Eu não vi tua pergunta, né? Eu já cheguei na metade.
2: Quais as pretensões do Tigre nesse turno

0: Então, assim, a gente vem para um jogo, né, com a vontade, né, com o sonho de ganhar, mas futebol a gente se ganha com a estrutura, né? E, né, com muito trabalho. Então, assim, hoje a gente vai jogar com o time que está treinando, nós não estamos treinando mais, a gente estava treinando com nove, agora a gente parou de treinar, por quê? Porque é muito desgaste, né? A gente vem para o jogo, os meninos, na maioria dos meninos trabalham. Hoje, se tu for ver, a gente tem cinco jogadores. A gente perdeu alguns jogadores que na competição passada, né, foram punidos, né? O Elio, né? A gente escreveu agora o Denilson estava com dois jogos de suspensão. Então, assim, a nossa situação é muito complicada, né? Em termos de estrutura, de material humano. Mas, assim, é um time bom, se você for ver. É um time que tem uns atletas interessantes e a gente vai buscar, dentro do que a gente tem aí, a vitória, que é mais importante, como você disse. E por tudo ou nada, né? Porque mesmo com essas condições que foi oferecida para a gente não acredita. Mas é difícil, não é fácil.
1: É aquele ditado: se correr, o bicho pega, se ficar, o bicho come.
0: Aí eu sei o que está dizendo, mas é mais ou menos assim.
1: Valeu, Balu, um bom jogo.
0: Eu, obrigado.
1: Aí, o Balu, técnico do Plasto, né? Fazendo um raio-x, o que não é novidade para ninguém, o que é a organização do Plasto. Se não é organizado na Série A, você imagina na Série B. E a situação está posta aí, sem treinar, juntou os jogadores e veio para o jogo. Tentar aqui fazer uma boa partida, vencer do Andirá, para tentar arrancar de vez, para tentar brigar pelo acesso, porque uma vaga já pertence ao Atlético, Zé.
2: Pois é, se treinando com 7, 8 já estava difícil, imagina sem treinar. Esperamos que o Balu tenha aquela lousa mágica de botar agora no intervalo, ó, tu vai jogar aqui, tá aqui teu lugar no botão, mostrar, porque a única forma de tentar colocar algo, a não ser, é ficar no banco esperando, torcendo, que dê tudo certo, que ao meu ponto de vista é muito difícil, porque você, quando treinando, está complicado, imagina sem treinar e vai enfrentar uma equipe que precisa também do bom resultado, porque vem aí, também era uma das favoritas para o acesso, no caso, com o Atlético, e hoje vai fazer tudo para conquistar esses 3 pontos diante do Plasto de Castro.
3: Fernandes,
2: é complicado, Alberto.
3: Pois é. Aquele cara chamado preparo físico, como é que fica?
2: Pois é, se as pessoas treinando já é complicado, imagine treinando sem preparo físico, imagine sem treinar.
3: O Andirá, eu sei que treinou, o Andirá treinou, né, sob o comando do preparador físico Afonso Alves, e fez os trabalhos táticos e técnicos com o Marcelo Braz, isso aí eu vi, né? Agora o Pedro Balu foi bem claro aí, disse que parou de treinar geral.
2: É porque estava só tendo problema, ia treinar, não chegava ninguém. Treinar com 7 para jogar com 11, aí não dá, né? É melhor não treinar mesmo e esperar que a sorte sorria para o seu lado.
4: Esperamos que...

0: né? E não com a 4, é o grandalhão Ian, que jogou o jogo passado aí no, na nossa última transmissão, é, contra a equipe do Atlético Acreano. Oi, Alberto!
1: Eu tô aqui com o Thiago Lamar, que veio gentilmente atender a equipe 1400, não mais 1400, agora é 104.5, né? Da Rede Amazônica, Lamar. Hoje é um jogo chave para o Andirá, porque pensa em chegar à primeira divisão, né? Boa tarde.
2: Primeiramente, boa tarde, sim. É uma final, né? Uma final, porque é um confronto direto, o Atlético já conseguiu a vaga dele, a vaga deles, então são três times brigando por uma vaga. E hoje eu acredito que quem ganhar daqui já encaminha sua classificação também para a primeira divisão do ano que vem. Então a gente está concentrado, está focado para uma decisão, porque vai ser uma decisão aqui.
1: Esse atraso prejudica vocês no aquecimento?
2: Sim, prejudica muito, porque a gente vem concentrado, focado com aquele determinado horário, e acaba que a gente aquece, e o jogo não começa, e vai ficando uma tensão, e atrapalha, assim, bastante.
1: O técnico do Plácido deixou bem claro ali agora na entrevista que eles pararam de treinar geral.

0: porque estava treinando com 8, 7 e agora venho com 11. Para vocês, importa isso?
1: Não, a gente não tem nada a ver com o time do Plácido, com todo respeito ao Plácido, sem souber sinais, mas nós não temos nada a ver, não. Isso é da parte deles, nosso time também. A gente sabe que é uma dificuldade aqui dos times do Acre, infelizmente, né? É, alguns que não têm muita estrutura, assim também o Andirá, a gente treina com poucos atletas. Mas a gente não tem nada a ver com o Plácido, não. A gente vem para fazer o nosso jogo, independente de se eles treinaram ou não. A gente sabe que tem uma forte equipe do outro lado e a gente tem que manter o pé no chão e fazer o que a gente treinou.
0: Vocês treinaram?
1: Treinamos fortes e estamos preparados para esse jogo.
0: Valeu, Lema. Aí o Thiago Lamar, que veio ali do aquecimento, né, que estão batendo aquela bola, conversar aqui com os ouvintes da Rede Pública de Comunicação, Jota.
2: Eu acho, Alberto, que nós perdemos um repórter para a Rede Amazônica. Não? Foi contratado. O sol baixou. O que tu acha, Alberto? 104.5 é Rádio Difusora Acreana.
3: E a entrevista do Braz, é bom replicar que foi dada aqui na Difusora, né?
2: Pois é.
3: Agora há pouco na Difusora sobre isso. O Departamento de Competições da Federação muda toda a reta final do Campeonato Estadual Sub-17, que está concluindo a fase classificatória. Jogos que seriam espalhados na quarta e na quinta vão ser jogados na quarta, 16 horas, Galvez e Vasco, às 18, Santa Cruz e Andirá, Tonicão. Também agora na quinta, 16, São Francisco e Nauas, Independência e Acermurbe vão jogar também no Tonicão. Portanto, os dois jogos que seriam aqui na Arena, esses últimos, os dois últimos relatados aqui, vão ser jogados lá no Tonicão na quinta-feira. Saiu agora, no início da tarde, essa mudança feita pelo Departamento de Competições da Federação de Futebol, que inclusive já tem aqui as datas de semifinais da competição. Vamos ter primeiras semifinais, que nós vamos ter ida e volta, na segunda, 7 de setembro, e por vamos ficar com ela para o dia 12, que é um sábado, e aí sim vamos conhecer os finalistas do Sub-17, quem vai jogar a Copa do Brasil, e esse ano com uma novidade, o campeão estadual do futebol Sub-17 tem vaga na Copa Capital, por meio da federação, a Copa Capital, que é jogada no Distrito Federal. E afinal, nós vamos ter a primeira no dia 16 e o encerramento será no dia 19, um sábado, tudo isso no mês que estamos começando hoje, o mês de setembro.
2: E um detalhe interessante, será que a polícia foi lá pro Tunicão, hein, Paulo Alberto? Porque essa confusão, tem laudo, não tem laudo, jogo, não tem jogo. Será que alguém correu lá pro Tunicão em vez de vir para cá?
3: Até agora não passaram nada, que estão já tentando viabilizar a chegada do policiamento aí. Inclusive está sendo feito contato via telefônico para saber qual o motivo do atraso, né?
2: E aqui agora passou uma brisa gostosa, né?
0: Fernandes, oi, vamos ratificar aí, né? Ah. 104.5, Rede Pública de Comunicação, né?
2: Ah, sim. Glória a Deus. Tá corrigido.
0: Ele tá ligado, viu? Mandou aqui uma mensagem. Rede pois é. Que é isso?
2: Abraço, Jefferson. Rapaz, o homem ligado no rádio 24 horas. Nunca vi. Vamos gostar tanto de rádio como o Jefferson Torado. Pai, gosta. Tá vindo ali uma viatura, Zé. Será que é que vem pra cá ou tá só de passagem?
3: Um policiamento de área hoje já vai embora.
2: É, né?
3: Não precisa nem ser específico. Não diz. Você tem que ter específico. Mas aí tem que ser policiais fardados, no caso da Polícia Militar do Estado.
2: Fernandes, com a minha carteira aqui, eu já ia ajudar a melhorar o jogo.
0: Ô Fernandes, se tu olhar aí pra tua direita, tu vê o segundo batalhão bem aí.
2: Pois
0: se,
2: é.
0: Se pudesse vir uma viatura dessa aí, já era o suficiente, como o Paulo Frizão, pra começar o jogo.
2: Se basta só um, né? Basta vir um pra cá pra poder começar o jogo, depois vem o resto.
4: É, já estamos às 16 horas e 55 minutos em todo o estado do Acre. Jogo previsto pelo Departamento de Competições da Federação para as 16 horas e 45 minutos.
2: E resolvemos, Zezinho, esticar as competições da Federação até o dia 20 de dezembro. Rapaz, tá cheio de inteligente. É, antes terminava final de novembro, agora até o dia 20 de dezembro, as últimas competições da Federação de Futebol do Acre.
5: É, mas muitas competições dando espaço aos garotos, aos jovens. Lá vem uma viatura, mas vai dobrando ali pro quartel, viu? Tá dando espaço para os jovens, para os garotos, as competições. Competições sub-11, sub-15, 17, e aí vai. E muitas delas já participando das competições de nível nacional. É a Federação Acreana de Desportos, trabalhando em prol do esporte acreano.
6: Você falando em sub-17, Jota Mello, teu Botafogo até no sub-17 tá apanhando, viu?
5: Não fala no Botafogo, que já está só fumaça.
6: O Fortaleza ganhou do São Paulo no sub-17 3-1 e o Santos bateu o Botafogo 4-2.
5: É, só é de goleada. Eu já tô pensando é domingo contra o Palmeiras. É, vamos aguardar aí o policiamento. Eu acho que esses jovens que estão chegando aqui deve ser de alguma equipe dessas que vão jogar daqui a pouco, né? Porque torcedor não pode. É isso, Nauas. Paulo?
3: Seu time do Nauas que está aí em cima.
5: Aí, ó. Time do Nauas, do Zacarias, que vem para engrossar o caldo contra o campeão do primeiro turno. Vamos ver o que vai dar no segundo jogo. Continuam os atletas batendo bola no gramado da Arena da Floresta. Trio de árbitros que é o Sr. José Lima, Renô Cassiano, Diogo Santos, o quarto árbitro é o Juliano Negreiro e o analista é o Josemir Alino.
6: E eles estão todos de camisas azuis, calções pretos e meias pretas.
5: É, a nuvem que estava impedindo o sol aqui, o rumo da cabine sumiu. E o sol voltou. Vamos aguardar, né, mais um pouco. E aí, se a viatura, se os policiais chegam aqui na Arena da Floresta. 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A Bruna mandou um recado aqui, diz que está ligadona. Obrigado. Obrigado você de Boca do Acre, também ligado na rede pública de comunicação. Todo mundo curtindo a nossa transmissão. Faltando apenas a bola rolar aqui no gramado da Arena da Floresta.
2: E digamos que, por exemplo, o Andirá vence o jogo daqui a pouco do Plácido. Vai a 7 pontos, né? Ele tem 4. E aí ficaria por 2 empates do acesso, né? Porque aí, levando-se em conta, e que o Plácido terá dificuldade. Aliás, o Nauas vai vencer o Atlético. Porque aí, se não houver a vitória do Nauas contra a equipe do Atlético. Tá mutuco me perturbando aqui. Se não houver a vitória do Nauas contra o Atlético, o Andirá ficaria 2 pontos. Para o acesso tão sonhado do professor Afonso Alves. Eu quero saber quem foi que descobriu esse uniforme da Colômbia para entregar para a equipe do Parque de Castro, do time do Abonão. Ficou bonito o uniforme do Tigre, né? Né, Alberto?
6: É verdade, os dois times aí estão com uniforme bonito, né? O Andirá está repetindo aqui o uniforme que jogou contra o Nauas. Foi aqui mesmo, né? Quando ele, com 30 minutos do primeiro tempo, estava perdendo por 3-0, Fernandes, na última terça-feira, e foi buscar, encostou ainda no primeiro tempo 3-2, mas não foi o suficiente, porque no segundo tempo não fizeram nenhum gol. Foi o contrário do jogo de ontem do Remo, né? No primeiro tempo, Remo e Curitiba, ontem saiu 0-0. Segundo tempo, 5 gols, amigo. Logo aos 3 minutos, o Curitiba abriu o placar. Depois o Remo virou para 2-1. E

0: para vir para cá, uma ordem. A outra que passou por ali sumiu. E uma que vinha ali da Via Chico Mãe, pensando que vinha para cá, foi pro rumo do quartel. Vamos aguardar, já estamos a 17 horas e 5 minutos.
1: Troca de turno, Zé. Aí fica difícil, né? E nesse horário estaria sendo exibido o Conexão Acre, como abriu espaço aí para a equipe de esportes da rede pública de comunicação.
0: É verdade, né? Juntamente com Jonathan, Larissa, estariam apresentando aí o Conexão Acre, com muitas notícias.
1: Larissa Costa, porque o Jonathan tá de papo para cima, tá de férias.
0: Ah, é? Dá do jeito que ele gosta. Vamos aí aguardar já. Passamos alguns minutos. Já estamos com 20 minutos de atraso para o início do jogo. E nenhum policiamento. Ô, Darlene Cardoso, comanda daí da nossa central, os nossos colaboradores, as inserções também que o Jander já conhece, colocar no ar e depois que chegar o policiamento nós chamamos daqui.
2: Beleza, Zezinho Melo, agora no Acre são 17 horas e 6 minutos. Vamos esperar para ver se esse jogo entre Plácido de Castro e Andirá realmente vai rolar hoje, né? Porque estava previsto para começar às 16 horas e 45 minutos no horário do Acre, mas até agora nada, minha gente. Enquanto isso, eu vou trazendo mais informações para você do mundo do futebol. Para você que está aí do outro lado curtindo a nossa programação, uma ótima tarde para você da nossa querida cidade Rio Branco. Um grande abraço também para você do interior que está nesse exato momento curtindo a nossa programação na sua chácara. Um abraço para você dos ramais, também das rodovias. E você dos municípios próximos à nossa querida cidade Rio Branco. E aonde chega a Rádio Difusora Criana e a Rádio Aldeia FM. Eu desejo para você uma ótima tarde. Lembrando que hoje é dia de Copa do Brasil, minha gente. Isso mesmo, e hoje é dia de decisão. Atlético Mineiro e Cruzeiro, a partir das 19 horas, horário do Acre. Lembrando que amanhã é quarta-feira, amanhã tem mais Copa do Brasil, minha gente. Isso mesmo, Flamengo, não, amanhã não, produção. Amanhã
3: Alô,
2: tem
3: Dalene.
2: Brasileirão, não é isso? Oi, Zezinho.
3: Dalene, é o Paulo aqui do Gramado. Informações boas. Segundo, vindo Opa. Do delegado da Federação esta tarde aqui na Arena, o Jean Carlos, a viatura está a caminho da Arena. Deve chegar daqui a 15, no máximo 20 minutos.
2: Maravilha, meu querido Paulo Roberto. Um grande abraço para você e para toda a equipe que estão lá na Arena da Floresta, só esperando para começar o jogo entre Plácido de Castro e Andirá. Bom, como eu estava falando, amanhã, quarta-feira, dia 2 de setembro, tem Brasileirão, minha gente, a partir das 17h30. Flamengo e Mirassol se enfrentam, lembrando que o Flamengo vai jogar em casa no Maracanã. Trazendo também para você os jogos que estão acontecendo no Brasileirão Série B, porque hoje, daqui a pouquinho, às 17h30, tem jogo entre Londrina e Juventude. Vamos aproveitar aqui agora no Acre, são 17 horas e 10 minutos, e mandar um abraço também para você, querido ouvinte, que neste exato momento está curtindo a nossa programação pela internet. Muito obrigada pelo seu carinho, pela sua audiência. Agora a gente vai para um rápido intervalo e daqui a pouquinho a gente volta. Não sai daí!
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2: No Acre são 17 horas e 12 minutos. Eu também trago informações para você do mundo da bola, para você que está aí do outro lado curtindo a nossa programação, minha gente. Vamos falar aqui do Gonzalo Plata, porque o Gonzalo Plata vai voltar ao Flamengo. É isso mesmo, você que é flamenguista, está aí do outro lado curtindo a nossa programação. É vendido na semana passada ao Dinamo Moscou por cerca de 10 milhões de euros. O atacante equatoriano viajou para a Rússia no último sábado e chegou a ser anunciado pelo clube russo, mas não foi aprovado nos exames médicos. Com isso, ele retorna para o Rio de Janeiro, onde será reintegrado ao elenco rubro-negro. Nesta terça-feira, o Dinamo Moscou também desistiu de contratar Matheus Martins, alegando a reprovação nos exames médicos. O Botafogo assegura que não há problemas com o jogador. E agora uma notícia do Corinthians. O Corinthians foi multado nesta segunda-feira em R$10 mil pelo STJD, Superior Tribunal de Justiça Desportiva, por uma ação de marketing indevida durante o jogo contra o Santos pelo Campeonato Brasileiro Feminino no dia 9 de agosto. Isso porque durante a execução do hino nacional, a zagueira Thaís Regina mostrou um hidratante labial com o intuito de divulgar o produto lançado recentemente por uma empresa de cosméticos em parceria com um time feminino do Corinthians. A ação foi considerada irregular pelo STJD por não ter autorização comercial para ocorrer durante a competição.

0: Meu querido amigo Zezinho Melo, como está por aí o andamento para esse jogo entre Plácido de Castro? Conta pra gente aí se tem alguma novidade.
1: Estamos esperando o policiamento ainda.
0: Ainda, né?
1: Paulo Roberto já informou para os ouvintes da rede pública de comunicação, aguardando aí apenas ali a equipe do Plácido de Castro batendo bola no gramado aí da Arena da Floresta. E a equipe Tandirá em pequenos números por aqui, o trio de arte conversando também com o pessoal da federação. Aí por baixo, Alberto e Paulo, nenhum sinal ainda?
2: Aqui embaixo nada, nada, não tem movimentação, só os garotos do Tandirá, dois ali que estão saindo do banco para tocar na bola, o do Plácio ficaram ali dentro do gramado, não tem movimentação nenhuma quanto ao policiamento, Jota.
1: Pois é, Darlene, estamos aguardando aqui, olha-se para um lado, olha-se para o outro aqui de cima da cabine da rede pública de comunicação, nenhum sinal. Paulo Roberto falou, daqui uns 15, 20 minutos, estamos aí aproximadamente com 5 minutos, no momento em que ele falou, já estamos às 17h15 em todo o estado do Acre, vamos aí aguardar mais um pouco, estamos aqui aguardando para levar as emoções deste primeiro jogo na abertura do segundo turno do Campeonato Acreano de Futebol Série B. Andirá e Plácido de Castro, o Tigre do Abonã contra o Morcego. Vem uma viatura aqui, vem uma viatura, estamos vendo... É aqui de cima da nossa cabine. E ela vem para cá, Paulo Roberto. Já vem dobrando.
3: Tomara que seja uma boa notícia, né? Que realmente possa chegar aqui as dependências da arena, o policiamento para o primeiro jogo poder iniciar, né?
2: Porque os homens do resgate que já entraram na ambulância e já ligaram ali, mas acredito que não vão embora, não, né?
1: Dobraram para cá, por onde... Nós sempre entramos aqui na arena e eu acredito...

Iniciado. Temperatura agora está agradável, viu? Vento agradável aqui na arena. O sol está ali mais baixo um pouco e vamos aguardar a bola rolar.

0: o laudo, não é isso, Paulo Roberto?
1: Exato, Zé. Tem que ter documento, né? Principalmente o laudo que, segundo, falta aqui na arena, é o que é liberado, né? Pelo Corpo de Bombeiros. Ou seja, você é responsável por toda a inspeção na estrutura do estádio. E a informação que se tem é esse laudo que não está pronto ou não foi feito ainda. Porque são coisas assim que há um desencontro de informações. Muito embora se busque, mas não consegue ter uma coisa correta, uma coisa explicativa a respeito dessa situação. Não é de hoje, está com mais de 15 dias que a Arena vem enfrentando essa problemática e ninguém vem explicar, ninguém diz o que realmente, o porquê não foi feito ainda, se já foi feito, se não foi liberado, porque mesmo feita a inspeção, o bombeiro ainda tem um determinado tempo para liberar o documento. Então a situação da Arena hoje é essa. Outro dia você mesmo me perguntou, pode jogar? Mas como é que pode jogar o Sub-17? É bom que fique claro que só não pode profissional jogar sem laudo. O Sub-17 está aberto, pode jogar, a competição amadora pode ser realizada com portões abertos, que não precisa de laudo e o torcedor pode assistir.
0: Ah, certo. O alarme falso, porque teve a viatura que já voltou ali pro quartel. Nada de policiamento aqui na Arena da Floresta, porque já dava tempo, né, ter chegado aqui. Agora vem outra ali, já estou com medo de falar, Raimundo Fernandes. Vem outra ali saindo do quartel, deve ser atendendo algum chamado. Pela velocidade que vai passar direto, né? Velocidade, atender algum chamamento aqui no segundo distrito de nossa cidade. Já estamos às 17h20 minutos. Já era para ter terminado o primeiro tempo, Raimundo Fernandes. Era para estar bem pertinho aí de terminar o primeiro tempo desse primeiro jogo. E o atraso continua. Tudo tranquilo aí embaixo, né, Alberto? Sem torcedor, tranquilo. Aquela temperatura amena, maravilhosa.
2: É, realmente corre até um ventinho aqui embaixo, né? Mas tem hora que vê uma quentura também tremenda, viu? Não sei, parece que é o efeito estufa, né? O efeito estufa que tá dando condições aqui. Mas agora vem um vento bom, é um vento bom. Nas arquibancadas, Zé, só tem os jogadores do próximo jogo, né? Tanto do Atlético quanto do Nauas estão ali nas arquibancadas, esperando a bola rolar aqui. E o trio de árbitro ali, comandado pelo José Lima, o Renô Cassiano e o Diogo Costa, juntamente com o Juliano Negreiros, continuam com o quarteto ali, conversando agora com o João Paulo, que é membro da comissão técnica do Andirá, esperando para ver o que vai acontecer. Se vai ter jogo, se não vai, se adia, se não adia, tudo isso, só quem comanda é a arbitragem.
0: Aí vamos aguardar.

0: do Acre. Passando para a nossa central, pastor Jander Silva, comanda aí as inserções, pastor.
1: Agora no Acre são 17 horas e 22 minutos daqui da nossa central. Eu trago mais informações para você. Daqui a pouquinho tem mais comerciais. Meu querido amigo Zezinho Melo, um grande abraço para você e toda a nossa equipe. Estamos aí na expectativa para esse jogo. Não sabemos se será adiado, se não vai ser adiado, né? Mas daqui a pouquinho a gente vai estar trazendo todas as informações aqui para você. Bom, minha gente, olha, o Messi anunciou ontem, segunda-feira, a sua aposentadoria definitiva da seleção argentina. Isso mesmo, capitão da equipe na conquista da Copa do Mundo de 2022 e no vice do campeonato de 2026, o atacante de 39 anos encerra sua trajetória internacional

Como o maior artilheiro, o atleta com mais partidas disputadas pela equipe, somando 125 gols em 207 jogos. É muito gol, né? 125 gols em 207 jogos, minha gente. E olha, ele se despediu em uma mensagem publicada em suas redes sociais. O vencedor da Bola de Ouro por 8 vezes desabafou sobre a decisão, afirmando que deu tudo de si ao longo desses anos e que este era o momento de abrir espaço para novos talentos do futebol.

Bom, minha gente, no encerramento da 25ª rodada do Brasileirão, Remo e Curitiba fizeram um duelo de 5 gols no Mangueirão, isso mesmo. E todos anotados no segundo tempo, na última segunda-feira, ontem. O clube paranaense recebeu o Coxa em Belém e foi derrotado por 3-2. E com esse resultado, o Leão Azul desperdiçou a chance de deixar a zona de rebaixamento do Brasileirão. Isso mesmo, ó. Se embolou de vez na luta contra o rebaixamento, já que passaram Internacional, Vasco e Mirassol na tabela, subindo para 16ª. Mas a equipe segue em 18º e com a derrota. E agora a gente vai trazer informações para você do Brasileirão Feminino. Ontem, Bahia e Palmeiras empataram em 1-1 na Arena Fonte Nova, em Salvador, deixando aberta a disputa por uma vaga na semifinal do Brasileirão Feminino. Já o Corinthians venceu o Cruzeiro por 1-0 na Arena Independência. Saiu em vantagem nas quartas de final do Brasileirão Feminino. Após dominar a partida e parar em grandes defesas da goleira Cláudia, a equipe paulista garantiu o triunfo com gol de Vicky Albuquerque aos 50 minutos. E a gente também traz notícias para você do clássico entre Atlético Mineiro e Cruzeiro nessa terça-feira, dia 1º, que garante vaga na

O atacante Anthony Valencia, o nome dele é Anthony Valencia, ele foi anunciado oficialmente como reforço do Flamengo nessa última terça-feira. O clube rubro-negro utilizou as suas redes sociais para confirmar a contratação do atacante equatoriano de 23 anos. Ele estava no Royal Antwerp, da Bélgica, e assina o vínculo até 2031. Valência chegou ao Rio de Janeiro no último domingo para

0: Pacriano Série B.
1: Ô Zé.
0: Oi.
1: Como não treinou, o Plácio poderia muito bem ter feito um treino de apronto aí, né? Antes do jogo. Deu tempo, dava tempo.
0: Será?
1: Porque ele não ia enterrar no campo sem treinar.
2: Segundo tempo ia cair pra...
0: Apita o árbitro! Abre-se as cortinas e começa o espetáculo aqui na arena. Já sai jogando bem a equipe do Plácio ali com o Gabriel. Gabriel já jogou, deixou entregando agora a parede. Ian domina pela sua intermediária.
3: Pois é.
0: Oi.
3: Na verdade, o atraso, um tempo de jogo. Já era para estarmos no segundo tempo desse confronto. Vamos começando agora.
0: É verdade, Paulo. E lá vai o Plácio de caixa ali com Gabriel Cruz, mas a bola vai saindo pela lateral. Diz o assistente, é arremesso manual que pertence à equipe do Andirá. 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Essa jogando por ali, é Mamude, vai ao chão, pede a falta e o árbitro para e marca, Alberto.
2: É falta, falta, Zé, ali de ataque da equipe do Plácido de Castro. Falta aqui já cobrada ali pelo lateral do Morcego.
0: É o Tietchan que já joga entregando agora para a Serna. Serna deixou, ficou agora para Carlos. Carlos suspendeu pelo comando do ataque, procurava Adriano, subiu cabeça na bola ali do Gabriel. Voltou para o Andirá. Vai ao chão, é falta, Alberto.
2: Falta em cima do Índio, falta em cima do Mamude, melhor dizendo, já cobrada.
0: Já foi feita a cobrança ali, foi Frank. Frank já deixou, trabalhou para Carlos. Carlos jogou pelo o Thiago Lamar, já vai trabalhando pela sua intermediária para Titi. Passou, dominou, jogou para João Vitor, a bola vai saindo pela lateral. Arremesso manual que pertence ao Tigre do Abonã. Já vai fazer a cobrança, Renan. Renan já cobrou, já deixou intrigando agora para Keké. Keké devolveu para Renan. Renan para Peteca. Peteca suspendeu. Jogou ali pelo meio, subiu cabeça na bola ali do Franklin. A bola vai voltar a ficar com Plácio. Domina bem ali o jogador que é Peteca. Peteca recua, deixa para Ian. Ian joga pelo meio, procura Vera Demerson. Uma bola vai saindo. Arremesso para o Plácio, já fez a cobrança ali. Foi Renan. Tocou para Demerson, Demerson tocou para Keké, Keké dominou, Keké vai ao chão e o árbitro disse que nada houve. Na bola volta, fica com a equipe do Andirá, ficando dominada com Franklin. Franklin procurou o Adriano, a bola voltou, ficou com a equipe do Plácio ali com o zagueiro Gabriel. Gabriel já deixa para Ian, Ian para o lateral direito, que é Renan. Renan trabalhou pela sua intermediária, pede bola, é o Mário, prefere sair jogando para Ian. Ian já jogou, deixou para o outro zagueiro, que é Gabriel. Gabriel trabalhando pela sua intermediária, devolve ficando para Ian. O 22 da equipe do Plácio sai jogando, trabalhou, pisou em cima da bola, sem opção, vai suspender. Jogou pelo meio para o atacante Gabriel Cruz, ele toca de pé direito, a bola fica com Serna, Alberto.
2: Com tranquilidade, né? Com tranquilidade. Fez a defesa, não deu sobra para ninguém, mas o time do Andirá continua tocando bola aqui atrás.
0: Essa jogando Mamude, Mamude já deixa para Carlos, Carlos já tocou, já deixou para Pedro. Pedro já joga para o zagueiro que é Thiago Lamar. Lançou, mas o Arthur para e marca falta, Alberto.
2: Falta, porque vem com muita força ali o Dermerson. Muita falta, muita força em cima do Pedro. Falta aqui o Lamar, já cobrou aqui pro Carlos, capitão da equipe.
0: E é ele que sai jogando, deixando para Franklin. Franklin já domina, tocou entregando agora para Mamude, já perdeu o ato para e marca. E o jogador do Plácio reclama, Alberto.
2: É, reclama pro Peteca, puxou o jogador Mamude e o outro foi que tomou as dores, né? O jogador ali,
0: o Aleph
2: que tomou as dores, né?
0: É o Aleph. Camisa número 7 da equipe do Plácido. Já sai jogando o Andirá, trabalhando pela sua intermediária. Suspendeu, jogou lá pelo lado esquerdo, procurava ali o Índio. A bola vai saindo pela lateral. Já faz a cobrança Renan. Renan já deixa para Ian. trabalhando a altura do bico direito da grande área, jogou lá pelo comando, cabeça na bola do João Vitor, ela vai sobrar, o goleiro Serna sai da sua área e coloca o pé direito na bola, a bola volta, fica dominada, camisa número 7, João Vitor, João Felipe vai ao chão e é falta, Paulo.
3: Falta do Chapa, olha a cobrança rápida, está impedido, comandante de ataque do Morcego, o Adriano, que é outro que vai e volta, Andirá sempre é o caminho, né? Impedido ali na cobrança da falta rápida do João Felipe, à procura do Adriano, segue 0 para o Tigre, 0 para o Morcego.
0: Já sai jogando o Gabriel, já toca, já deixa entregando para a Peteca. Peteca devolve para Gabriel, ele já tocou, já deixou, trabalhou pela sua intermediária para a Peteca. Peteca pelo lado direito e para Ian, lá vai Ian. Ian dominou, já trabalhou, ele tocou, mas a bola vai saindo. Em arremesso manual que pertence à equipe do Andirá. 17 horas 39 minutos no Acre, tempo e placar do jogo. Cinco minutos passados, primeiro tempo, no placar da Rede Pública de Comunicação, tá lá.
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0: Tem 0. Também 0.
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0: E vai onde irá pela sua intermediária, balançou.

0: De vai ao chão, mas a bola vai voltar quando irá. É falta, Paulo Roberto.
1: Falta dura do jogador, o Demerson, do time do Plácido, em cima do Frank aqui pelo lado. Frank, falta dele em cima aqui do lateral direito 2 do time do.

0: defesa, a bola caiu lá do lado, caiu com o jogador, o Tietê. Ele arrumou para o índio de frente disse, agora vai. Tentou a pancada, ela ganhou altura, encobriu o telhado do Jason. Linha de fundo, zero Plácido, zero Bandeirá.
1: Ninguém mexeu no placar no primeiro jogo do segundo turno. Aqui na arena tá 0-0. A bola vai voltar, vai ficar com Andirá. Zagueiro vem, toca mal a bola, mas o outro completa. A bola vai voltar, vai ficar ali com João Vitor. João Vitor para Andirá, mas já perdeu. A bola voltou com o Tigre. Fica dominada ali com Demerson. Demerson recua para o zagueiro Gabriel. Gabriel pé canhoto na bola. Jogou para Tietê pelo lado esquerdo, é o Chapa, jogou cruzado nas mãos do goleiro Serna Alberto.
2: Chapa foi lançado aqui na esquerda, fez o cruzamento, só que o Serna foi lá em cima, não deu sobra para ninguém. 0-0 é o placar.
1: Isso, jogando o Tigre ali com Peteca, Peteca deixando para Gabriel, Gabriel para Ian, trabalhando a altura da grande área da equipe do Plácido de Castro. Ele fez em cima da bola, tocou, jogou, recuou, deixou para Geiso. Geiso já deixa para Peteca, trabalhando pela sua intermediária para o zagueiro Gabriel. Gabriel dominou, puxou, fugiu da marcação de Adriano. Já toca a bola em trigueira agora para Peteca. Peteca dominou, já jogou, já deixou, ficando para Ian. Está se estudando a equipe do Andirá, o Plácido de Castro. A bola fica com Peteca, Peteca entregando para Gabriel. Ultrapassa a divisória do gramado para o Chapa. Aparece Franklin, coloca pela lateral. Já fez a cobrança. Ali o lateral esquerdo do Plácido de Castro. A bola voltou, picou com o Tigre, olha lá, se chocaram, mas leva vantagem o jogador do Andirá, encostou, bem aqui, o Peteca trabalha pela primeira, segunda, jogou Gabriel, toca a bola, bate no jogador do Plácido e sai pela lateral. É o remesso manual que pertence ao Andirá Esporte Clube pela ponta direita. Já vai fazer a cobrança, é Frank. Vai cobrar, já cobrou, deixou para Adriano. Tenta dominar, vai ao chão. A bola vai saindo, é bola para o Andirá, Paulo.
0: É, a disputa pela bola ali, Zé, teve de tudo. Aí o Lima foi, deu a falta favorável ao Andirá. Cobrança rápida ali do Felipe. Pro Carlos, segue Andirá 0-0, Plácido de Castro.
1: E já está jogando o Morcego pelo lado esquerdo, ficando com Tietê. Tietê jogou recuado, trabalhando, ficando para Lasmar. Lá domina o Thiago Lasmar, já tocou ali pelo meio. A bola vai sobrar, vai ficar ali com João Vitor. João Vitor domina, já perde. Estamos às 17h44 no Acre. Tempo e placar do jogo.

0: cadeia tá lá.
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0: Tem zero. Também zero.
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0: Já sai jogando Andirá com o goleiro ali que é Serna. Já tocou para o zagueiro. A bola vai sobrar, picar com Plasto. Plasto lutando muito pela ponta. Lá vai ele. Tocou, olha o perigo. Chutou, bateu no zagueiro. Despacha de qualquer maneira, Thiago Lasmar. A bola vai ficar ali com Andirá. Já combinou, é o Índio. Foi seguro, leva vantagem. Trabalha pelo campo defensivo da equipe do Mocego. Já deixou ali pelo meio. Tocou agora para Mamude. Mamude domina. Procura coordenar as jogadas da equipe do Andirá. Ele já jogou recuado, deixando, entregando para Thiago Lasmar. Já deixou, já trabalhou para Pedro. Pedro para Thiago Lasmar. Já jogou. Deixa a bola para João Vitor. Dominou, ultrapassa a divisória do gramado. Jogou para o Índio pelo lado esquerdo. Cruzou. Sai o goleiro Jason Paulo Roberto.
3: E jogadaça do número 10, João, ali à procura do Índio. Bola espetada na ponta, o cruzamento à procura do Adriano pelo centro. Goleirão Jason, apesar da pouca idade, foi lá e catou firme, evitando o que seria o primeiro gol do jogo.

0: para o Andirá, segue 0-0.
1: Raimundo Fernandes, 12 minutos, 0-0.
2: Zé, o jogo tá bom, bem movimentado. As duas equipes vieram com a mesma formação, apesar de não ter treinado para de Castro. Vem com 4-3-3, com as variações mais pelo lado esquerdo, atuando mais pelo lado esquerdo. E o Andirá, com a mesma formação, no entanto, atuando mais, atacando mais pelo lado direito. É a única alternativa, no mais, o Plácido tem sido um pouco ativo. Não sei até quando vai aguentar correr atrás do Andirá, mas tem sido um pouco mais ativo no campo do Mocego.
1: Raimundo Fernandes falou, você anotou, aqui é o Sistema Público de Comunicação. No Campeonato Acreano da Série D, está jogando o Mocego, jogou ali pelo meio, Adriano estava fora de sintonia, sobrou, ficou agora com Ian, Ian jogou para Renan, Renan domina, já deixa entregando para Demerson, trabalhando pelo grande circo, já ultrapassou a divisória do gramado, já trabalhou ali para Raquel, já dominou, tocou para o zagueiro Gabriel, já domina, trabalha, vai Demerson, jogou pelo lado direito, vai ficar dominada a equipe do Plácido de Castro ali com Mário, ele domina, deixou recuado agora para Ian, Ian domina pelo meio para Demerson, dominou bem Demerson, já jogou, já trabalhou, ficou para a coroa ali o Mário, voltou para o zagueiro que é Ian, Ian domina, domina bem Ian para a peteca, ele puxa pela sua intermediária, já vai dominando pelo grande circo, domina a peteca, peteca dominou, pedindo bola aqui pelo lado, tem o Gabriel, já tocou, pediu, tocou para Kekel, domina o camisa 10 do Plácido, jogou ali para a chapa, chapa toca, a bola sai. Último a tocar na bola foi o Alapi, hoje arremesso manual foi João Felipe, arremesso manual para a equipe do Plácido, a bola sobrou, ficou dominada com Kekel, aparece ali o Frank para fazer o corte, a bola vai saindo pela lateral, novo arremesso manual para o Tigre, a chapa que cobra, ele já deixa, já trabalhou, já dominou para Demerson, ele passou, era o Alapi, mas já perdeu, tocou, jogou, levou vantagem o Andirá aqui com o Adriano, Adriano domina, por baixo vem o zagueiro, Gabriel e bota pela lateral e cartão amarelo aí, Paulo.
0: Cartão pro Peteca, né? Pegou sem bola, pegou na maldade ali o jogador número 10 do time do Morcego, falta lá na intermediária que era o João. E cartão amarelo, o primeiro da tarde e noite aqui na Arena, número 5, peteca do time do Plácido, segue 0-0.
1: Quase que ele perde o Ian, bola, mas ele sai jogando bonito, jogou recuado ali para Jason, Jason deixou para o zagueiro Gabriel, já trabalhando pelo campo defensivo, já tocou, já trabalhou, domina para Peteca, Peteca para Kekel, vai ao chão e é falta, Alberto.
3: Vamos, chega. De forças, é, fazendo a carga e fazendo a falta também a favor do Plácido de Castro.
1: E é o Tigre que vai para o ataque com Ian. Ian trabalhando pelo campo defensivo, rodou para lá, rodou para cá, já tocou agora para Renan. Renan devolve ali para Ian. Ian domina, Gabriel pé de bola, ele tocou para o outro zagueiro, Gabriel. Gabriel olha para um lado, olha para o outro, só tem ali o Ian, ele já toca para Ian, 0-0, aqui na arena, jogou lá pelo lado direito, o camisa 7, Alap, jogou cruzado, sai bem o goleiro Serna, Alberto.
3: Lançamento que encontrou o Renan lá pelo lado direito, fez o cruzamento aqui à procura do Mário, ou melhor dizendo, do Gabriel, mas ficou fácil para o goleiro Serna, que é grandalhão, altão, foi lá em cima no segundo andar, segurou firme.
1: Já sai jogando, jogando bonito Demerson, já jogou, já trabalhou, deixando para Alap, Alap já tocou para Demerson, tocou mal na bola. Tentando devolver bem o zagueiro e bota a bola pela lateral. É arremesso manual para o Plácido. Vai lá descendo o Plácido, pé direito, sai o goleiro Serna Alberto.
3: Tocou de arremesso manual para o número 9, Gabriel. Do jeito que vinha, ele girou para o gol. Sem força, só arriou o Serna para fazer a defesa 0-0.
1: 17:50 no Acre, tempo e placar do jogo. 17, primeiro tempo. No placar do Gente em Debate, tá lá.
4: Plasto de Castro.
1: Tem zero. Andira. Também zero.
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1: Raimundo Fernandes, se o Plasto não cansar, vai dar trabalho onde irá, Raimundo.
2: Pois é, Zé, impressionante como o time está aplicado, até tabelando em algumas situações, tocando a bola certa, jogadores bem posicionados. Se vão aguentar, ninguém sabe. Por enquanto, está um time bem arrumado dentro de campo e dando trabalho à equipe morceguinha, inclusive com algumas pontadas pelo ataque, quase ameaçando o goleiro morcegueiro.
1: Arremesso manual que pertence à equipe do Andirá aqui pela ponta direita de seu ataque. Lateral direito, Frank. Vai fazer a cobrança, faz o manuseio. Jogou recuado para Carlos.

0: Mais o ato para e marca falta ao Paulo.
1: Se ele tá, com certeza que ela fica. Ia ficar mesmo ali colada no pé dele. Ela bateu no muro que foi João Felipe, o passe do Pedro, e aí ele fez a falta no Demerson.
0: Já sai jogando o Plácido, descendo pela sua intermediária, picando ali com o Gabriel. Gabriel domina, já tocou, deixou para Demerson, já passou, vai descendo para o Alaf, fugiu do primeiro, fugiu do segundo, tocou mais de graça. Fica dominada ali com Pedro, que joga para o zagueiro Carlos. Tá caído o Alaf. Apto para Alberto.
2: É, ele para o jogo, Zé. Para o jogo, pro atendimento ali do Alaf, ele vai lá e pergunta. Quer que venha o atendimento, quer levantar ou você vai ter que sair? E o Alaf vai ali, vai levantar. Ele parou o jogo, a bola no pé do morcego.
0: Pois é, e o 3, Gabriel, vai lá conversar com o árbitro.
3: É que o joelho do adversário tocou ali no famoso, quando jogava a bola, tostão, né? Hoje é cruzeiro.
0: Isso é.
3: E aí, foi só um choque de atleta, mas pegou ali a coxa do jogador do Plácido.
0: A bola já está em movimento. No Acre, 17:54, tempo e placar do jogo.

0: No placar da difusora e aldeia tá lá.
1: Plasto de Castro.
0: Tem zero. Também zero.
1: Zezinho Melo.
0: Com amor, carinho, emoção aqui na rede pública de comunicação. Já sai jogando Andira. Tocou mal na bola, picou ali. Para o Plasto vai marcar, puxa, vem o zagueiro, o Carlos, mas a bola foi chutada, fica com o goleiro Alberto.
2: Alef fez boa jogada aqui pela esquerda, fez o cruzamento, só que o Kekel demorou muito, ele bate de primeira, poderia ter feito melhor, mas foi tentar dominar e chutar, bateu em cima da zaga. Na sobra, a bola veio nas mãos do goleiro Serna, ele segurou firme.
0: Já sai jogando a equipe do Plasto, ali pela sua intermediária, vai ficar dominada com o zagueiro, mas já voltou, ficou, tocou bem ali, Demerson joga pelo lado esquerdo, vai ficar dominada com o Alaf, passou, caiu, sentiu e o árbitro para, Alberto.
2: Ele ganhou no grito, essa aí. O João Felipe veio muito forte, Zé. Mas o Alaf, quando pegou a bola, o João Felipe nem chegou perto dele. Quando ele olhou, ele já riou. Aí o árbitro marcou e aproveitou e deu tempo da água.
0: Pois é. Raimundo Fernandes, e o jogo?
3: Pois é, um jogo interessante até certo ponto. Se imaginava uma partida feia, sem nenhum tipo de qualidade técnica. Pelo contrário, nesses primeiros minutos do jogo, nessa primeira parte, o primeiro quarto da partida, tem sido um jogo interessante, embora que não proporcionando aos goleiros grandes jogadas para bela defesa, mas pelo menos o time estão trabalhando dentro da intermediária, o Plasto um pouco mais ativo, tocando mais a bola no ataque, não sei até onde vai aguentar, e o Andirá retraído, talvez até sabendo que num dado momento o time pode chegar à meta adversária e construir o seu placar, mas por enquanto o Andirá tá meio tímido, o Plasto tocando a bola pelo meio, principalmente com o Demerson, que é um jogador bom, que trabalha bem a bola com o Kekel e às vezes com o próprio Gabriel Cruz, que volta. Tem alguns jogadores ainda meio tímidos na partida, mas é um jogo bem interessante, bom de se ver. Espero que as equipes continuem a manter esse futebol assim elegante, com boas perspectivas, mas ainda não tivemos um grande momento, um grande passe para o gol acontecer. É apenas jogada pelo meio, aquele jogo burocrático, toca para cá, toca para lá, faz que voa, não voa, e aí vai o time do Plasto muito mais aceso, aparentemente, do que o time do Morcego, porque tem tido o meio campo muito mais harmonioso. O meio campo do Plasto com o Peteca, o Demerson e o Kekel tem ajuda, veio do Alaf, que vem para o meio ajudar, e o próprio Mário, que recua um pouco. Enquanto que o Andirá toca um pouco mais atrás, já que o meio campo, Mamude, Pedro e João, Vitor tem sido um pouco tímido em relação a esse primeiro quarto do espetáculo. Mas um jogo bom de se ver até aqui no estádio Arena da Floresta.
0: É isso aí, a bola vai voltar, tá tudo ok aqui na Arena da Floresta.
4: Zé, reunião agora há pouco, no meio da tarde, sede da federação, a reunião online, né, com os participantes, os municípios que vão estar na fase decisiva do Intermunicipal de Seleções Sub-17. Daqui a pouco, a ordem dos jogos.
0: Tá certo. É falta para o Plasto, a bola foi jogada, subiu o zagueirão Carlos e faz o corte, Alberto.
2: E quem vinha ali babando, Zé, número 22, né? Número 22, o Ian, vinha babando atrás dele, desviou de cabeça.
0: É isso aí, ele é grandalhão, o Ian, viu? 22 da equipe do Plasto de Castro, ó. Já vamos caminhando para os 25. E aí, Marcelo, tudo bem? Marcelo Avelino chegando por aqui. Arremesso manual que pertence à equipe do Plasto de Castro lá pelo lado direito. Arremesso manual que vai fazer a cobrança lá em Renan. Vai colocar a bola em movimento. Já está Estamos às 17h58 do Acre. Tempo e placar do jogo. Vinte e cinco minutos passados, primeiro tempo, no placar da Rede Pública de Comunicação, tá lá.
1: Plasto de Castro.
0: 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Também zero.
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0: Já sai jogando a equipe do Plasto, já jogou ali o zagueirão Ian, dominando, deixando ali para Mário, domina bem, tocou pelo meio para o 10, que é o mais, vem o zagueiro e sai jogando, deixou ali para Adriano, Adriano suspendeu, foi puxado o zagueiro, mas ele fez o corte e ele sobe cabeça da bola. A bola vai voltar, vai ficar com a equipe do Plasto, trabalhou, vem ali, Mamude faz o corte, a bola vai saindo, não deixa a bola sair, o Alaf, camisa número 7 do Plasto, já deixou, já trabalhou, ele já toca intrigando para a Peteca olhou para o lado, olhou para o outro, 0-0 no primeiro jogo, aqui na Arena da Floresta, ninguém mexendo no placar, 0 para o Plasto, 0 para o Andirá, já sai jogando, o Tigre tocou, mas aparece ali o lateral, Franklin faz o corte, a bola volta com o Tigre, Tigre tá valente, tá faltando só o gol, ficou com o Gabriel, Gabriel já jogou, já deixou para a Peteca, Peteca suspendeu, lançou para Renan no lado direito, passou, trabalhou com ele, veio ali o Tietchan, é falta, Alberto.
2: Índios é que voltou para a marcação, fez a falta ali em cima do Renan, é falta que o número 10, o Kekel, vai para a cobrança pelo lado do Plácido de Castro.
0: E é o Tigre valente procurando gol ainda aí neste primeiro tempo. É um corre de mangas curta lá pelo lado direito. É Kekel que vai fazer a cobrança. 10 é a camisa dele. Dois homens na barreira do Andirá. É perigo para o goleiro Serna, preocupado no poste de esquerdo de sua cidadela, orientando a barreira do morcego. Lá vai Kekel, vai jogar na área. Tá o grandalhão Ian por lá. É grande o zagueiro. Ele vai colocar pé canhoto direto. Espalma, Serna e bota ao fundo, Alberto.
2: Tinha endereço certo essa bola cobrada pelo Kekel. Vinha para aquela que bate na trave e entra, mas o Serna deu um tapa e jogou para a linha de fundo. Tem Alif, mas agora ele deixa para o Peteca fazer a cobrança.
0: É Peteca que vai fazer a cobrança. É pelo lado esquerdo do ataque do Tigre. É valente o Tigre, pessoal de Plácido. Ouvindo a Rede Pública, suspendeu, jogou cabeça na bola, sai o goleiro, tocou, vai marcar, tocou, voltou, zagueiro, tira. E entrando no canto direito, Alberto.
2: Bate, rebate na zaga do morcego. Na segunda, o Serna já estava vendido. Quem salvou aqui foi o Lamar. Foi o Thiago Lamar que deu de bico e tirou a bola aqui da área. Vai ter cartão ali para o Mamude, número 5. Segundo o movimento do árbitro, ele disse: uma, duas, três, você está só matando a jogada. Cartão amarelo para o 5 do morcego.
0: Os dois cinco estão amarelados, de um lado e de um outro. Já sai jogando ali o Peteca. Peteca já jogou para o zagueirão Ian. Ian suspendeu, jogou, cabeça na bola do zagueirão. A bola voltou, ficou com o Andirá. Olha o Plácido, mas houve falta, Alberto.
2: Do Jamerson. Jamerson, que ele não perde uma viagem, né? Ele não perde uma viagem. Pegou ali o João Vitor, número 10 do morcego, já cobrado 0-0.
0: 18h04 no Acre. Tempo e placar do jogo. Trinta minutos passados, primeiro tempo, no placar da Rede Pública de Comunicação, tá lá.
1: Plasto de Castro.
0: Tem zero. Andirá.
6: também zero.
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6: Raimundo Fernandes, o jogo.
3: A mesma situação. Começou o terceiro, o segundo quarto, com a equipe do Plástico continuando buscando o gol, mais ativo na intermediária adversária. Agora há pouco perdeu a grande chance. E o Andirá retraído assistindo o Plástico jogar.
6: Raimundo falou, você anotou. É a Difusora e a Aldeia de ponta a ponta em todo o estado do Acre. É a rede pública de rádio no Campeonato Acreano Série B. É tiro de meta que pertence à equipe do Andirá. Serna é quem vai colocar a bola em movimento. Ninguém mexer no placar. Segundo jogo, vai ser o Atlético campeão do primeiro turno contra o Nauas. Lá vai descendo Andirá, mas o zagueirão Ian vem e domina, deixando para Renan. Renan devolve para ele, jogando lá pelo lado direito de sua defesa. Pisa em cima da bola, procura inverter a jogada, inverteu. Jogou, deixou para Chapa. Chapa ultrapassa a divisória do gramado. Já jogou, já deixou para Peteca. Peteca já toca para Aleph, deixou para Peteca. Peteca para Dimensão. Vai descendo o Dermerson, já suspendeu pelo lado direito, vai ficar lá com o jogador Kekel, tentou passar, não passa. A bola pica com o lateral esquerdo, Titi, rola os dois e é falta, Alberto.
2: É, o Kekel tentou dar um drible no Titi e o Titi tomou a bola. Na sequência, Titi deu um drible no Kekel e recebeu a falta na frente do Renan Cassiano e ele marcou.
6: Já sai jogando ali a equipe do Andirá pela sua intermediária, lado esquerdo de sua defesa. Já vai colocar a bola em movimento ali, é o Thiago Lasmar. Jogou, mas subiu o zagueirão, a bola vai sobrar, fica com Gabriel. Perdeu, lá vai tocar, defendeu, Jason! Como é que perde um gol desse, Paulo Roberto?
4: É, finalmente o Andirá criou algo produtivo no jogo. A melhor chance de todo o confronto até aqui nesse 0x0 caiu com o Adriano. No pé de ferro, ele conseguiu levar o Gabriel. Ficou na frente do Jeito, tinha tudo para definir, marcar o primeiro gol. Aí ele deu um toque fraquinho do lado direito do goleiro Placidiano, que foi lá e fez a defesa. É gol que não se pode perder. 0x0 é o placar de Andirá e Plácido.
6: É, gol deste jeito, Raimundo, não pode perder.
3: Aí vem de qualquer treinador, né? Já que o professor Marcelo Braz esperou o time do Plácido no seu terreno para quando tiver a boa chance de cravar, nesse tipo de jogada é entregar para o goleiro. Tu ganha o pé de ferro do zagueiro e chega e recua para o goleiro. Grande chance de perder o Andirá.
6: Passar jogando, Mocego, trabalhando pela sua intermediária. Já estamos às 18 horas, 9 minutos do Acre. Tempo e placar do jogo. ...35, primeiro tempo, no placar da Rede Pública de Comunicação. Tá lá.
5: Plasto de Castro.
6: Zero. Também zero.
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6: E já está jogando a equipe do Tigre, trabalhando pela sua intermediária com Peteca. Peteca já tocou, já deixou, já trabalhou. Camisa número 8, que Demerson ultrapassa a fronteira inimiga. Jogou, procurou Kekel lá pelo lado. Muita força, sai ao fundo, é tiro de meta, Alberto.
2: Ele pediu desculpa pro Kekel, né? Ele mandou ali um lançamento, mas muito forte. Kekel correu tentando salvar a jogada, mas não deu. Ela ganhou a linha de fundo. 0x0 é o placar.
6: Já sai jogando a equipe do Mocego, descendo pela sua intermediária com Carlos. A bola sobrou, ficou com o Aleph, abre para o comandante de ataque, ali que é Gabriel, ela passa por ele. Fica com o goleiro Serna, Alberto.
2: Aí quem começou a jogada foi o próprio Gabriel, que ele veio aqui em cima do Carlos, quando o Carlos tentou dar o chutão, bateu no Gabriel. Aí a bola voltou para ele, ele não soube mais o que fazer.
0: Já está jogando o Plácido, ganhando ali o tempo de jogo, trabalhando, já tocou pelo meio, mas a bola volta com a Andira, lá vem o Mocego, tocou errado. A bola vai saindo pela lateral. O Tietê tocou mal na bola, ela saiu. Já vai descendo o Tigre. Fica dominado ali com Peteca. Peteca domina do Ian. Zero aqui, tá 0-0. Daqui a pouco tem Novas e Atlético Acreano. Já sai jogando ali Gabriel. Gabriel tocou. Irão Carlos vem. Não brinque em serviço e coloca a bola pela lateral. Arremesso manual, já foi cobrado, ficou ali com Aleph, Aleph domina, já deixou para Peteca, Peteca rolou para o zagueiro Keian, tá dando uma de atacante, ele devolveu, ficou ali para Peteca, Peteca domina, já tocou, já deixou para Aleph, Aleph jogou pelo meio, vem no lateral direito, Franklin, jogou pelo comando do ataque, procurando ali o Adriano, dividiu, a bola sobrou com Demerson, Demerson jogou pelo lado esquerdo, não alcança, a bola sai. O Kekel vai saindo a bola pela lateral, já fez a cobrança Titi, Titi já jogou, deixou para João Vitor, para Titi, novamente pela lateral, é ele mesmo que vai fazer a cobrança para a equipe do Andirá, já jogou, já deixou, voltou para ele, chutou, já perdeu. Bocou aqui com o Plácido, a bola vai voltar aqui pelo lado esquerdo, fica com o Aleph, pé direito, subiu o goleiro, ela vai ao fundo, é tiro de meta, Alberto.
2: Tentou surpreender o goleiro Cerda, bateu forte ali o Aleph.

0: Só que ela subiu um pouco quando o Serna percebeu a bola já havia passado. Passou sobre a meta. 0-0 é o placar.
1: Ninguém mexeu no placar na arena no primeiro jogo. 0 para o Plácido. 0 também para o Andirá Esporte Clube. Já sai jogando ali o Tigre, mas ela sai pela lateral. Obrigado você, motorista, pela carona. Correndo parado, tá todo mundo ligado aqui na 104.5 e na 96.9. Difusoria Aldeia. Ah, vai descendo Andirá, vem o zagueiro, faz o corte, a bola volta, fica com o Morcego. Dominou bem o João Vitor, jogou, trabalhou, a bola sobra, chuta, a bola bateu na cabeça do jogador Adriano e vai ao fundo, Paulo.
2: Isso é daquele tipo, Zé, se jogarem uma pedra lá em cima, vai vir procurar ele. Jogada aqui do João Vitor, o João número 10, ele meteu a bola no Adriano, o Adriano tropeçou na bola, e aí o zagueirão chegou, chutou a bola, ela ainda bateu na cabeça do Adriano e saiu pererecando até chegar na linha de fundo. O Ian foi quem estava na jogada, segue 0 para o Plácido, 0 para o Andirá.
1: 18 horas, 14 minutos no Acre, tempo e placar do jogo. Quarenta minutos passados, primeiro tempo, primeiro jogo aqui na Arena, abertura do segundo turno do Campeonato Acreano Série B. No placar da Difusoria Aldeia, tá lá.
3: Plácido de Castro.
1: Tem 0. Também 0.
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1: Já ia descendo o Plácido, sai o goleiro Serna antes da chegada do atacante do Tigre, Alberto.
0: O lançamento à procura do Gabriel, Zé, mas a zaga fez a proteção e a bola chegou no Serna. Gabriel ficou ali encurralado entre o zagueiro Lamar e o Carlos.
1: Já sai jogando agora Andirá, é na resposta lá pelo lado esquerdo, ficou ali com o Índio, ele passou, tocou mal, a bola volta, fica ali com Peteca, Peteca jogou para o lateral direito ali que é Renan, ele chuta, mas a bola vai saindo pela lateral, última toca na bola para o Tietchan, arremesso manual para o Plácido. Já vai fazer a cobrança Renan, lá pelo lado direito, já cobrou, deixou recuado ali para Ian, Ian mais atrás, fica com Gabriel, leva no peito, ele bota na grama, ultrapassa a divisória do gramado para o Alaph, passou na primeira, na segunda, jogou, procurou o lateral esquerdo, que era chapa, mas o goleiro chegou primeiro, Alberto.
0: É o lançamento, aí o Carlos ficou chamando o Serna, vem, vem, e ele não vinha, aí até que o Serna foi e segurou firme, né, porque o chapa vinha apertando ali na proteção do Carlos.
1: Já sai jogando, já estamos com 41,

0: Pedro Paulo.
1: Rapaz, parece coisa de filme. O índio meteu essa bola, botou ali no corredor. Aí o Gabriel, zagueiro 3 do time do Plácido, tropeçou na grama e caiu. E o Adriano chegou atrasado porque o Chapa chegou junto com ele na jogada e aí o Jason saiu para fazer a defesa. Só vendo para acreditar.
0: E lá vai o Plácido, sai o goleiro, Serna de cabeça, bota pela lateral e toca no zagueiro que está caído, Alberto.
2: É, jogo lá e cá, né? Ataque lá e cá, a bola veio, o Serna subiu de cabeça e o joelho do Serna pegou ali na altura do peito do Frank e está sendo atendido ali. Quem está atendendo ele é o zagueiro Carlos, né? E depois vai ali o Lamar também. Fazer aquela puxada para recuada. O Serna saiu para defender de cabeça. Pulou, né? Logicamente, mas o joelho acertou também.
0: É isso mesmo, que a bola estava fora da área, não poderia ir com as mãos. Aí foi na cabeça, né? Antes do atacante do Andirá. Já está se recuperando aí, né, Alberto?
2: Já tá se recuperando ali o Frank e aproveitou os dois times, né? Tomando aquela água, veio aí o Plácido de Castro, foi todo aí para sua frente e o Morcego veio aqui para cima. O Frank vai ter que deixar o campo.
0: Pois é, já estamos aí com 43. Vamos ver quantos minutos de acréscimo Arthur vai dar para este primeiro tempo. 0-0 aqui na Arena, o primeiro jogo. O segundo é o Atlético Acreano e o Nauas, lá do Juruá de Zacarias. Rebola, arremesso manual que pertence à equipe do Tigre. Já vai fazer a cobrança ali, é o Chapa. Já cobrou, deixou para Alaph. Para a Chapa, jogou cabeça na bola. Vai ficar ali para o Keké, mas a bola sai, Alberto.
2: Chapa fez o cruzamento e quem desviou foi o Gabriel de cabeça. Só que na recuperação lá do outro lado, do Renan, a bola já havia ultrapassado a linha de fundo.
0: A bola já vai jogando, já vai trabalhando ali o Andirá, fica ali pelo comando, procurando o Adriano. Adriano domina, ele já joga, já deixa e dominou para Pedro para Mamude. Mamude pelo lado direito para Frank. Frank domina bem Frank. Frank dominou, já tocou, domina bem. Jogou recuado para o zagueiro, que é Carlos. Carlos toca para Serpa. Serpa jogou, ficou para João Felipe. Dominou, ele passa na primeira, vai descendo, jogou para Adriana, ela passa, fica com o goleiro Jason Paulo Roberto.
1: O atacante, em vez de atacar a bola, o Adriano, ele olha para o zagueiro, olhou para o Ian, e aí foi no corpo do Ian. Aí não vai, né, Zé?
0: Não tem boca. Em vez de ir atrás da bola, vai atrás do adversário.
1: Procurar o corpo para tentar se escorar, né?
0: Verdade, viu? Não tá dando certo. Errou um gol sozinho com o goleiro. Já sai jogando ali o Plácido. Mas a bola volta com o Andirá. Já vai descendo. Olha o Andirá. Fica com o Mamude aqui pelo lado direito. Dominou, foi derrubado. É falta, Paulo Roberto.
1: Glorioso Chapa. Mamude deixou ele falando só. Quando tentou aqui pelo lado fazer a jogada de fundo, foi tocado por trás. O Renault levantou o bastão, o Lima confirmou e vamos até 48, 0-0.
0: 18:19 no Acre, tempo e placar do jogo. Quarenta e cinco, primeiro tempo, vamos até os 48, já falou Paulo Roberto, 3 minutos de acréscimo, é falta para o Morcego, vai ser jogada na área, bola aqui pelo lado direito, pé direito, jogou, sai dentro, segurou, soltou, tá na segurar, Paulo.
1: A cobrança feita pelo próprio Mamute que sofreu a falta, ela viajou, segunda trave. Jason, no alto, na primeira, deu sobra, mas na segunda, grudou firme, mantendo 0 Tigre, 0 Morcego.
0: E aí, descendo o Plácido, está impedido o Gabriel lá pelo lado, Alberto.
2: Exatamente, Zé. Estava no impedimento, na primeira bola não, mas na segunda estava no impedimento.
0: É bola que pertence à equipe do Morcego. pé direito na bola ali do Serna, já tocou, já deixou, fica dominada com o zagueirão ali, Carlos, aparece Gabriel, faz o corte, bota a bola pela lateral, arremesso manual que pertenceu a Andirá, aqui pelo lado direito, vai fazer a cobrança, Frank, camisa número 2, zagueiro Carlos deixou para ele cobrar, ali vai fazer a cobrança, e olha para um lado, olha para o outro, jogou para o Adriano, Adriano vira as costas para o adversário, já perdeu, a bola voltou, picou, a bola volta, fica com Plácido, toca na bola ali o camisa número 8, Dermerson, mas ela vai saindo pela lateral, arremesso manual novamente para Frank, fez a cobrança, foi para a cabeçada ali o Chapa, a bola volta com Adriano, Adriano tocou, deixou, fica para o Alap, jogou recuado, é o João Felipe, jogou na área, vem Adriano, aparece na hora H, a bola vai voltar com Frank, cruzou,

0: E ele que teve a boa chance. Chegar aqui no Capitão Carlos chegando aqui, o time teve uma última chance dos pés do Adriano ali, não conseguiu fazer, Carlos.
1: É detalhe, né? Futebol é detalhe. A gente criou mais oportunidade para gol. Tem que fazer esse jogo assim que é trucado, que é difícil, a gente tem que aproveitar bastante. Mas a gente vamos descansar a mente ali, vamos entrar mais ligado no segundo tempo para a gente poder fazer os gols.
0: Não pode ficar desligado como entrou contra o Navas, né?
1: É, foi detalhe, né? Falta de a polícia, não chegou e tal, quebrou nossa concentração. Mas isso aí é passado, que já é outra competição, é outra final.
0: Tá certo, tá aí o Carlos.
2: Eu tô aqui com o Ian, zagueiro de área número 22 do time do Plasto. E fala desse primeiro tempo, o time domina, o gol não vem, quase toma um gol ali.
3: É isso, a gente tá procurando, né, o melhor possível pra fazer o gol, pra conseguir a primeira vitória do time. Só que precisamos de raça, velho. Raça lá em cima pra finalizar. Se a gente não tiver raça pra finalizar aí, na meta final aí, mano, a gente não vai achar não. Mas a gente vai tentar em segundo tempo, ver o que o professor tem pra falar aí. E chega aí, fazer um, se puder fazer dois, pra gente tá com o pé aí na classificação, processo.
2: Aí, Ian, obrigado, ficou aqui, conversou conosco, falou desse primeiro tempo, o time criou, pressionou, não fez, por muito pouco, não toma o gol do número 9, Adriano Alberto.
0: E por aqui o time do Morcego ficou, né, jogadores ali tomando aquela água, eu tô tentando chegar lá no homem que perdeu o gol feito aqui hoje na arena nesse primeiro tempo. Ô Adriano, o que é que passou ali na tua cabeça? Tu ganhou aquela do pé de ferro e aí ficou na frente do goleiro, rapaz?
4: Baixei a cabeça, pô. Quando eu levantei o goleiro já tava no chão.
0: Baixou a cabeça quando ganhou no pé de ferro, quando levantou, bateu pro gol. Aí bateu fraco, ficou fácil pro goleiro Jason fazer a defesa. 0 para o Morcego.
2: 0 também para o Tigre, o Plácido de Castro.
0: É o final do primeiro tempo, passando lá para nossa central, aonde vem aquele intervalo inteligente.
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8: Agora no Acre são 18 horas e 32 minutos. Para você, bom iniciozinho de noite. Muito obrigada pela sua companhia. Você que está curtindo a nossa programação, curtindo a jornada esportiva. Um grande abraço para você de qualquer lugar da nossa querida cidade Rio Branco, a você dos municípios, a você também que curte a programação da Rádio Difusora Criana e da Rádio Aldeia FM, também pela internet, em qualquer lugar do Brasil. Vou tocar a bola para o meu querido amigo Raimundo Fernandes com os seus comentários diretamente do estádio Arena da Floresta. É com você, Raimundo Fernandes.
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9: Meus amigos, estamos no intervalo. Você que está ligando o rádio agora no nosso 104.5 FM, na Difusora e na Aldeia FM, é que o jogo atrasou aqui quase um tempo todo em virtude da falta de policiamento e por isso estão apenas no intervalo e a partida podia estar terminando. E o placar está 0-0 entre Andirá e Plácido. Time do Morcego, de Serna, Frank, Carlos, Thiago, Lamar e Tietê. O Mamude, Pedro, João, o Vitor. O João Felipe, Adriano e Índio. Time do técnico Marcelo Braz. o time do Plástico de Castro, de Jason, Renan, Gabriel, Ian e Chapa, o Peteca, Demerson, que não é o advogado, Kekel e Aleph, o Gabriel Cruz, Mário, e é o time do Pedro Balu. Lembrando que o Mamude 5 e o 5 do Plácido, o Peteca, receberam cartões amarelos dados pelo árbitro José Lima. A partida que foi interessante, aparentemente se imaginava um jogo frio, morno, porque o Plácido de Castro não tem treinado, não treinou uma vez na semana. Juntaram todo mundo aqui no estádio e numa conversa com o professor Balu, deu 11 e estão em campo. E, aliás, com a equipe muito bem arrumada, taticamente, parece brincadeira, time que não treinou, ocupando os espaços do campo, ocupando quase todo o campo do Andirá Esporte Clube, em sua intermediária. Vez por outra, o Andirá vinha pelos lados, mas quem mais tocou a bola, quem mais buscou o gol, foi o Plácido de Castro, usando-se tanto o lado direito, quando a bola é alçada para o Aleph, ou então para o Gabriel, que sai do lado para a ponta, ou então para o lado esquerdo, para o Mário. O time do Kekel, aliás, o Kekel, trabalhou muito a bola pelo lado esquerdo, e aí o meio campo do Plácido, bem mais organizado, bem mais presente, bem mais coeso, trabalhando a bola com uma certa eficiência, e não fez o gol no primeiro tempo, porque houve um certo exagero, ou até falta do próprio treinamento, porque isso faz falta quando as equipes estão em campo, que tem as chances, falta aquele passe para poder abrir a jogada para o adversário. Uma, duas ou três chances criadas, o Plástico, não sem muita presença, sem precisar uma ou duas defesas do goleiro Serna, mas o time foi muito mais presente ali na intermediária, cercando pelos dois lados. A grande chance do primeiro tempo, imagine, o primeiro tempo foi todo dominado pelo Plácido, aparentemente, no meio campo. Mas a grande chance do primeiro tempo ocorreu exatamente aos 34,5 do primeiro tempo, quando a bola foi alçada para o meio, Adriano ganhou o pé de ferro do jogador Ian, e na hora que ele chutou, o goleiro Jesus estava muito perto. Segundo ele, estava de cabeça baixa, quando levantou a cabeça, não deu tempo de olhar para onde estava o goleiro, acabou chutando em cima do goleiro Geiso. Foi a grande chance do primeiro tempo. Mas, resumindo, o time do Andirá, muito retraído, trabalhando pouco a jogada de lado, mas, quando pega a bola, usa sempre o facão, buscando o atacante Adriano, que não está aí em sua tarde de glória, tanto é que a única chance que teve, ele não desperdiçou. Um jogo bem disputado, de poucas faltas, 10 faltas para a equipe do Plácido, apenas 7 do Andirá, jogo de poucas faltas. Tivemos um escanteio para cada lado, tivemos impedimento, 2 para o Andirá e 1 apenas para o Plácido. O chute dentro do gol, apenas 1 do Andirá e 3 do Plácido. E chute para fora, tivemos 4 do Plácido e 1 do Andirá. Cabeceio, para você ter ideia, 45 minutos, uma única vez cabecearam a bola para o gol. Prova que está faltando a jogada de lado do campo para que se ache os cruzamentos para chegar, então, àquela alternativa de aglomerar-se na área, alguém cabecear e botar para o fundo do gol. Plácido de Castro me surpreende positivamente do ponto de vista de ser uma equipe que não treinou, mas está organizada em campo, o meio campo trabalhando bem as jogadas com o Peteca e Demerson, que é o Chego Aros para ajudar às vezes, e até o Mário sai da ponta, vai para o meio, e o Gabriel Cruz, e os laterais direitos, laterais, sempre buscando a jogada mais pelo lado direito do ataque plastiano. O Andirá sente a necessidade de os lados do campo, tanto os laterais, que hoje chama-se mais de alas, né, que é lateral, do que os próprios jogam na frente, há uma certa confusão quando a bola chega para o ataque, porque não sabe a quem encontrar, para onde passar, e fica aquelas doideiras, não sabem quem é o dono do próximo passe. E aí acaba que a defesa do Plácido tem se dado bem nessa situação. É uma partida que, se o Plácido não cansar, certamente o Andirá vai ter dificuldade de sair aqui com a vitória. Sabe por quê? Porque o Andirá está com aquilo na cabeça de que tomou 3 gols do Nauas na última terça-feira aqui mesmo. E hoje o time está muito tímido nesse primeiro tempo, por isso que o Plácido Castro foi um time muito mais ousado, muito mais, e buscou muito mais o time adversário. E isso realmente complicou para a equipe do Andirá Esporte Clube, porque o Plácido foi muito mais acerto no primeiro tempo. Vai começar o segundo tempo, assunto para ele, esperamos com mais gols, que narra o jogo com emoção o tempo todo.
10: Zezinho Melo.
11: Voltando no microfone, campeão de audiência, a bola rola. O sistema público de comunicação não enrola. Já está jogando o Andirá, trabalhando pela sua intermediária. Já jogou ali o Thiago. Agora, Alberto, alguma modificação aí na equipe do Morcego?
12: Acabei de falar com o Marcelo Braz, ele olhou pro banco e disse, não tem muito o que trocar, não. É isso aí mesmo.
11: E o Plácido, Paulo Roberto?
13: Situações idênticas. Pois não é. Tem muitas opções o Balu, não.
11: Pois é. Então a bola rola. E o sistema público de comunicação não enrola. Arremesso manual para o Plácido. Renan já fez a cobrança. Jogou para Gabriel. Lá vai ele, vai ao chão. Pede falta. O Arthur disse que não houve nada. A bola foi jogada, mas vai saindo pela lateral. De novo arremesso manual para o Tigre. Vai fazer a cobrança, Renan. Jogou, procurou o Gabriel. Ela vai picar com o Mário. Já perdeu o Mário. Sobrou, picou para o Pedro. Pedro para Mamude. Mamude recua. Deixa para Serpa. Serpa pelo lado direito para Frank. Já suspendeu. Já jogou. Lançando lá pelo lado direito. Vai picar por Fabiano. Se atrapalha com a bola. Bola sobra. Fica dominada com Gabriel. Gabriel Parian despacha, joga para frente. Vai o zagueirão calcanhar na bola ali do comandante de ataque, Gabriel. A bola sobrou para o Plácido, chegou, tocou. Em vez de tocar aqui pelo lado, foi pelo meio. A bola vai sobrar, vai ficar dominada. Fica com o zagueiro jogou para a Serpa. Serpa já joga para Renan. Já vai trabalhando para o Franklin, digo, já tocou, já deixou para o Índio, vai trabalhando, vai ao chão, diz que é falta o José Lima, Paulo.
13: Falta marcada, favorável à representação do Andirá. O Zé, e agora no meio da tarde ficou definido a ordem dos jogos através de sorteio da fase final, que é a segunda do Intermunicipal de Seleções Sub-17. Sábado, 17 horas, Tarauacá e Plácido de Castro. Sábado, 17 horas, Tarauacá e Plácido de Castro. Às 18h40, Extrema de Rondônia e Mâncio Lima. Jogos que serão disputados no Tonicão. No domingo, dia 6/9, 17 horas, a disputa de terceira e

desta qualidade que a federação está fazendo. É louvável o trabalho que a federação vem fazendo à frente, o Ader Araújo e sua equipe. Olha aí, já jogadores contratados, né, pelo Santa Cruz, lá do time de...

0: vem como extrema, né? Na verdade é distrito lá, Rondônia. Eles usam a nomenclatura distrito de Rondônia.
1: O pessoal aí é bom, hein, Paulo Alberto? Tem um time, é um pessoal bem organizado, hein?
0: É, tem um time sub-17, bem encaixado. É como aquele velho problema, Fernandes. Sempre falta um apoio aqui, falta um apoio lá. Não são jogadores que não só... Eles não ficam somente na região de extrema, são de Vista Alegre, são de Caxarari, outros um pouco mais na frente, Vila Califórnia. Então fica difícil fazer uma preparação, mas

0: Roberto!
1: Lançamento perfeito do Mamute lá da intermediária. O João Vitor, número 10, dominou tirando do goleiro, deixou a bola quicar, encheu o pé. Aí eu me consagro, só que ele bateu embaixo e ela foi sobre a meta do goleiro Jason. Perdendo mais uma boa chance o time do Morcego.
0: Seis minutos passados, tempo final do placar da Rede Pública de Comunicação. Tá lá.
2: Plasto de Castro.
0: Zero. Também zero.
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0: E sai jogando o plasto ali pela sua intermediária, ali com o jogador que é chapa, já perdeu. Lá vai o Andiré com o Mamude, Mamude jogou para Keké, vai ao chão. O Ato disse que não houve nada, a bola sobrou, ficou com o Frank, vai descendo no contra-ataque a equipe do Plastos, pode tocar, demorou demais, jogou ali pelo comando, apareceu aqui o lateral esquerdo ali, que é o Tite, mas a bola sobrou, fica dominada com Lamar, Lamar já jogou. Derrou o passe, sobrou, ficou, olha lá, tocou o pé direito pra fora, Paulo Roberto.
4: Saída errada da defesa morcegueira, o Gabriel da 9, Gabriel Cruz, arrumou na intermediária, essa bola vinha no gol, se ela não bate na trajetória no zagueiro Carlos e foi embora pro fundo. Escanteio que o Kekel, número 10, executa. 0-0.
0: É o que vai fazer a cobrança do escanteio pela ponta.

Vai colocar, preocupado, tá o goleiro Serna, jogou cabeça na bola. Ela sai pela lateral, arremesso manual que pertence à equipe do Plácido. Aqui, pelo lado direito, vai fazer a cobrança. O lateral direito, Renan, vai colocar a bola em movimento, já cobrou.

0: grandalhão Rian. Rian suspendeu da direita para a canhota. Vai tentar dominar o jogador, mas sai pela lateral. Arremesso manual que pertence ao Mocego. Lá pelo lado direito. Frank vai fazer a cobrança. 0 a 0. É bola de um lado, bola do outro. Já ia descendo onde irá. A bola vai sobrar, vai ficar ali com Peteca. Peteca jogou para a boca da botija. Vem o zagueiro, faz o corte. A bola sobrou para Adriano. Adriano roda para lá, para cá. Já tocou, já deixou. Ficou para Tietê. Tietê já perde. Vai lá, insiste na jogada. A bola sobra, recebeu a falta. O jogador do Plácido Alberto.
1: Ele já vinha fazendo a falta, né? Ele já vinha fazendo a falta ali no Quequel, né? No 11, melhor dizendo, que é o Mário, mas depois ele fez a falta no Renan. Aí o árbitro viu e marcou.
0: É isso aí, agora a bola vai saindo pela lateral, arremesso manual para o Mocego cobrar, a bola já vai ficar com camisa de número 8, que é Pedro. Pedro domina, já tocou, já deixou o Mamude. Mamude joga pelo lado direito, esforça-se o lateral direito, Frank, evita que a bola saia. A bola voltou, lá vai o Andirá, mas vem na recuperação bem. Ali o jogador que é Peteca. A bola volta, mas é falta, Alberto.
1: Do Índio, Zé. Falta do Índio em cima do jogador do Plácido de Castro. Falta já cobrada, 0 a 0 ao placar.
0: 18 horas 48 minutos. Não há critério e placar do jogo.

0: primeiro jogo na abertura do Campeonato Acreano Série B. No placar da difusora e a Deia tá lá.
1: Plasto de Castro.
0: Tem zero. Também zero.
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0: Já ia descendo a equipe do Andirá. Houve falta, Paulo.
3: A falta foi do Chapa, ali por dentro, em cima do número 8, o andiraense, o Pedro. O Pedro saiu lá da direita, ao invés de abrir a bola, não. Ele veio pelo lugar mais difícil, ele veio por dentro. O Chapa fez a falta, segue 0-0.
4: É, Zé, e o Plácido tá chegando a 335 minutos sem marcar um gol. Três jogos no primeiro turno, mais os acréscimos e mais o tempo desse aí, 50 minutos.
0: Você... E lá vai o Plácido, remou de pé direito! Lado direito do goleiro Serna, Paulo.
3: É o Demerson, número 8, resolveu arriscar. Livre de marcação, a marcação longe do time do Bandirá. A bola passou lá à direita do goleiro Serna, linha de fundo. Não digo que foi com perigo, mas foi um chutaço. A linha de fundo segue 0-0.
0: Aí é descendo o Andirá, falta em cima do lateral esquerdo, Titi, já foi feita a cobrança, ela fica dominada com Pedro, Pedro já joga para Carlos, trabalhando pela sua intermediária, lá vai o Andirá procurando o gol, ele suspendeu pelo lado esquerdo, fica com João Felipe domina, protege bem a bola, está sendo marcado ali pelo Renan, dominou, trabalhou, já jogou, deixou para Tietê, passou, mas perde. A bola fica ali com Demerson. Já voltou o Andirá na recuperação com o Mamude. Já deixa intrigueiro para João Felipe. João Felipe dominou. Já tocou, trabalhou. Fica com o Mamude. Mamude para João Felipe. Tá pelo lado esquerdo. Aparece Renan. Toca na bola, mas ela tocou no João Felipe. Arremesso manual.
5: No retorno, Zé, do Mamude para o João, ele já estava no impedimento. Sabe quem está ligado conosco, mas não trabalhou hoje aqui no, na arena? Estão só ali sentadinho esperando ser acionados?
0: É.
5: Os dois maqueiros estão ligados ali na 104.5, né?
0: Um abraço para eles. Ainda bem que ainda não deram uma corridinha com a maca nas mãos. Vai sair jogando a equipe do Plácido, trabalhando pela sua intermediária, fica dominada com Peteca. Peteca já jogou para o zagueirão Ian, ultrapassa a divisória do gramado, tocou ali pelo lado esquerdo, ela sobra, fica com Kekel, já dominou, já trabalhou, já deixou para Peteca, foge do primeiro, foge do segundo, já deixa intrigando, vai dominando bem agora Ian. Ian dominou para Kekel, domina pelo lado direito, cruzou, olha lá, cabeça na bola, sobrou, pé direito, pra fora do lateral direito, Renan Paulo.
3: É, perdeu, Zé, perdeu uma grande chance, né? Foi o lateral direito da representação do time do Plácido, o Renan, chutou com violência, a bola passou ali cruzada, sem perigo algum para o Serna, mas chegou o Tigre, assustou, segue 0-0 e nada do Plácido achar o gol.
0: É verdade, como falou o Fernando, como tá difícil, Tigre. Olha lá, cabeça da bola, a bola vai sobrar, ficar com o zagueirão ali do Andirá, que é o Carlos. Carlos toca para o atacante Adriano, já perdeu. Vem na recuperação por aqui, Mamude. Mas a bola volta com a equipe do Tigre. Já dominando, fica ali com Peteca. Peteca tocou pelo lado direito para Kekel. Kekel dominou. Já jogou pelo lado direito. Aparece o zagueiro, que é Thiago Lamar. Já toca. Já deixou para Tietê. Adianta demais. Aparece bem o zagueirão Ian. Coloca pela lateral. 18:58 no Acre. Tempo e placar do jogo. Já estamos com 15. 15 minutos passados para o segundo tempo. No placar da Rede Pública de Comunicação, tá lá.
1: Plasto de Castro. Castro.
0: Tem zero. Também zero.
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0: Oi.

0: apontou Alberto.
1: A jogada do Índio, voluntarioso, ganhou a bola. Tocou no Mamute ali dentro da área. Ele chegou primeiro. Jason, ele tocou a bola e o Jason tocou nas pernas do Mamute. Eu fiquei olhando para ver o que, que o Lima iria marcar. E ele, acertadamente, atrasado, mas marcou o pênalti a favor do Andirá. Pênalti a favor do Andirá. Andirá tem a chance de abrir o placar na bola. O Mamute está valorizando, não foi para isso tudo não, hein?
0: Aos 16. Roberto, oi.
2: Tecnologia a serviço.
0: É verdade, viu? Ele, inicialmente, ele ficou em dúvida.
3: O bandeira aqui, gesticulou para ele, o assistente lá. Aí ele olhou para o assistente e correu para a marca.
0: Pois é. Foi, ele ficou meio em dúvida quando ele olhou para lá.
2: Como é que é, Fernandes? Gesticulou, é?
3: O bandeira gesticulou, diz, é, rapaz, marca lá, ele...
2: Falou. Já falou. No rádio, meu amigo.
0: Cartão, ele falou no...
2: cartão... Tecnologia, serviço.
0: Falou cartão no rádio. Falou no rádio pra ele, aí ele apontou para a marca.

0: Tá junto ali com o João Paulo. Quem vai cobrar o número 7, que é exatamente o João Felipe.
1: João Felipe contra o goleiro Jason. Aos 18 do segundo tempo, vai autorizar Lima. Toma posição, orienta os atletas. Nada de invasão na área. É João Felipe, autorizado, apontou, é fogo!

0: agora aqui na Arena, tá? Um, João Felipe cobrando pênalti.
1: Plasto de Castro.
0: Zero, Alberto.
2: Correu firme pra bola o João Felipe, número 7 da equipe do Mocego. Goleiro Geison ficou parado, definiu pro canto direito, ele bateu forte no meio do gol, marcando o primeiro na partida. João Felipe de pênalti faz 1, Mocego 0, Plácido de Castro.
0: Fica mais difícil para o Tigre, mas é ele que vem para o ataque. A bola sobrou, ficou dominada. Através ali de Kekel, Kekel já tocou, já trabalhou, fica gripada de Emerson. Já domina para Kekel, Kekel jogou mais embaixo, lá pelo lado direito para o Chapa. Já pelo lado esquerdo, digo, já tocou.
2: Voltou.
0: Mamude voltou.
2: Mamude, voltou para o campo, o Andirá já está com 11.
0: Tá certo, completinho a equipe do Mocego vai ganhando, mas o Plácio não desiste, tá dominando, trabalhando pelo campo defensivo do Mocego, a bola sobrou, ficou lá para o Chapa, dominou, vai cruzar lá o Mário, puxou, passou, caiu, a bola volta, fica com o Mocego. A bola foi tocada ali pelo comando do ataque, ali para Adriano. Adriano já domina, deixou para João Felipe. Ele sobrou calcanhar na bola. Tietê para João Felipe. João Felipe já domina para Lamar. Lamar jogou, procurava Tietê. Aparece o zagueirão Ian. Coloca a bola pela lateral. Arremesso manual que pertence à equipe do...

0: Alberto torna a segurar com a proteção do zagueiro, Alberto.
1: Adriano foi quem segurou a bola que tocou no meio. A bola foi girada pelo Tietê. Lá pro outro lado, o Índio recebeu lá. Bateu pro gol e começou o cai-cai da equipe do Plácido. Aquilo que a gente falava, não treinou, né? Agora tá dando cãibras nos jogadores do Plácido de Castro.
0: 21 minutos, estão exaustos. Tem um Ô, caído.
2: Oi. Olha só como é que são as coisas. E o preço daquela derrota do Andirá pro Nauas. Ah, o Nauas tem seus méritos. Ganhou o jogo 3-2, sobrou. Mas se o Andirá não tivesse sido derrotado naquela terça-feira da semana passada, com este resultado, o Andirá estaria voltando à elite do Acrianão 2027. Porque estaria chegando a 10 pontos, se tivesse ganho do Nauas, e ninguém chegaria o restante dos jogos perto do Andirá. Para você ver como é que são as coisas, o preço de uma derrota para o time do Nauas, derrota do Bandirá na semana passada.
1: Vai ter mudanças duplas do Mocego, hein? Um é Diego Pereira.
0: É.
1: Tô vendo aqui o 16, Diego Pereira, o outro não deu para identificar aqui.
0: É, tá coberto aqui pela cobertura aqui da arena, não dá pra gente ver ainda a numeração do outro. Mas vamos esperar a placa subir, né?